0: 96.
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2: O que que aconteceu, minha filha?
3: Eu fui liberta do vício do cigarro.
2: Liberta?
3: É, desde o primeiro dia que eu cheguei aqui, nunca mais eu fumei. Já tem um mês.
2: Até um mês que não fuma.
3: É, verdade.
2: Que não pita.
3: Verdade.
2: Tá liberta.
3: Tô liberta, graças a Deus.
2: Quanto tempo a senhora fumava?
3: 8 anos.
2: E era fumando direto?
3: É, 2 cartelas de cigarro por dia.
2: Quantas?
3: 2 cartelas.
2: 2 carteiras de cigarro por dia, era um capeta mesmo, era o Zé Pilindra mesmo. Fumava demais.
3: Demais.
2: Depois que veio aqui na Igreja das Nações, da poderosa mão de Deus, Jeová libertou.
3: Libertou.
2: Tá livre.
3: Graças a Deus.
2: Vale a pena vir aqui na igreja?
3: Muito.
2: Obrigado, Jeová.
3: Obrigado, Jeová.
2: A igreja aplauda o nome de Jesus. Qual o seu nome?
4: André.
2: André, o quê?
4: Eu sou lá de Apucarana.
2: De Apucarana, André.
4: Isso.
2: E o que que aconteceu, André?
4: Então, pelo altos e baixo do financeiro, assim, né? Eu dei um upgrade na vida financeira. Aí o olho gordo cresceu em cima de mim. Eu fiquei na cama.
2: Você ficou na cama?
4: 1 mês de cama.
2: Um mês de cama. Uma inveja desgraçada.
4: É, uma troca de carro, comprando alguma coisa assim, porque eu tava sem nada, de repente começa a ter as coisas.
2: Você começou a prosperar.
4: Isso, aí o olho gordo cresceu demais, né? Fiquei de cama, 1 mês. Aí eu fiz uma ressonância pra ver o que que era, fui se arrastando, né? Minha esposa que dava comida pra mim na cama.
2: Meu pai, sua esposa tá aqui?
4: Tá, tá lá no...
2: Cadê a esposa?
4: Tá lá.
2: Glória a Deus, filho. Deixa eu começar com ele.
4: Nem sentar, porque quem tá doente senta, né?
2: É, você não podia sentar.
4: Não, sentar não sentava, não. Eu comia deitado. É, daí foi lá, tirei a ressonância. Deu uma hérnia de disco estrusa.
2: Meu pai do céu, uma hérnia de disco?
4: Estrusa.
2: Estrusa. Nem sei o que é isso. Nem quero saber.
4: Tava saltando pra fora. Tava em ponto de eu defecar e urinar do nada e correr pra cirurgia. Perdeu o movimento das pernas.
2: Grave mesmo.
4: Grave. Ela falou que o meu caso era só cirurgia. Já tava querendo marcar cirurgia. Ela falou assim: não tem como não, é só cirurgia. Não tem como curar sozinho.
2: Cadê a esposa? Vem a esposa pra cá.
4: Não tem como curar sozinho, não, ela falou. A médica, neurologista. Aí tá. Daí eu preguei e vim embora. Não aceitei que lá eu tenho 33 anos, vou fazer 34.
2: Novinho?
4: É, eu andava igual uma velhinha de 90 anos. Fiz a fisioterapia, a acupuntura, eu andava assim, igual um birimbau, entendeu? Torto. Aí tá, daí eu peguei e comecei a fazer fisioterapia, acupuntura, melhorou pra poder andar. Eu consegui andar, mas com dor, muita dor, a dor é imensa.
2: Insuportável.
4: Eu já quebrei as mãos do osso aqui, da mão aqui, não tem nada a ver, é pior, é vontade de chorar o dia inteiro. Aí, porque ela cutuca a medula óssea, né, aqui, né, perto da medula. Aí eu peguei e fiz a fisioterapia 1 mês, a acupuntura, melhorou a parte de poder se locomover, entendeu? Não conseguia dirigir, o carro que eu tinha comprado eu não conseguia dirigir.
2: Uma semana
4: que eu comprei o veículo, eu não conseguia...
5: Na mesma semana que ele comprou. Ele já travou na cama.
2: Quando ele comprou o veículo, já travou.
5: Travou.
2: Olha pra você ver como é que é a inveja. A inveja, a Bíblia diz que o invejoso apodrece os ossos.
4: Aí, e o carro que eu comprei, que eu tava tanto querendo, não podia dirigir. Não consegui.
2: Ah, dos sonhos?
4: Não consegui dirigir. Como aqui também, com o carro que eu peguei, era um carro que pra mim era milagre de Deus também, que eu tinha 2 e eu queria um de menos valor e consegui um de maior valor.
2: Eita!
4: Aí eu peguei e troquei, falei, agora tô sossegado, né? Não consegui dirigir. Fiquei de cama 1 mês, ela trazia comida pra mim na cama e eu comia deitado assim, ó. Sem levantar, porque se eu levantasse, dormia ou não dormia, porque se desse alguma, ela dava alguma fisgada assim na coluna, né? Foi terrível, sofri demais. Aí fiz a

0: cultura, fazendo tudo isso aí. Aí eu peguei, tava subindo na rua da minha casa e encontrei uma senhora, que eu sou de lá de Apucaranga, e ela de lá. Ela falou, ó, vai lá em Maringá, que tem uma igreja assim, assim, assado. Ela nem lembrava muito do nome, que é grande.
1: Ela.
0: É. E é boa, é da sexta-feira da libertação. Você vai ver, você vai ser curado.
1: Ela falou pra você.
0: É, mas eu não tava botando muita fé, não. Falei, ah, eu tava escutando aquilo lá, mas não tava botando fé, não. E já tava indo embora. Ela falou, falou, falou, eu tava indo embora. De repente, ela falou em línguas comigo. E falou em mistério.
2: Falou.
0: E falou assim, ele não tá querendo que você vá lá. Bem na hora ela tinha chegado.
3: Eu cheguei na hora.
1: Você chegou na hora quando
3: na hora.
1: O Espírito Santo usou ela.
3: Usou ela. E ela falou.
0: Ela falou assim, ela não, ele não tá querendo.
3: Tá gostando, que eu tô gostando. Falando com
0: você. Eu falei, agora eu vou. Falei, agora eu vou. E tava um pé d'água. Ela falou assim, qualquer coisa você passa em casa, eu vou. Falei, não, eu buzinei na frente da casa dela, não achei ela. Ela não veio. Eu falei, eu mundo no carro e vou. E chovendo, e as estradas aqui de Maringá tava em obras, né? Tava ruim, não sabia onde era. Ela pegou, colocou no GPS celular, né? Falou, nós vai achar. Aí nós achou, nós veio aqui na frente aqui. E eu vim, né? Eu já tava com aquela dor, vinha com dificuldade, andava igual uma velhinha. Aí eu vim aqui, você orou na minha cabeça. Fui embora. Eu tava dirigindo meio torto ainda. Eu esqueci da dor.
1: Ah! Eita Deus! Ele é o Deus que cura! Ele é dessa obra! No domingo você esqueceu.
0: Eu não pegava meu molequinho no colo.
3: Não,
0: eu tenho um molequinho.
1: Você não pegava o filhinho? É, mãe?
3: Não, a médica proibiu de pegar meu filho. De 2 anos e meio na época que descobriu. Não deixou. Ele não dirigia.
1: E domingo ele já pegou?
3: Ele já pegou o menino. E o menino pedia colo pra ele. O menino pedia colo e ele não podia dar colo pro próprio filho.
0: Eu não ergui as pernas, porque ela fisgava, né? Daí no domingo eu esqueci e comecei a fazer assim. Falei, oxe, mas que... Daí eu fiquei bobado. Falei assim, você vai acreditar que eu fui curada ou não? Ela ficou com a boca aberta também e comecei a fazer assim. Aí...
1: Ele é Deus! Quando eu te chamo pra você vir nesta obra, é porque eu tenho certeza que ele tá aqui.
0: Aí tá. Daí eu recebi esse milagre. Eu, né? Aí eu tenho uma prima minha, que eu mexo com confecção lá em Apucarana. Ela tem uma facção, ela comprou uma máquina de 12 mil reais de costura. E as outras dela era velhinha, tinha umas 8 máquinas velhas. Aí ela pegou e, triste, que comprou a máquina, fez dívida com a máquina, 12 mil reais. Ela ia mudar para o outro barracão. Quando foi mudar para o barracão, colocou as máquinas no caminhão, qual que cai? A máquina nova zero.
1: Oh, Jesus.
0: De 12 mil reais.
1: Quebrou
0: a máquina, quebrou a placa, muito. Que ela era uma máquina eletrônica, quebrou a placa. Daí eu peguei e falei assim, nossa, que tristeza, coitada. Ela quebrou a máquina, acabou de montar a facção. Aí na outra sexta que eu vim, você estava entregando uma cinza.
1: Quem lembra disso? Eu te digo, tudo que eu dou aqui é revelação de Deus. Olha aí.
0: Só que eu não lembro das palavras que você falou. Eu não lembro. Você mandou falar umas palavras lá e jogar
3: na porta,
0: pisar, e eu não lembro as palavras. E falei pra ela, levei pra ela. E ela era pra ela ter vindo, né? Não deu tempo também dela vir. Falei, mas eu vou levar a benção pra ela lá, ué. Aí eu levei a cinza e dei pra ela. Ela colocou na facção dela, pisou lá, também tinha algo de inveja pra ela, ela tomava calmante, já tentou se matar várias vezes também, maior problema. Aí ela pegou, colocou a cinza lá e o mecânico ligou pra ela no outro dia. Falou assim, vem buscar sua máquina, ficou em 300 reais, ia ficar em 7 mil e nem dava certeza.
1: Esse é o Deus de Abraão, Deus de Isaac e de Jacó e o nosso Deus também. Ficou em 300 reais.
0: 300.
1: Era 7 mil.
0: Pra ver se ia ficar bom ainda. Não dava muita certeza não, porque queimou a placa.
1: A inveja foi arrancada.
0: Arrancado. Graças a Deus. De mim também.
1: De você tá bem também.
0: É.
1: Diga glória a Deus, ele é santo. Amém.
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5: 9:15.

0: 9:26.
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2: A paz, minha irmãzinha, tudo bem?
3: Paz, irmão.
2: Qual o nome da senhora? Qual o nome?
3: Vocês são Aparecida Trindade do Santo.
2: Já está feliz, tá?
3: Irmãos, eu estou feliz porque, graças a Deus, hoje é pela primeira vez que me sinto aqui dentro dessa igreja. Para mim, agradecer ao meu Deus, que Ele tem todo o poder, toda honra e glória. Faz um ano que eu mudei para Jaguapitã. E faz 5 meses que eu assisto o programa do irmão e da bispa. Graças a Deus, depois que eu comecei a assistir o programa, ponha água no rádio. Graças a Deus, eu me sinto muito feliz. Graças a Deus, está com um ano em fevereiro que eu fiz uma operação do coração de 4 pontes safena, que estava 4 veias entupida. E eu fiz essa cirurgia meio urgente lá em Cambé. Aí depois eu vim agora para Jaguapitã, estou morando em Jaguapitã. Aí tem uma filha minha que está sentada lá, ela que me trouxe, ela é de Cambé, que ela está sentada lá atrás. Então, irmãos, hoje ela veio me trazer eu aqui, que é um voto que eu fiz, que eu pedi ao Senhor que Deus me abençoasse com saúde e que desse a oportunidade eu vim aqui nessa igreja para louvar e agradecer o nome do Senhor, que Ele é todo, tem todo o poder, todo o milagre nas mãos dEle para operar sobre nós.
2: E a senhora tem sido abençoada através dessa obra.
3: É, então eu fiz um voto que se Deus me abençoasse, que eu vim aqui dar uma testemunha, agradecer a Deus por essa operação que eu fiz, que eu fui muito feliz. No dia da operação, que o médico chegou, falou que eu ia ser operada na Santa Casa de Londrina, lá dentro do hospital, eu dobrei meu joelho, cramei o sangue de Jesus, eu falei: Senhor, minha vida está em tuas mãos. Qualquer uma igreja evangélica que onde busca a presença do Senhor, que fala da palavra de Deus, eu darei meu testemunho, agradecimento a Deus. E graças a Deus, irmãos, então eu tenho muitas testemunhas para dar, mas
2: se eu for contar tudo, quer dizer que a senhora tem tanto testemunho depois que a senhora conheceu essa emissora.
3: Louvado seja Deus. Aqui, irmão, eu tenho sinar nas minhas pernas das veias que foi tirada para colocar no coração.
2: Meu Deus.
3: E as minhas pernas, depois da cirurgia, as minhas pernas inchavam, ficavam assim, mas lavando com essa água que eu ponho no programa do irmão, do apóstolo.
2: Gente, não deixa a rádio sair do ar, não. Abençoa as emissoras de rádio, diga glória a Deus. Faz bem às pessoas.
3: Então, meus irmãos, as minhas pernas inchavam, que ficava dessa grossura aqui, ó. Nem chinelo, sapato não servia no meu pé. Mas eu lavando com a água que eu ponho todos os dias no rádio, que eu já levanto com o meu radinho na mão para levar para a cozinha para assistir o programa da apóstola, da bispa e do apóstolo. Eu falei: eu tenho desejo no coração de conhecer o apóstolo e conhecer a bispa, impessoalmente. Graças a Deus, hoje eu vim com as bênçãos do Senhor.
2: Em nome do Senhor Jesus. Diga glória a Deus.
4: Eu fiz o exame para fazer a cirurgia e deu diabetes. Aí quando foi domingo, Deus me libertou. Quando foi na segunda-feira, eu fiz o exame, tá normal meu sangue.
2: A senhora veio domingo aqui?
4: Sim.
2: E a senhora voltou?
4: Voltei.
2: Tá liberto?
4: Tô liberto.
2: Não tem diabetes?
4: Não.
2: Diga obrigado, Jeová.
4: Obrigado, Jeová. Mais uma benção.
2: Mais uma?
4: Mais uma.
2: O que aconteceu?
4: A minha filha tava com uma na justiça e a advogada falava que não sabia quando que ia ter audiência. Aí teve a segunda, teve a primeira, deu nada. A segunda, deu tudo certo. Ela recebeu 7 mil.
2: Recebeu 7 mil.
4: 7 mil, em nome de Jesus.
2: Deus bateu o martelo a favor dela.
4: Bateu o martelo a favor.
2: O juiz do juiz é Jeová. Ele tem poder de julgar a tua causa. Quando o homem diz não, ele diz sim. Diga glória a Deus.
4: Glória a Deus, porque Deus é fiel na minha vida.

0: vida, não tem um mês e pouquinho que eu tô nessa igreja. É tanta bênção, meu Deus do céu. Eu não vou nem contar tudo, mas eu vou contando de
1: pouquinho. É um mês e um pouquinho?
0: É, um mês e pouquinho. Que
1: eu... Já recebe tanto de bênção?
0: Um monte de bênção, misericórdia.
1: É só vitória.
0: É só vitória, em nome de Jesus.
1: Agora é só vitória, agora é só vitória. Agora...

0: 9:47.
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2: Eu vinha lutando minha vida inteira para comprar uma casa, pagando aluguel. Na época meus filhos eram pequenos, só eu trabalhava em casa. Aí eu ouvia a palavra no rádio, eu buscava a fé, eu orava bastante. E Deus operou através disso.
3: Através da rádio Deus começou a operar na sua vida?
2: Deus começou a trabalhar e preparou a minha casa, hoje eu tenho a minha casa.
3: Ô, glória!
4: Eu fiz aquele voto de final do ano, eu tava lascada, pastor.
3: Lascadona.
4: Tava lascada, com 3 cartões tudo estourado. Agora tá tudo certinho.
3: Que voto que a senhora fez?
4: Aquele voto de 365.
3: Ah, é o projeto de vida.
4: Projeto de vida.
3: A senhora fez?
4: Fiz. Meu menino tava menor aprendiz. Agora comprou terreno, comprou moto, comprou carro. Eu tenho carro também, que eu pedi.
3: É pra dar um chute na canela do diabo, meu filho.
4: Eu tenho carro. Meu filho parou de fumar, de mexer com droga.
3: Seu filho estava afundado nas drogas.
4: Tá afundado na droga.
3: E depois desse voto do projeto de vida,
4: o pensamento dele tá outro pensamento. E já tem uma moto também.
3: Deus mudou tudo.
4: Mudou tudo, mudou tudo.
3: Tudo através do projeto.
4: Tudo através do
3: voto
4: projeto.
3: Que a senhora
4: tudo
3: fez.
4: Que eu pedi no projeto tá tudo certinho.
3: A terra é boa, rapaz. Inverte essa terra pra você ver. Uma Deus vai te dar.
4: É, daí eu fiz em 3 parcelas no cartão ainda. Minha irmã falou assim: Lúcia, faz que é doído mesmo. Eu falei: meu, eu não posso fazer, que eu não tenho nada.
3: A sua irmã falou:
4: minha
3: o irmã... sacrifício é doído mesmo.
4: Fiz parcela de 3 parcelado. Tô sem nenhuma dívida no cartão.
3: Sacrifício gera milagre, gente. Para de ficar em igrejas, vai e volta do mesmo jeito. Isso é religião. Religião não muda a tua vida, não. Que vai mudar a tua vida é a fé. Peninha, quer dizer que você fez um voto e mudou tudo?
4: Mudou tudo.
3: Quer dizer que a tua vida estava desgraçada?
4: Tava desgraçada.
3: A vida dos teus filhos?
4: Tava.
3: Devendo tudo.
4: Ele tava chorando, falou que ele ganhou a conta lá, ela é menor aprendiz e ganhou as contas lá. Falou, mãe, o que, que eu vou fazer agora? Falou, vamos deixar na mão de Deus. Coloquei lá no voto. Hoje já tem terreno, tá pagando um terreno.
3: Ele tá pagando o terreno
4: dele? Tá pagando
3: dele.
4: O terreno dele, tudo certinho.
3: O que a senhora pediu no
4: que
3: projeto de vida?
4: Eu pedi no projeto de vida.
3: Deus fez pra...
5: Hã? Carro.
3: Moto, carro.
4: Moto, carro, tudo ele tem.
3: Tem quantos anos esse menino?
4: Ele 21.
3: Tem
4: quantos anos?
5: 21.
3: 21 anos? Já tem carro, lote, moto. Gente, é Deus que ajuda o homem. Você vê que o voto que ela fez, o sacrifício que ela fez, ela não tinha condição, mas a irmã dela disse, dói mesmo, irmã.
4: Dói mesmo.
3: Tu quer vencer, mas não quer o altar? E o altar, tu tem que se entregar, o altar. Outro se entrega ou vai ficar dentro da igreja a vida toda na miséria. Mudou tudo.
4: Mudou tudo, graças a Deus.
3: Essa terra é boa?
4: Nossa, maravilhosa.
3: É?
4: É maravilhosa. Aqui é um hospital, aqui é benção, aqui é terra pura.
3: Hã?
5: A gente viu o sofrimento.
3: Você viu o sofrimento dela?
5: Vi.
3: Deus mudou tudo.
5: Mudou tudo.
3: Amém. Vocês é a primeira vez que veio?
5: Sim.
3: Deus é fiel ou não é?
6: Eu cheguei aqui na igreja, ouvi pela rádio também.
3: E Deus tem abençoado a sua vida?
6: Com certeza. Meu filho também já está assinando os papéis de uma casa também, que eu estou na campanha do sal.
3: É, o Vale do Sal.
6: No Vale do Sal.
3: Isso é maravilhoso. Aplauda Jesus bem forte.
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1: Apóstolo, esse senhor aqui, ele fez o projeto de 2021. Antes de terminar de preencher o projeto, ele teve um livramento maravilhoso numa descida com caminhão carregado. O freio acabou e...
2: Meu Deus do céu, filho, é livramento, hein, irmão?
3: Livramento. Domingo passado eu ia por Rio Grande do Sul, que eu viajo pra lá, né? Aí já era escuro e com muita aceração. Aí logo comecei a descer, os freios se acabou. Falei, bom, agora aqui não tem mais jeito. Mas nisso eu estava pensando antes, a minha ideia era, eu estava pensando em mim, eu, Deus e no apóstolo. Eu certo. Coloquei, falei, bom, está o apóstolo também na frente ali. Deus e o apóstolo vai me conduzir esse caminhão. Eu desci 2 quilômetros, à noite, já era de noitezinha, com muita aceleração, sem freio.
2: Meu
3: eu
2: Deus.
3: Consegui descer com vitória.
2: Eita, Deus, aplauda o nome de Jesus. É milagre, isso aí é milagre. Isso aí que eu chamo de milagre. Isso aí que eu chamo que é o Espírito segurou o caminhão. Rapaz do céu.
3: Foz do Areia, não sei, alguém conhece, mas é abismo de 500, 600 metros cada lado. As curvas eram tudo assim, ó.
2: E o senhor foi, sem freio, o Espírito foi levando o senhor.
3: Consegui fazer todinho com muita aceleração.
2: Meu pai do céu, eu tô todo arrepiado.
3: Mas eu tava imaginando, quem sabe aqui é eu, Deus e o apóstolo, que eu tava lembrando no irmão.
2: Tá debaixo da cobertura,
3: agora
2: meu filho.
3: Agora que o povo tá sabendo, que eu não gosto de contar o que se passa na estrada, nem pra família, porque todo mundo fica preocupado. Então é eu, Deus, e quem eu tô calculando na ideia naquela hora.
2: Deus deu livramento.
3: Deu. Muita aceleração e curva. Se caísse lá, apóstolo,
2: já era, 600 metros de altura, meu
3: não,
2: Deus.
3: Não, ninguém ia achar. Porque não tem como.
2: Oh, meu Deus.
3: Não tem como achar.
2: Deus é contigo, varão. Você está na mão dele, ninguém pode tocar. Aplauda o nome do Senhor Jesus. Paz, minha irmã.
4: Paz, Senhor.
2: A senhora fez o projeto de vida?
4: Nós fizemos, eu com minha mãe, no final do ano. Até 86 anos. Eu trouxe ela aqui. Ela tinha ido nos 4 psiquiatras, nada resolvia. O remédio não resolvia. Ela estava lá assim, em desespero, queria se matar naquele dia. E aí eu trouxe ela para cá, trouxe aqui. Agora não, agora está feliz, assim, pastor, que a tristeza saiu do coração dela.
2: Isso tudo depois que fez o projeto, depois, Deus mudou a vida dela.
4: Ela estava tomando 5.
2: Foi naquele dia que a senhora fez o projeto de vida.
4: Isso. Ela estava tomando 4 tipos de faixa preta. Ela estava.
2: Quantos?
4: 4.
2: Faixa preta?
4: Faixa preta.
2: Meu pai, não resolvia nada.
4: Nada resolvia. Agora tá feliz.
2: É, aplauda o nome do Senhor Jesus de Nazaré.
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6: 10:15.

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1: A paz, filha.
2: A paz.
1: O que a senhora tinha?
2: Eu tô com 2 meses que eu caí dentro do banheiro. E tô tomando remédio, injeção e não sarava. E onde tá escutando a palavra do senhor no rádio? E o senhor falou que era pra vir aqui pra passar debaixo do manto. Eu falei, eu vou. Aí teve um negócio, falar, não vai.
1: É a primeira vez que a senhora vem?
2: É.
1: E a senhora, uma voz dizendo pra senhora não vir. É Lúcifer, é o diabo, é o inimigo da tua bênção.
2: Falava, você não vai, parece que tá amarrando eu. Eu falei, não, eu vou.

0: Aí eu falei, não, eu vou lá, porque eu tô tomando injeção e remédio, não tô valendo nada, né?
1: Ah.
0: Eu vou parar de tomar, eu vou lá na igreja hoje, eu vou na igreja.
1: E aí, minha filha?
0: Escutei o senhor o dia inteiro ontem.
1: É.
0: Aí eu peguei e vim aqui.
1: Passou o manto e não tava levantando o braço, não? Não estava levantando o braço?
0: Não.
1: Levanta agora o braço aí, ó. Gente, aplauda o nome do Senhor Jesus, que Ele é forte. Eita terra, diga glória a Deus.
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3: Eu tava de um jeito que eu não tinha força pra nada, nem pra pegar um caneco de água na mão.
1: Ah.
3: Eu não subia, não andava.
1: A senhora não subia? Ah, eu lembro que a senhora.
3: Ah? Aquela que eu trouxe aqui, ó.
1: Eu lembro, filha.
3: Eu subia.
1: Mas vem cá, a senhora tá desse jeito hoje?
3: Tô andando agora. Agora tô andando. Com a graça de Deus, eu tô andando. Eu não andava.
1: Mas a senhora era aquela mulher?
3: Foi.
1: Que levantava?
3: Foi.
1: Que não andava?
3: Sim.
1: Vai agora, anda aí, vai, firme. Meu Deus. Meu Jesus.
3: Nem em casa eu não andava.
1: Não andava nem em casa?
3: Não, não. Eu tinha vontade de sair, mas não aguentava as pernas. A dor nas pernas é terrível. Os braços, tudo.
1: Agora você sente vontade de andar?
3: Os braços ferroavam e me mordia por todo lado.
1: Era trabalho de vudu.
3: Pura, um temor aqui nas minhas costas, parece que estava me ferrando assim de ferro quente. Um dia eu passei a mão no joelho e pensei que estava saindo um ferro quente do meu joelho. Ai, eu sofri demais, viu?
1: Mas não quer trabalho de vudu?
3: Graças a Deus eu estou bem. Graças.
1: Bem agora?
3: Estou bem, graças a Deus.
1: Feliz agora?
3: Feliz, feliz.
1: Vale a pena vir na Igreja das Nações da Poderosa Mão de Deus?
3: Fui em muitas igrejas. Eu fui.
1: A senhora foi em muitas igrejas?
3: Fui em muitas igrejas. Mas graças a Deus aqui eu fui libertada.
1: Oh, glória!
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4: 10:33.
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0: 1252.
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2: O poder do voto.
3: Através do voto, tudo Deus me deu, graças a Deus.
4: O que aconteceu?
3: A primeira vez que eu entrei nesta igreja aqui, eu escrevi na pasta que eu tinha desejo de ter um lote na beira do rio. E só que eu não tinha condições de honrar a pasta, mas eu fui e emprestei 500
4: reais. Você tomou emprestado para honrar a obra de Jeová.
3: Peguei 500 reais. Aí Deus me abençoou, eu consegui. E depois de 70 e poucos dias, consegui o terreno para a honra e glória do nome do Senhor.
4: Quem agrada o Senhor, a graça te agraça.
3: Consegui comprar um terreno de 600 metros quadrados.
4: 600 metros?
3: 600 metros quadrados. E já levantei a casa.
4: Já construiu a casa?
3: Já construí a casa.
4: Aplauda o nome do Senhor Jesus.
3: O voto tem poder.
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5: Olha, bispo, para mim chegar aqui hoje foi uma luta. Cheguei atrasada, já estava cheia a igreja, fiquei lá pro lado de fora. Fiz até uma cara feia, que eu tava com muita dor nas costas.
4: Oh, meu Deus.
5: Não tava nem aguentando o bebezinho. Sentei ali, fiquei, o pastor já começou a orar, né? Expulsando os demônios.
4: Isso.
5: E eu entrei, né, com dificuldade. Não tava conseguindo nem pegar a criança
4: meu
5: no corpo.
4: Meu Deus, dor, minha filha.
5: Dor.
4: Todo o corpo todo.
5: As costas, as pernas, tudo doendo. Não tava
4: Jesus.
5: Aguentando ficar de pé com a criança.
4: Oh, Jesus.
5: Aí eu sentei ali, comecei a orar e repreender. Que Jesus fizesse hoje um milagre, tirasse essa dor da minha costa. Sentei aqui orando e agora eu percebi que a dor foi embora.
4: Sumiu!
5: Eu levantei com o bebê, falei, ué, mas cadê a dor?
4: A dor sumiu! É pra dar glória, Jeová!
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0: 11:13.
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2: Paz, aposta.
3: Paz, filha. O que que aconteceu, filha?
2: Aposta. É, quando eu cheguei aqui, doía demais o meu pé com o olho de peixe. Aí quando tava lavando os pés.
3: Ah, no tempo do lava-pé?
2: É.
3: Uma vez por ano a gente faz uma campanha do lava-pé.
2: Uhum.
3: Essa campanha é muito forte. Filha, a senhora tinha olho de peixe.
2: Olho de peixe. Uns falaram que é esporão, tirou o raio-x. Outros falaram assim que é olho de peixe.
3: A senhora já tinha ido ao médico?
2: Foi.
3: Já.
2: Faz tempo, pastor.
3: Já tinha passado remédio? Nada?
2: Nada de sarar.
3: Uhum.
2: Aí graças a Deus, depois que eu vim passar a obra aqui, Deus mudou muito, né?
3: Uhum.
2: Então eu estou muito feliz, recebi essa bênção do meu esporão, que não é meu, né?
3: Ah.
2: É o esporão que saiu no meu pé.
3: Ah.
2: Mas glória a Deus, que eu agora não sinto dor.
3: Sumiu, minha filha.
2: Sumiu. Eu tinha ficar caçando sapato para me usar.
3: Uhum.
2: Né? Quando eu cheguei aqui, foi indo, graças a Deus, não estou sentindo nada. Eu faço caminhada na rua, na pista, não sinto mais dor, não.
3: E a senhora antigamente era só andava com o pé levantado?
2: Isso, eu trabalhava aqui em Maringá, então doía demais.
3: Certo.
2: Então, eu estou muito feliz na obra do Senhor.
3: Aplauda o nome do Senhor Jesus, que Ele é fiel. Bem forte para Jesus. A glória!
2: Olha, eu cheguei aqui domingo retrasado, abatida, caída no chão, sabe, sem nada, mas sem um centavo no bolso.
4: Eita, Deus.
2: Deus me levou, já abri minha empresa.
4: O quê?
2: Já abri minha empresa.
4: Já abriu uma empresa?
2: Glória do Senhor.
4: Chegou quebrada?
2: Quebrada de tudo.
4: E já abriu uma empresa?
2: Me levou a abrir empresa.
4: Gente, abre a tua boca e dá glória a Jeová. Dá glória a Jeová. Ele é poderoso, ele é o que prospera. E aí, irmã Janete?
2: Aí hoje foi fechado, a gente tá mexendo com salgados.
4: Salgados.
2: Né? E foi fechado um tanto grande, né? Porque vai ter um torneio. E era pra mim estar lá. E eu falei, não, primeiramente eu vou buscar o rei.
4: Isso.
2: Da justiça.
4: Isso, minha filha.
2: As coisas, o Senhor
4: tá fechado, o diabo.
2: Deixei gente lá fazendo por mim e vim. E Deus reuniu toda a minha família junto. Que não ficava junto. Estão tudo junto.
4: Nessa na fábrica. Já tô chamando uma fábrica, tá?
2: Isso.
4: Porque já vai haver contratação que não vai dar conta.
2: Amém.
4: É uma fábrica. Agora todo mundo está unido.
2: Todos estão unidos. E outra, eu não sabia como começar. Deus começou a trazer pessoas para me abençoar.
4: Amaramamás.
2: A glória do Senhor Jesus. Eu não fiz esforço nenhum. Foi Deus quem fez por mim.
4: Meu
2: a única
4: Deus.
2: Coisa eu tomei posse. Levantei e tive fé. Em nome de Jesus.
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0: 11:16.

0: 11:44.
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2: Tava com o nome sujo e eu coloquei no projeto do ano passado.
3: Ah, você fez o projeto do ano passado? Você tava com o nome sujo?
2: Sujo, e graças a Deus, Deus me deu isso aqui. Eu fui pagar uma conta no outro banco, já tava quitada também. Eu tinha limite, tinha crédito pra me sacar.
3: Filho, você tinha esse aqui?
2: Tava em 8 mil.
3: 8.630 e 20 centavos.
2: Aí um rapaz me ligou pra me pagar. E ele disse que era pra me pagar 10%. Aí eu fui correr atrás do dinheiro, perdi carteira, tava amarrado mesmo. Aí eu fui e voltei pra casa chorando, chorei muito no dia. Eu fui pro culto lá em Alto Paraná, a irmã pregou: não faça nada, tem alguém aqui fazendo as coisas com a própria força, deixa que Deus vai fazer.
3: Olha aí, ó.
2: Aí quando foi a semana passada, a mulher me ligou dizendo:
3: o senhor fez o projeto de vida.
2: O ano passado. E eu coloquei que eu queria meu nome limpo, porque é ruim a pessoa estar com o nome sujo.
3: É verdade, tudo que a gente tem é um nome.
2: Sim. Aí eu tentei negociar muitas vezes, só que as vezes que eu negociava, eles colocavam a prestação lá em cima, eu tinha que pagar 50%, 30%, e eu não tinha essa condição. Aí quando foi agora, ela foi e me ligou, disse: ó, tem um plano aqui para você pagar, que o banco deu uma proposta. E eu falei: é o dos 10%, porque eu tentei pagar, mas aí eu perdi a carteira, achei a carteira há pouco tempo. Aí ela disse: não, se você tiver como pagar, esse valor aí, ó, 400, ela foi e falou: é 8 mil, mas o valor é 8.600 e pouco, mas o valor de você pagar é 470.
3: 479,84 centavos, ó. Tá vendo? O projeto de vida salvou ele. Projeto de vida salvou. Você tá entendendo como o projeto de... Trouxe a honra de volta. Esse projeto de vida, quando chegar nessa mesma data, em final de 2019, tu vai ver.
2: Aí, ontem eu fui pagar uma conta que eu devia nesse banco, aí tinha lá o valor, ó, o saldo que eu não tinha depositado, 200 e pouco, aí descontou a prestação que eu ia pagar, ainda tinha esses limites aí, eles colocaram pra mim. Limite.
3: Se o senhor pular?
2: Eu fui pagar ontem pra depositar, aí quando cheguei lá tinha esses 200 e pouco aqui, ó, e descontou.

0: os 50 que eu tava devendo. E ainda tem crédito pra mim aqui, ó.
1: 8.424 centavos. Olha aqui o que que Deus faz. Olha aqui o que que Deus faz quando você crê. Tá aqui, ó. Escute. Ele devia 8.700 e quanto? Deixa eu ver aqui. Que ele devia aqui, ó. Ó. Meu pai, eu tô. Eita, Deus, eu tô pra pular. 8.630 e 20 centavos.
2: 8.150.
1: O banco disse que ele ia pagar 470 e quanto reais? Quanto aqui? Tá aqui, ó. Tá aqui, ó. Aqui, ó. Ele pagou. Agora vai, aparece na conta dele. Deus devolve pra ele 8.424 pra ele. Tá aqui, ó. Apareceu na sua conta.
0: Foi.
1: O projeto que você pegou o ano passado, o projeto de vida.
0: Foi.
1: Deus transformou a vergonha em honra.
0: É, faltava isso, né? Porque eu buscava sempre pagar, mas aí minha despesa é muito alta.
1: E não tinha condição.
0: Não tinha como pagar o jeito que eles queriam que eu pagasse, né?
1: Deus é fiel, diga a glória a Deus. Cara... Aplauda o nome do Senhor Jesus.
3: É, esse altar é muito mais fértil do que o delta do Nilo.
1: Ai, tá lá,
3: é mais do que a terra de Canaã. Quando eu fiz o primeiro de 100 reais, eu, diante de Deus, eu confesso, eu peguei um pra mim e um pra Marga. E eu não tinha 200 reais pra fazer o meu e o dela. Não tinha. E eu peguei como se fosse hoje, num dia. No outro dia, exatamente no outro dia, eu peguei 9 mil reais líquido.
1: Deus tá abençoou. No outro dia você pegou 9 mil reais.
3: 9 mil reais. É, como se fosse hoje, eu não tinha os 200 pra fazer o meu e da minha esposa. No outro dia, à tarde, eu estava com 9 mil reais na carteira, no bolso. Aliás, no bolso da perna, porque na carteira não coube.
1: Meu pai do céu.
3: 9 mil.
1: Deus abriu as portas.
3: Deus abriu as portas.
1: E a partir daí?
3: Eu fechei o serviço e a pessoa... Eu fechei o serviço. A pessoa deixou o dinheiro com a recepcionista.
1: E aí é milagre mesmo. Aplauda o nome do Senhor bem forte. Eita, Jesus, diga glória a Deus.
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1: Meia-noite 14.
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3: Irmão, quando eu peguei essa lâmpada aqui semana passada, e o pastor falou sobre a luz. E se você tiver fé, quando você for num lugar e levar a luz, para que Deus abençoe. Eu entrei com essa luz aqui, na loja que eu estou separando com meus irmãos, eu senti uma coisa muito forte, irmão. E a luz deu uma enfraquecida. O meu vizinho tem um supermercado, que é do lado da loja. É meu amigo demais. Faz 30 dias que ele está dentro de casa com depressão.
4: Meu Deus!
3: Depressão. E eu sinto a energia muito negativa quando eu vou nessa loja, porque essa loja é minha ainda, mas eu estou separando, sabe? E esse rapaz estava lá, é meu amigo, ele estava lá para tirar umas coisas do que estava na geladeira, que estava estragando, e não estava com coragem de voltar a trabalhar. E eu estava com essa lâmpada na mão, eu lembrei do que o pastor falou, e o cara é muito meu amigo. Eu entrei dentro do supermercado dele, que é um mini mercado.
4: Ele com depressão, e o senhor lembrou o que eu falei. Falei no altar, leva a lâmpada, que aí determina lá, acende a lâmpada.
3: Acende a lâmpada. Aí, irmão, eu peguei, pedi para ele, eu recebi essa lâmpada aqui, e eu estou sentindo uma coisa de orar por você, cara. Você aceita uma oração minha? Eu sou um nada. Eu quero. Você
4: te deu força.
3: Deu força.
4: Eu não tinha essa força antes.
3: Isso pra ninguém, irmão.
4: Nunca tinha feito isso.
3: Aí ele pegou na hora, ele é católico. E ele é católico daqueles católicos mesmo, sabe? E nós entramos pra dentro do mercado dele. Pastor, faz uma semana, esse homem tá trabalhando, tá contente, mudou a vida dele. Ele tava numa depressão profunda.
4: Olha o poder que está na lâmpada. Olha o poder que está na lâmpada. Ainda que tu não é capacitado, mas se tem algo ungido na tua mão, vai. Porque o que está ungido, o cajado tava, a unção estava no cajado de Moisés. É onde ele batia, acontecia milagre. E aí?
3: E um detalhe, a lâmpada enfraqueceu depois desse dia. Ficou fraca. Eu falei, meu Deus. Eu até falei para minha esposa, a energia. Rapaz, estava com a energia tão negativa. Que roubou, Deus livrou ele, mas...
4: Levantou ele.
3: Levantou ele, glória a Deus.
4: Está trabalhando.
3: Está muito trabalhando, nós estamos contentes. Ele me liga todo dia e quando eu vejo ele lá, ele quer que eu volte para lá, sabe? Aqui eu não volto porque eu estou separando a sociedade, mas eu fico muito feliz de ver você aí com o seu estabelecimento firme. Permaneça assim, irmão. E chame ele para vir para a igreja também.
4: Amém, diga glória a Deus, aplauda o nome de Jesus.
5: Oi.
4: Você fala da onde, minha santa?
5: Nova Esperança.
4: Nova Esperança, minha filha. A senhora quer aceitar Jesus?
5: Sim, com certeza.
4: Oh, meu Deus, gente, dá um glória a Deus aí. Oh! Diga, eu aceito.
5: Eu aceito.
4: Jesus.
5: Jesus.
4: Como único.
5: Como único.
4: Suficiente.
5: Suficiente.

0: eterno,
1: Salvador
0: da minha vida. Minha filha, vá para a igreja em Nova Esperança, tá?
1: Tá bom, pode ser.
0: Deus abençoe, minha filha.
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0: meia-noite e 46.
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2: O que que aconteceu, filha?
3: Apóstolo, eu peguei e participei aqui da campanha da pulseira, né? Do Salmo 91. Uhum. Aí eu cheguei, botei os 100 reais ali na frente. Eu tinha 600 reais. Como eu dei esses 100 na igreja, eu fiquei com 500. Isso foi na sexta. No sábado de manhã, eu fui na loja comprar material, eu fui com 500 reais. Chegando lá, eu comprei 200 reais de material. Quando foi no domingo, para mim vir na igreja, conferi o dinheiro antes de vir para a igreja, né? Quando eu fui contar meu dinheiro, eu tava com 500 reais.
2: Jesus querido.
3: Aí eu cheguei aqui na igreja, aí o senhor falou novamente quem ia participar da campanha da pulseira novamente. E Deus mandou levantar da cadeira. E eu vim e peguei mais uma pulseira e depositei ali o dinheiro, né? Aí, através dessa campanha que eu participei, apóstolo, o meu esposo fazia meses e meses que não dormia à noite. E a partir desse dia que eu cheguei em casa, botei a pulseira nele, ele dorme a noite toda, para honra e glória do Senhor.
2: Gente, aplauda o nome do Senhor Jesus. O que aconteceu, filha?
4: Cristo, ela pode falar rapidinho?
2: Pode.

0: Poi, al Signore, mia figlia. E foi curada da orelha. Ela tinha o que, irmã?
1: Eu não sei se o senhor lembra, um dia eu pedi, ali perto da fonte, eu coloquei ela no altar e pedi para o senhor orar pela orelhinha dela, que estava com uma enfermidade, uma ferida assim, sabe?
0: Certo.
1: Que estava passando de uma orelha para outra. Eu já tinha levado ela no médico, ela tinha tomado antibiótico, estava lá passando pomada e não estava adiantando. Aí o senhor orou por ela, o senhor encostou sua cabeça na cabeça dela.
0: Certo.
1: Ela não tem mais nada na ferida dela.
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3: Meia-noite e 48.

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1: A paz, filha.

0: Tudo bem contigo, filha?
1: Agora sim.
0: É? E o que que aconteceu na tua vida hoje aqui?
1: Quando eu cheguei ali que eu bati a arca nessa arca aí, eu falei pra Márcia que eu não queria entrar aqui não.
0: A senhora não queria entrar na igreja?
1: Não.
0: É? A senhora sentiu o quê puxando a senhora pra ir embora?
1: Ah, eu me senti uma ira, um ódio.
0: É o diabo mesmo. É o capeta velho mesmo, é o fedorento. É o sujo. A senhora sentiu um ódio?
1: Um ódio? Eu falei pra Márcia aqui, ó. Falei, ai, não vai entrar nessa igreja não. A Márcia falou, não, você vai sim. Daí veio de tão longe. Fui comer, mas eu fiquei pensando nessa arca. Eu não gostei dessa arca, desde quando eu cheguei.
0: A senhora não gostou dela?
1: Não.
0: É claro que é a presença de Deus. É o símbolo da presença de Deus, é a arca. E não era ela, agora é ela. Porque se é ela, quando eu chegar lá, ela não vai correr de mim, amém? Tá sentindo bem agora?
1: Graças a Deus.
0: Tá? A senhora criou ódio da arca.
1: Criei.
0: Quando você vê pessoas criando ódio de você, falando mal de você, porque dentro de você tem uma arca, que é a presença de Deus. Escuta isso, pode aplaudir Jesus. A senhora criou ódio.
1: Criei, na porta lá, não tem uma foto?
0: Tem. Ah, tem uma foto da arca lá, né?
1: Tem.
0: Tem, é verdade.
1: Quando aí subiu, nós não sabia o rumo da igreja. Quando aí voltou, na hora que eu vi a arca, eu falei assim, eu não queria entrar. Só entrei por causa dela.
0: É?
1: Que esse casal, eu só não tinha entrado, não.
0: E depois da oração, só sentiu o quê?
1: Olha, desde quando eu entrei por gente, me trabalharam comigo na macumba.
0: Ah, tô entendendo.
1: Tinha queimação.
0: Uhum.
1: Tinha dor sim, pico de papagaio.
0: Meu.
1: Tinha tudo que eu tinha, dor de coluna, dor no nervo, dor de tudo. E as minhas coisas não vão pra frente. Quanto mais eu peço, mais eu clamo, mais eu vigilo, não.
0: Calma aí. Ela diz quanto mais ela clama. Mas não adianta clamar a Jesus se não tirar o espírito das trevas dentro de você. Porque não adianta se orar, nem a sua oração Deus escuta. Primeiramente a gente vai expelir os demônios que estão dentro de você, para depois a gente encher você do Espírito de Deus. A pessoa que tem o Espírito Santo, ele odeia a arca, ele odeia você? Ele odeia você? Não, todo mundo que odeia você, o diabo está nela. É, o diabo está encarnado nela. Então veja bem que quando ela chegou, ela odiou a arca. Desde lá do foto da arca lá, ela odiou. Mas quando ela chegou aqui, ela caiu em nome do Senhor Jesus Cristo de Nazaré e vomitou o trabalho. Você estava sentindo dor, filha?
1: Aqui queima.
0: Uhum.
1: Para mim chegar aqui, eu precisei de oração dos casais.
0: Uhum.
1: Só não chegava, queimava aqui. Queimou aqui. A minha perna, quando eu cheguei, ela pisou. Quando a irmã chegou atrás de mim, assim, a minha vontade voando em você.
0: Era? Só ficou com esse ódio todo meu? Rapaz, eu sabia que o diabo me odiava, mas não tanto assim. Diga, mas é bom ser odiado pelo diabo. Diga, glória a Deus, diga. Eu prefiro ser odiado pelo diabo e ser amado por Deus. Tá feliz agora, filha? Tá bem?
1: Agora eu tô.
0: Aleluia, diga, glória a Deus.

Deus, ele tem portas abertas sobre a sua vida. Deus, ele tem as bênçãos que eu e que a senhora e que o senhor necessita e precisa. Que Deus abençoe a sua vida em nome do Senhor Jesus Cristo.

Cristo, que a paz do nosso Deus habite em seu coração, que você possa viver se deleitando ao Senhor Deus de Israel, que você possa alcançar aquilo que você está fazendo por onde merecer, é aquilo que você busca, aquilo que você luta, aquilo que você acredita, se você não parar, desde que seja o bem, o mal você pode até conseguir fazer contra uma pessoa, mas ele vai vir contra você 100 vezes mais, porque tudo que você faz volta para você também. Então é melhor que não faça o mal, é melhor que faça o bem, né? Até o mal, se você quiser fazer o próximo, se você perseverar, você consegue, mas a sua colheita, prepare, porque será muito grande para você no final de tudo. Então lute para fazer o bem, lute para agradar os olhos do Senhor Deus, lute para que você possa conquistar a Deus, lute para que você possa trazer os olhos do Senhor sobre você e se agradar de você e escolher você para ser a bênção, para ser uma bênção, para ser abençoado na cidade aonde você ir. As bênçãos do Senhor te acompanharão. Deus abençoe a todos que estão ouvindo essa programação. Esse amigo que vos fala, servo de Deus, seu irmão em Cristo, apóstolo Gerdau Costa. Você pode me chamar de homem de fogo ou homem do fogo. E esse é o programa Avivamento para as Nações. Que Deus abençoe a sua vida ao encontro de Deus. Se você ir ao encontro de Deus, Deus deixará você achar ele e a sua vida será mudada em nome do Senhor Jesus Cristo. Quantas pessoas estão sofrendo e continuam sofrendo porque não busca, não se empenha a lutar, dá o corpo mole, não luta, não quer sacrificar, não quer se apiorar naquilo que estão, aprimorar naquilo que quer. E dá um corpo mole, inventa isso. Tem pessoas que inventam até doença para não ir para o trabalho. Vou falar de novo. Tem pessoas que inventam até doença para não trabalhar. E daqui a pouco, com as suas artimanhas, daqui a pouco eles estão doentes, porque eles profetizaram, falaram. E tudo que você fala e tudo que você inventa vai acontecer no mundo espiritual e termina no mundo material. Deus abençoe a sua vida em nome do Senhor Jesus. Eu quero chamar a sua atenção, meus amores, todos vocês de todas as igrejas, de toda a terra, de todos os mundos, de todos os lugares, de todas as igrejas, não importa seu credo religioso, para esse domingo agora, o qual Deus vai bradar sobre a vida dos servos de Deus, sobre a vida daqueles que querem a bênção de Deus. Eu costumo dizer sempre que aqueles que querem dão jeito, não dão corpo mole. Pessoas que estão perto de você e que não está disposto a fazer qualquer coisa para te ajudar, então faça de tudo para essa pessoa sair de perto de você, porque ela não vive o seu sonho, ela não quer ajudar a realizar o teu sonho. Então não é digno você também realizar o sonho dela. Deus abençoe, tá? Eu quero chamar a sua atenção para esse domingo às 15 da tarde, na Avenida Pioneiro Henrique Bula, 4050, aonde diante do altar de Deus, eu vou entregar uma rosa consagrada. A todas as pessoas que querem a bênção de Deus. Tá? Já faça um testemunho da rosa que estiver aí, minha filha, um testemunho da rosa consagrada. Eu estarei entregando uma rosa consagrada, que todas as mazelas, que todas as maldições ainda esse ano vão sair de sua casa, diante do altar de pedra, aonde estamos levando nossos problemas, estamos levando os nossos dilemas, nossos pecados diante do altar. Você sabia que diante do altar nós levamos os nossos pecados, nós levamos as nossas enfermidades, os nossos problemas, no altar que é resolvido? É esse altar

pedra que foi montado para resolver os seus dilemas, para resolver sua situação, meus amados. É nesse domingo na Avenida Pioneiro Henrique Bula, 4050, Maringá, Paraná. E no dia 6 de novembro, é isso, minha filha? Não deixa eu errar, não, por favor. Me ajude que a cabeça tá cansada. De novembro agora, próximo mês agora é novembro. Sim, senhor. Dia 6 de novembro, nós estaremos no nosso endereço, Avenida Tuiuti, número 3005. Nós estaremos ali, dia 6 de novembro, nós estaremos ali na igreja com uma festa, recebendo o nosso novo templo e o nosso templo recebendo a gente. Vai ser uma festa muito forte, o que Deus irá fazer na vida de todos os nossos irmãos e irmãs, para a honra e glória do nome do Senhor Jesus Cristo de Nazaré. E eu quero chamar a sua atenção para esse último domingo agora. Último domingo nesse endereço, na Avenida Pioneiro Henrique Bula, 4050. O último domingo nós vamos estarmos nesse endereço. No último domingo nós vamos estar nesse endereço. Vai ser a última reunião. Deus vai fazer coisas extraordinárias, coisas incríveis vai acontecer na vida de todas as pessoas que tiver nesse domingo. O último domingo, tá? O último domingo nesse endereço, na Avenida Pioneiro Henrique Bula, 4050, porque logo logo estamos indo para um novo endereço, para um salão melhor, aonde tem ali escritório, aonde tem ali um mezanino, aonde tem estacionamento amplo, muito bom ali aonde nós vamos estarmos. Deus irá nos abençoar muito grande, porque a glória da segunda casa será maior do que a primeira. Mas nesse domingo, eu já quero entregar essa rosa para todas as pessoas que vão estar conosco. Eu quero entregar essa rosa para todas as pessoas que se encontram com as portas fechadas, que se encontram com a vida endividada, que se encontram desanimados, enfermos, pessoas que não têm paz, pessoas que andam com a família destruídas, sim, família destruída, coração deslacerado, pessoas que não dá certo no amor, pessoas que não prosperam em área nenhuma, tudo que você deseja não chega, não alcança, sabe, meu amigo, minha amiga? A Bíblia diz em Cantares, capítulo 2, que Jesus é a rosa de Saron, o lírio dos vales, ele é a rosa de Saron, é? Então essa rosa representa Jesus, representa o Senhor Jesus Cristo, para que você leve para sua casa e venha receber o maior milagre de Deus nesse domingo, na Avenida Pioneiro Henrique Bula, 4050, Igreja Apostólica das Nações, da poderosa mão de Deus. A partir das 15 da tarde vai ser rápido o culto, vai ser uma hora de culto, vai ser uma hora de trabalho, e você vai voltar cedo para casa. Não demole para o diabo, não dê brecha para o diabo ficando em casa. Ah, eu não vou hoje porque é isso e é aquilo. Coloca coisas desse mundo na frente, e as coisas que você coloca na frente de Deus, ela vai servir de tropeço para você, elas vão derrubar você. Você vai votar cedo, vá votar cedo, mas não deixa as coisas de Deus pelas coisas do mundo, porque as coisas do mundo te atropela e te derriba e você perde tudo. Quantas pessoas têm perdido o casamento porque têm colocado coisas do mundo na frente de Deus e têm servido de tropeço, de pedra de tropeço? Quantas pessoas têm colocado as coisas mundanas na frente de Deus e eles têm caído? Mas se você colocar o Senhor Jesus Cristo, como está escrito em Mateus 6:33, buscai primeiramente o seu reino e a sua justiça, e as demais coisas vos serão acrescentadas. Deus vai te ajudar em nome do Senhor Jesus Cristo. Então coloca Deus em primeiro lugar. Não é o homem. Você tem que votar sim, você tem que fazer a democracia valer, mas não fique em casa esperando quem ganhar. Não, vá para a igreja. Você tem um Deus
que abre porta, você tem um Deus que abre caminho, você tem um Deus que faz chover, você tem um Deus que repreende o devorador, o cortador, o migrador, o destruidor da sua vida. É Deus que vai fazer acontecer o maior milagre. Não abra mão de Deus por nada dessa terra. Coloca Deus em primeiro lugar e a justiça dele vai acrescentar na sua vida, e você vai ter vitórias, você vai ter milagres, você vai ter

0: prosperidade. Deus abrirá um caminho novo nessa estrada que está tudo fechado. Deus abrirá um caminho novo. Testemunho da Rosa de Saron. Testemunho da Rosa, a pessoa levou a rosa para casa e ela foi abençoada. Nesse domingo, estarei entregando essa rosa da felicidade, que é Jesus, representa a libertação, representa a quebra da maldição, representa a paz do nosso Deus. Escute aí e eu volto já já.
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2: Deixa eu falar com a nossa amada aqui. A paz, filha.
3: A paz, apóstolo.
2: Qual o nome da irmãzinha?
3: Maria Olinda.
2: Irmã Maria
3: Olinda.
2: Olinda. A senhora mora onde?
3: Eu moro em Sabaúna.
2: Deus abençoe. O que aconteceu na vida da minha amada?
3: Olha, domingo, quando eu cheguei daqui da igreja, na minha casa, meu marido estava branco, parecia esse pano ali, ó.
2: Hã?
3: Branco, parecia.
2: Seu marido
3: pano.
2: Estava branco.
3: Branco. Ele falou assim pra mim, foi abrir o portão pra mim e falou, tô mal, segurando assim. Eu falei, tá mal, eu falei, tô. Eu levei minha caixinha do salgado pra cozinha, as coisinhas, e voltei com a rosa. Que eu levei umas rosinhas.
2: A senhora levou a rosa?
3: É, levei. Cheguei lá, falei, peraí, voltei ele deitado assim, tremendo.
2: Ele tava tremendo?
3: Tremendo.
2: Mal, ele tava mal.
3: É, tava mal mesmo, porque vomitou o dia inteiro. Tudo que comeu não ficou nele. Eu tava aqui na igreja, né? Aí peguei a rosa. Fui na cozinha, botei um pouco das rosas lá que eu levei pra dar pra pessoa. E peguei a rosa, vim, ele deitado, eu passei nele de cabeça, pé. Passei do
2: lado. A senhora passou a rosa nele?
3: Passei nele.
2: Ô, mulher atrevida de fé, diga glória a Deus.
3: Passei a rosa tá murchinha. Passei assim nele, daí falei, daqui a pouco você vai estar curado, porque esse aqui tá ungido. E eu tô fazendo o meu sacrifício de ir. Aí fui pra cozinha, arrumei comida, aposto. Daí eu falei, ah, você não vai nem querer comer, né, amor? Porque você não tá, você tá mal, né? Fritei uns peixes. Voltei lá com o prato, fiquei na porta. Falei, vai dar pra comer? Ele falou, ah, eu dá sim, amor. Já tava, já vermelhando já o rosto.
2: Já voltou normal.
3: Voltou normal.
2: Foi curado.
3: Foi curado, em nome de Jesus, por causa da rosinha.
0: Aplauda o nome do Senhor bem forte.
2: O que aconteceu na vida da irmã?
4: Eu vim aqui na igreja, minha filha estava desempregada, eu tinha feito uma cirurgia e estava tudo dando errado. Estava com quase 2 anos que a minha filha estava desempregada. Aí aquele dia eu ouvi a rádio, aí eu prostei dentro do meu quarto. Orei e falei, não, eu vou lá conhecer a igreja do bispo, vou... testemunho, eu vou receber minha bênção.
2: Certo.
4: Aí saí no domingo, não falei nada em casa, nem para minha filha e vim. Aí aqui eu fui ungido, tinha aquela rosa ungida,
2: a
4: né?
2: A rosa ungida.
4: Levei pra casa, cheguei em casa, coloquei lá, passei, né, na minha filha e orei. Aí eu não me lembro direito, dali 3 dias, 1 semana, minha filha estava empregada. E ela tá empregada, tá com 5, vai fazer 6 meses.
2: Deus abriu o portão pra ela,
4: abriu.
2: Minha filha.
4: Ó, tô feliz. Deus é fiel. Se você entrar aqui com fé... Que você saiu de sua casa, tomou uma atitude e tá com fé, você vai levar a sua bênção. E hoje eu vim buscar outra bênção e já recebi, tô levando.
2: Aleluia, amém. Ela é esperta, hein?
4: Aqui é abençoado. O bispo é homem de Deus, a bispa, todo mundo aqui. Eu ouço a rádio todos os dias, tô trabalhando, tô com fone no ouvido, celular, tô só recebendo. Tô feliz com Jesus e tenho certeza que quem entrou aqui com fé tá levando também.
2: Oh, aleluia!
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0: Que coisa grande e maravilhosa que Deus ele faz na vida das pessoas que comparecem nas reuniões. Esse ano ainda Deus vai fazer na sua vida. Esse ano ainda os milagres vão brotar na sua vida. Esse ano ainda. É só você querer. Agora, você tem que vir pegar essa rosa. Você tem que vir buscar essa rosa. Essa rosa consagrada. É? Essa rosa ungida da parte de Deus, gratuitamente. Você não vai pagar um real. Você vai levar ela para sua casa e você vai deixar. Qual é a praga que tem na sua casa? Qual é o tipo de maldição que tem na sua vida? O que que não acontece? Portas fechadas de emprego? Vai se abrir. Dinheiro que não sai, vai sair. Aposentadoria que não sai, vai sair. Vai. Deus vai fazer acontecer diante do altar de pedra. Na entrega dessa rosa, nós vamos entregar para você nesse domingo agora. E você vai ver que os sinais de prodígio, maravilhas, milagres poderosos vão acontecer na sua vida se você estiver conosco. Prepara as caravanas. Você que vai estar vindo de caravana de todas as partes, de

todos os lugares, prepara nesse domingo a partir das 15 da tarde, uma hora de duração. Uma hora de duração, estourando uma hora e vinte. Né? Nós vamos estar encerrando o trabalho e você voltando abençoado para sua casa em nome do Senhor Jesus Cristo. Quer vencer? Quer prosperar? Quer sair dessa mesmice? Quer ser curado pela graça de Deus, pelo poder de Deus? Você quer ser curado pela unção de Deus, pelo poder de Deus? Então venha buscar essa rosa. Porque quem sabe o problema está dentro da sua casa. O problema está dentro da sua casa. Dá lá, cai. O problema está dentro da sua casa. Há vozes que você escuta. Briga, perturbação, drogas. Seu filho não fica em casa, vai para as drogas. Fica dias e dias nas drogas. Com as amizades. As amizades que não é amizades boas. É? Quando você levar essa rosa para dentro da sua casa, você vai ver que a tribulação, a maldição vão se converter em bênção. Você vai sentir com poucos dias que há uma paz, há uma tranquilidade, há um Deus. Deus manda te dizer que ele vai acalmar essa tempestade. Essas dívidas que tem na tua nas gavetas irão ser pagas. Deus irá te curar. Deus irá tocar no teu corpo, porque tu estás obedecendo com essa rosa dentro da sua casa, a rosa de Saron, lírio dos vales. É. A Bíblia diz que até as madeiras da sua casa, Satanás, ele entra, o cupim, para comer. É. O cupim vai comendo tudo, destruindo tudo. E essa rosa é para abençoar. É para trazer as bênçãos de Deus, os livramentos de Deus, para trazer a paz de Deus na sua casa. Você vai ver com poucos dias que a rosa vai ficar escura, preta. Ela vai sungar todo o mal, toda a praga de dentro da sua casa. E nós vamos levar para o cúmulo do monte, aonde nós vamos queimando toda a miséria que vai vindo da sua casa. E é por isso que você será abençoado. Nesse domingo, às 15 da tarde, na Avenida Pioneiro, Henrique Bula, 4050, Maringá, Paraná, a partir das 15 horas da tarde. O culto vai demorar uma hora e vinte, estourando uma hora e vinte. Chega cedo, para nós terminar cedo e você ir embora cedo, tá? Para você ir no shopping, dá tempo de você quiser ir na sua igreja, você vai. Você quer da Igreja Assembleia de Deus, da Mundial, da Universal, né? Não precisa você sair da sua igreja se você não quiser, meu irmão. Estamos chamando para você receber a bênção, receber a vitória, receber o livramento, receber o poder de Deus. Olha, vai ser muito forte o que Deus irá fazer nesse domingo, a partir das 15 da tarde, na Avenida Pioneiro Henrique Bula, 4050. Deus vai fazer milagres em nome do Senhor Jesus.

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2: A paz, querida.
3: Paz. Então, para a hora que o senhor falou do projeto, eu nem queria pegar, porque eu falei, meu Deus, eu não tenho de onde tirar o dinheiro, né? Ah. Eu estava realmente sem nenhum centavo.
2: A senhora não tinha nenhum centavo?
3: Não, eu não tinha. Eu tinha assim, eu falei, eu tinha pago já minhas contas antes. E quando o senhor falou, eu fiquei inquietada para pegar, mas eu não tinha o dinheiro. Eu falei assim, eu vou pegar pela fé. E eu falei assim, eu não posso pegar e depois devolver vazio, entendeu? Eu falei, eu não posso fazer isso.
2: Como muitas pessoas fazem, né?
3: Sim.
2: Os infiéis.
3: Eu falei, eu tenho que pegar, mas eu tenho que cumprir. E daí eu recebo muita doação de roupas usadas e calçado. E daí eu recebo e eu dou como doação. Ah. E daí eu tinha muita coisa em casa e fui ganhando. Daí eu falei assim, meu Deus, se o senhor preparar um salão, eu vou fazer um bazar. Eu dei uma volta só que eu dei na Avenida Guaiapó, eu achei um salão que foi Deus que preparou.
2: Eita Deus!
3: Aí eu peguei e falei assim, Deus, é esse. E daí eu já montei o bazar, fui lá e conversei, eu aluguei por uma semana. Aí eu aluguei por uma semana, e nessa semana que eu aluguei, no sábado passado até ontem, eu já consegui vender, e no sábado passado eu vendi, no domingo passado eu já trouxe o dinheiro do projeto.
2: Meu pai do céu!
3: Deus já preparou.
2: A senhora pensava que não tinha, já trouxe o projeto no domingo passado.
3: No domingo passado eu já entreguei o projeto e durante a semana Deus preparou e eu consegui vender R$2.300.
2: É pra tu ver aí o que Deus faz, ó. Tá vendo? Honra o teu voto pra tu ver. Olha pra mim, honra o teu voto pra tu ver como Deus vai te honrar.
3: Foi uma bênção muito grande. Eu nunca tinha feito bazar. E o povo, assim, parava aqueles carrão e comprava, sabe? Tudo coisa de Deus. Eu consegui vender R$2.300. Hoje eu vou lá só pra desmontar o bazar. Foi uma bênção muito grande.
2: Depois que pegou o propósito, voto e honrou.
3: Sim, eu não gastei nada. Eu não gastei nada, porque é tudo roupa doada e calçado.
2: Ele é fiel, diga.
3: Graças
2: glória a Deus.
3: A Deus.
2: Aplauda o nome do Senhor Jesus Cristo de Nazaré. Diga glória a Deus.
4: A paz, filha.
2: A senhora mandou um áudio pra mim?
5: Mandei.
2: Mandou?
5: Mandei.
2: Ah, tá.
5: Mandei um áudio pro senhor, porque eu vim a primeira vez, ela ficou pra fora da igreja e falou que não.
2: A coisinha aqui de Jesus. Foi, filha? Você ficou lá fora?
6: Eu fiquei pra fora.
2: Foi? Você não queria entrar, não? Ficou
6: não,
2: brava?
6: Não queria entrar.
5: Eu não vou. Ela falou, não vou entrar aí, não. Que? Não vou entrar nada. Vamos embora até mais cedo. Eu fui embora até mais cedo.
2: Você... Não entrou na igreja. Por que, que você não quis entrar? Por quê? Você sentiu o quê?
6: Eu não senti vontade de entrar. Eu fiquei na porta. Eu via lá de fora, eu via tudo. Acreditava no que o senhor estava falando, mas não entrei.
2: Uma força te segurava para a senhora não entrar.
6: Não entrei.
2: Tá vendo aí como é que é o diabo? Uma força segura a pessoa de entrar. A mãe, gente, a mãe dela aqui, tá? Então, a senhora veio.
5: Eu vim. Eu falei, eu vou fazer um propósito para Deus, você vai.
2: A senhora fez o propósito para ela.
5: Para ela.
2: Para ela vir para a igreja.
5: Para ela vir para a igreja.
2: Eita,
5: e trouxe hoje a carta. Pra ela, porque ela não acreditava. Ela dizia, eu não vou, jamais eu vou lá naquela igreja.

0: Berra.
1: Falava assim, não vou não.
0: Quantos fala isso aqui, ó?
1: E daí eu mandei um áudio pro senhor, que eu tinha emprestado dinheiro.
0: Ah, você tomou emprestado dinheiro?
1: Emprestado dinheiro pra ela.
0: Pra honrar a carta.
1: Pra honrar a carta pra ela e pra ela vir, pra ela poder.
0: E tá aqui hoje.
1: Tá aqui hoje.
0: Aplauda o nome do Senhor Jesus. Veja como o voto tem poder. Diga a glória a Deus.
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0: 12h46.
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2: O que, que Deus fez na vida da senhora?
3: Olha, desde que eu conheci essa igreja através da rádio, essa obra, eu vim, gostei, comecei a frequentar e também eu comecei a obediência, né?
2: A obedecer,
3: a ofertar, a dizimar. E eu tinha perdido o emprego há uns 6 meses, num lugar onde trabalhava 3 anos. Eu fiquei desesperada, né? Porque eu tinha minhas contas, tudo pra acertar, mas daí logo apareceu um bico. Aí eu assim que comecei a fazer o meu seguro-desemprego, tudo certinho, falei assim, não, agora vou fazer diferente, vou obedecer. E comecei.
2: Vai ser fiel, dizimista.
3: Exatamente. Aí desse bico eu tirava, não era muito, mas eu tirava.
2: Pouquinho, mas tirava. Você...
3: Daí eu peguei também o carnezinho da viúva de
2: Sarepta.
3: Nós estávamos indo para Maringá, na vigília, e recebi uma ligação.
2: Eita!
3: Aí a minha colega de serviço, ela falou assim, ó, amanhã é sexta-feira, você não quer vir fazer um bico aqui? Dia 7 de setembro.
2: Glória a Deus trabalhando. Depois que a senhora pegou o carnezinho da viúva de Sarepta.
3: Aí eu falei assim, não, eu vou. Ela falou assim, então liga lá pra rua, pergunta se ela vai precisar de ser que uma menina faltou. Eu falei assim, não, eu vou sim. Aí eu peguei, né, fui, voltei e vim trabalhar. Eu consegui o dinheiro pra pagar o voto. E agora, mais essa, a menina vai sair e o meu patrão veio falar pra mim se eu não quero efetivar lá pra trabalhar direto com ele. Eu falei assim, já vou ser registrada já.
2: Tá vendo? Isso depois que a senhora pegou o voto do carnê da viúva de Sarepta.
3: Sim.
2: Rapaz, Deus é fiel, não é?
3: Até então, eu tava ali, né? Eu disse, nossa, meu Deus, agora eu tenho que começar a sair, procurar em currículo, né? Entregar currículo.
2: Não precisou?
3: Não precisei.
2: Nem... Ligaram pra senhora?
3: Ligaram pra mim.
2: As bênçãos vão correr atrás de você. Filha, Deus abriu as portas.
3: Graças a Deus. Nossa, eu já tava ficando, né? Mas a hora que isso aconteceu, dentro da minha casa, que eu moro sozinha, né? Aí eu fiquei e falei assim, meu Deus, eu não tô acreditando, é isso mesmo. O meu sorrisão já ficou aqui. Eu falei assim, nossa, agora sim, porque eu sempre falava, né? Falei assim, Deus, eu quero um emprego, mas não só para me beneficiar. Primeiramente, eu quero continuar ajudando a casa de Deus. Eu quero continuar sendo uma coluna da obra de Deus. Porque a hora que eu comecei a ver as coisas acontecendo, é sobrenatural demais. É
2: forte.
3: É forte.
2: Amém. Eu vou...

0: Vou ganhar mais do que que eu ganhava no meu emprego anterior. Pelo que ele disse, se eu trabalhando até um dia, um domingo sim ou não, eu vou tirar meus R$500, R$1.500 livrinho.
1: Tá vendo? Deus ainda abençoou, mais. Minha fé, a bênção foi grande. Diga glória a Deus.
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3: 12:49.

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1: Rapaz, filho.
2: Rapaz,
1: saudade de você.
2: Amém. Eu também. Tá muito saudade da igreja.
1: Amém.
2: Tô lá em Curitiba, Deus preparou um trabalho para mim, através trazendo minha carteira aqui. Tô fechado, tô trabalhando lá, mas Deus transformou minha vida assim, só maravilha.
3: Glória a Deus.
1: Chegou na Igreja das Nações, usava droga. O que que você usava?
2: Eu usava maconha, cocaína, crack. O crack foi o pior que me desgraçou minha vida. Mas hoje, olha o que Deus fez na minha vida. Hoje eu posso estar aqui. Hoje eu posso estar aqui, ó.
1: Hoje é liberto! Chegou na Igreja das Nações, da poderosa mão de Deus, drogado, só o resto. E hoje, olha como tá lindo. Parece o prefeito, né? Esse menino chegou aqui feio, magro, a pele feia, desempregado, não era?
2: Desempregado. E hoje eu tenho casa alugada aqui, tenho meu serviço.
1: Tem casa alugada?
2: Tem casa alugada aqui, meus móveis estão tudo aqui. Eu moro ali em Paissandu, graças a Deus, está tudo abençoado. Tenho dinheiro hoje, graças a Deus, na minha conta. Não devo pensão, não sou mais envergonhado por nada. E minha família hoje me recebe de braços abertos lá quando eu vou em Teodoro.
1: Por isso que nós temos que honrar Jesus, que Ele nos honrou no madeiro. Chegou aqui na igreja aqui, bagaço, não tinha casa.
2: Não tinha nenhum.
1: Não tinha um real no bolso.
2: Não, eu tava envergonhado lá, né? Eu, onde que eu tava ficando lá em Teodoro, eu não tinha. Eles iam me pedir a casa e ia ficar na rua. E um dia eu falei assim: vou arrumar um dinheiro, vou lá naquela igreja e vou pedir pra Deus. Quando eu cheguei aqui dentro, o Espírito Santo me incomodou, fiquei a noite todinha acordado. Eu fui dormir 4:30 da manhã. E eu falando com Deus, e Deus me trouxe, me honrou, me capacitou. Hoje no meu trabalho, é eu que comando lá. Meu patrão falou assim: você se vira, tá tudo nas tuas mãos.
1: Hoje você é o gerente lá.
2: Hoje eu que comando.
1: Capataz.
2: É eu que comando lá, eu que assino os pontos das pessoas que estão trabalhando junto comigo. O senhor falar algo, aí ele fala: ó, não, é você se vira aí.
3: Graças a Deus.
1: Tá vendo o que o senhor faz? Esse é o Deus que eu tô mostrando pra você, que ele transforma a vida. Você foi alcançado pela rádio? Foi alcançado pela rádio?
2: Eu fui alcançado pela rádio, porque todo dia lá em Teodoro, na hora da oração, meio-dia, eu entrava dentro de casa e não atendia ninguém. Trancava meu portão para ninguém me incomodar. Trancava e entrava, começava a orar todo dia na oração de meio-dia. E tem muita gente também que está sendo alcançada lá em Teodoro Sampaio, através da rádio. Essa rádio não pode parar. Porque essa rádio é uma rádio abençoada. Gente drogada que nem eu hoje fala assim: ô irmão, na hora que me viu lá essa semana que eu tava lá, me abraçou, falou assim: olha, a igreja que você congrega lá tem uma rádio e eu tô escutando aqui. E uma hora eu vou lá. Eu falei: vai e faz a mesma coisa que eu fiz. Que eu fui e Deus me alcançou lá. E hoje eu sou abençoado lá. E eu já tô trazendo pessoas de lá para trabalhar comigo aqui.
1: Deus, era escravo. Era escravo do diabo. Estava embaixo, era sandália do diabo. Hoje, o diabo está debaixo dos seus pés. Hoje, é luz.
2: Hoje, graças a Deus, é luz. Hoje eu vivo muito alegre, muito feliz, porque eu fico imaginando assim, tanta humilhação que o diabo fez eu passar, e hoje, assim, quando eu chego nos lugares, as pessoas já vêm de encontro comigo, me abraçando. É uma benção, minha família, nossa, eu fico tão grato com isso, através dessa igreja aqui. A igreja abençoada por Deus. E aqui eu não vou deixar de nunca de sair desse lugar aqui. Esse lugar aqui é abençoado por Deus. Porque foi aqui que Ele me levantou. E aqui que todos vocês vão se levantar também. Basta crer nele, entregar a vida para Ele. Da maneira que eu entreguei. E eu quero entregar mais ainda ao meu Senhor. Amém?
1: Vai lá, meu filho. Fica firme.

0: Posso, eu tenho dois testemunhos para contar. É. É, eu ouvi essa palavra da igreja aqui no rádio, trabalhando. E quando eu ouvi, eu falei, esse é mais um dos que eu já conheci. Picareta que só quer dinheiro do povo. Mas o Espírito Santo de Deus não me deixou em paz. Começou a me incomodar. Eu comecei a ouvir cada vez mais. Falei para minha mãe, tem uma igreja diferente ali na Morangueira, você vai comigo? Minha mãe sempre odiou crente, odiou igreja, tudo. Toda vez que eu chamava ela para ir para a igreja, ela não queria, que disse que tinha fé dela, que orava no fundo do quintal.
1: Que o quê?
0: Que orava lá no fundo do quintal.
1: No fundo do quintal.
0: Hoje ela está aqui comigo.
1: Sua mãe?
0: Foi batizada ontem, recebeu Jesus como Salvador.
1: Jesus! E na verdade, não é só ela que me chamou de picareta. É porque a pessoa, por falta de conhecimento, entendimento, e pelos outros picareta, porque o que tem de picareta em cima do altar, que não honra a Deus, só o que tem. E quando a pessoa encontra um ministério sério como esse, a pessoa fica com a pulga atrás da orelha, fica duvidando. Mas o Espírito de Deus convenceu ela. E hoje a mamãe dela está aqui, batizou ontem, não foi?
2: Oi.
1: Batizou. E está aqui a filha para a honra e glória do Senhor. Filha, e aí?
0: E eu tenho uma dor nas costas desde que eu tive a minha filha faz 10 anos. É. Hoje eu falei em casa, mas não é possível, 10 anos eu com essa desgraçada, essa dor. Hoje eu vou lá tocar naquele manto. Hoje eu toquei nesse manto, eu não tô sentindo mais nada.
1: Então, filha, a dor foi curada.
0: A dor foi curada, graças a Deus.
1: Tocar no manto, a dor saiu.
0: Tocou no manto, hoje é o segundo dia, né, que a gente veio.
1: A senhora me acha agora picareta?
0: Não, eu senti que era diferente porque o Espírito Santo de Deus começou a me cutucar muito. Porque eu sempre tive fé em Deus, né? É. Só não estava sem a direção correta do que eu tinha que fazer da vida.
1: Isso foi forte que ela falou. Eu sempre tive fé em Deus, mas eu estava sem a direção. Estava sem a direção, filha.
0: Sem a direção.
1: Tomou posse agora, hein?
0: Tomei posse da minha bênção, eu vou receber ela em nome de Jesus.
1: Já recebeu pelo poder de Deus, aplauda bem forte.
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0: 10h42.
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2: Então, tô ouvindo os três domingos aqui, né?
3: Três domingos?
2: É. Aí eu, tipo assim, eu tava bebendo uns 10 anos continuadamente, entendeu? Aí um tempo eu parava um tempo, depois eu voltava. Aí na hora que o senhor me ungiu, aí eu indo pra van, eu vomitei.
3: Você vomitou?
2: Tipo uma baba, um negócio vermelho, um negócio. Aí depois daquele tempo, depois desses dias, não deu mais vontade não de beber.
3: Você bebia?
2: Bebi
3: e fumava.
2: E tem vezes que eu cheirava uma cocaína.
3: Cheirava cocaína.
2: É, mas final de semana, não era todo dia.
3: O que Deus está fazendo nessa obra, meu Deus? Gente, dá glória ao nome de Jesus. Olha o que Deus está fazendo nessa obra. Deus está tirando das drogas. Filho, quer dizer que o senhor, depois disso, o senhor não bebeu mais, nem cheirou mais cocaína?
2: Não.
3: Não sentiu mais vontade?
2: Não. Só de falar já dá até nojo.
3: Só de falar tá com nojo. Tá liberto.
2: Verdade.
3: Livre.
2: Livre.
3: Vale a pena vir aqui?
2: Na verdade, eu já vinha, né? Eu fui batizado nessa obra aqui. Mas foi uns 3 anos, aí eu tinha desviado.
3: Ele tinha se afastado. Desviado, quem desvia é o diabo. O diabo não tem mais jeito de voltar. Você tem, você que está aí hoje, você pode voltar aos pés do Senhor Jesus. Se você se desviou, se afastou, você hoje pode voltar aos pés do Senhor Jesus Cristo, porque há jeito para você. Saiu, os espíritos voltaram de novo.
2: Verdade.
3: Aí o senhor voltou agora de novo.
2: Aí voltei, eu tava domingo lá em casa, aí eu vim, aí graças a Deus tô...
3: Tá liberto de novo.
2: Tô liberto.
3: Não sai mais não.
2: Não.
3: Agora, cresça agora em Cristo Jesus. Tá bom? Não sai mais não. Agora se pega firme com ele. Agora você tem que fazer a obra de Deus. Trabalhar para aquele que te libertou, para que venha libertar uma multidão de gente através das obras de tuas mãos. Diga graças a Deus. Aplauda bem forte o nome de Jesus.
4: Paz, apóstolo.
3: Paz, filho.
4: Apóstolo, eu peguei aqui a pasta da justiça e Deus me deu o livramento de morte. Eu deitado na minha cama, eu deitado para dormir. Hã? Eu creio que foi Deus que me deu o livramento. É, caiu 4 facas em cima de mim.
3: Na hora caiu... que o senhor estava deitado, caiu 4 facas em cima do senhor.
4: 4 facas em cima de mim, nenhuma me atingiu. Eu creio que foi o livramento de Deus.
3: Meu Pai do céu. Deus é fiel. 4 facas caiu em cima dele, 4 facas.
4: 4 facas. É, a primeira faca era velha, depois as 2 segundas eram as facas novas, parecendo um punhal. Eram as facas.

0: faca branca com cabinho branco com vermelho e depois caiu uma faca bem maior, é o faca usada também.
1: Tem gente fazendo obra de vudu, hein, Batu, hein? Tem gente fazendo obra de vudu, pesada pra ti, meu filho. Faca simboliza obra de vudu, pra me defender contra as armas de Satanás. Aplaudo o nome do Senhor Jesus, que Deus livrou ele. Tomou posse da parte da justiça. Deus honrou a vida dele. Diga glória a Deus.
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3: 3:45.

0: Prima Nath.
1: Filho, eu trouxe meu filho hoje. Ah. Ele não queria vir, mas hoje ele resolveu vir mesmo. Graças a Deus, filho. Foi o primeiro dia que eu trouxe ele.
0: A senhora conseguiu trazer ele, minha filha?
1: Sim.

fiquei buscando. Eu falei, Deus, salva-me, meu pai. Nessa igreja tem milagre, meu pai.

0: milagre, bispo, aqui, bispo. Ai, que alegria. Hoje eu fui no irmão Jadir, falei, irmão Jadir, pelo amor de Deus, acha um lugarzinho pra ele. E hoje ele resolveu ir. Aí eu levei ele, coloquei até na hora que ele saiu, bispo. Eu não consegui, com medo dele parar e descer. Falei, hoje é o milagre dele, hoje é o dia, meu Deus.
1: Hoje é o dia dele.
0: Pode ter certeza
1: que hoje é o dia.
0: Que hoje é o dia da vitória dele, em nome de Jesus.
1: Tu quer se libertar?
0: Ele é trabalhador, bispo, mas olha.
2: Libertação.
1: Quer se libertar?
3: Sim.
1: Sim. Vem cá. Levanta a santa igreja. Levanta a noiva do Senhor que um dia vai morar com o Cordeiro. Deus não fez esse rapaz para as drogas. Ele é a imagem e semelhança de Jeová Jiré. E ele é especial. Deus ama ele. Mas há um demônio que entrou nele para seduzir ele. Tira a tua mão dos teus bolsos, meu filho. Relaxa. Demônios do vício. Sobe agora todos vocês agora. Venha. Agora. Todos os demônios, legiões do vício, demônio do crack, você que está seduzindo o intelecto dele, você que coloca o desejo, você que coloca a sedução nele, para eles usar o crack, usar o vício, todos os demônios, seja o pequeno ou o grande, todos, eu estou chamando todos. Sai de lá, sai da casa dele também.

0: nojo e todo mal saia.
1: Resultado que todo mundo vê.
0: Levanta ele. Levanta. Olha aqui. Faz ele esquecer, Senhor, do vício. Mata pela raiz. Mata pela raiz. Mata pela raiz. Você tem alguma coisa no bolso? Não tem nada, não? Você vai criar nojo. Você é um homem trabalhador. Tá? Você é um homem trabalhador. Isso era demônio, você viu? Como você manifestou aí? Demônio. Você vai sair daqui de cabeça erguida. O cidadão dos céus. Que tá sentindo o quê?
2: Normal.
0: Tá normal agora? Mas antes da oração você tava sentindo o quê?
2: Ah, coisa esquisita na cabeça.
0: É?
2: Na cabeça.
0: Posso fazer um... Posso fazer um convite? Posso?
2: Pode.
0: Quer aceitar Jesus agora?
2: Oi.
0: Quer?
2: Sim.
0: Quer? Diga, eu aceito.
2: Eu aceito.
0: Jesus.
2: Jesus.
0: Como um

0: como único,
1: suficiente,
0: eterno,
1: salvador
0: da minha vida.
1: Isso, toma posse. Ai! Oh! Oh! Deus vai te fazer cabeça. Tu não nasceu para ser dominado por nada destas pestes. De onde te criou para você ser cabeça, tá? Em nome de Jesus, pegue. Diga glória a Deus.
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3: 4 e 6.

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0: 34 e 34.
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2: Rapaz, filho.
3: Rapaz.
2: O que que aconteceu na vida do meu irmão?
3: Aconteceu que uns dois dias atrás eu consultei dois cartões de crédito. Aí eu tinha R$60 num e R$80 no outro. Aí falei pra minha esposa, ó, que nós tem aí. Aí tinha um chequinho lá de R$137. Aí ontem ela fez uma listinha pra poder comprar umas coisas no mercado. Aí chegando lá eu comprei aquelas coisas, levei pro caixa. E quando cheguei no caixa, que eu passei o primeiro cartão, aí eu vi o que eu não queria ver. É saldo insuficiente.
2: Não tinha saldo nenhum.
3: É. O outro eu passei, mesma coisa. Aí eu peguei, tinha o cheque 137, né? A continha era R$105, a comprinha. Aí eu peguei, fui ver se eles aceitavam pegar o cheque que eu recebi da firma. Aí falou,

0: Não, cheque de terceiro aqui nós não pega. Falei, o que vai fazer agora? Anular a compra. Aí anulou a compra. Aí eu peguei, fui pro carro, cheguei no carro, parei um pouco, respirei. Aí fui pro lado do mercado, do atacadista. Aí quando eu chegando em frente, parece que ó, alguma coisa me falava pra mim, vai no caixa eletrônico e tira o extrato da conta corrente. Aí eu cheguei na conta corrente, puxei o extrato, tinha R$3.750.
1: Deus! Meu Deus! Ah, Jesus da prosperidade!
0: Pra mim, Deus chegou na hora certa, no momento certo, que eu tava precisando.
2: Filho, você tinha acabado de passar por uma vergonha, né?
0: Uma vergonha.
2: Eu já passei por isso. E ele aqui tava assim, tinha acabado de passar por uma vergonha, entrou no carro, cabeça baixa. E o Deus desta obra tocou lá na vida dele. Vai lá, meu filho, no caixa.
0: Então, eu senti assim no carro, eu comecei a falar, pô, eu tô devolvendo o dízimo, senhor. Falei, tô passando por isso.
2: Você falou isso, eu tô devolvendo.
0: Falei, eu tô devolvendo o dízimo, será que eu vou passar por isso? Aí, no caso, aconteceu isso aí. No caso, vamos supor, era a margem do porque eu sou aposentado, né? Mas era uma margem, que eu nem sabia que ia sair, graças a Deus, saiu. Veio na hora certa, graças a Deus. E a primeira coisa que eu fiz foi separar R$400 do dízimo.
1: Eita, Jesus. Deus vai mandar mais bênção para ele. É grato. Grato ao Deus que deu para ele.
2: Filho, quando você puxou o extrato, ficou feliz?
0: Fiquei feliz na hora. Falei, graças a Deus, Deus é fiel.
2: O senhor aumentou a compra com certeza, né? Não foi mais R$105. Agora você aumentou a compra, com certeza.
0: Graças a Deus, a compra aumentou. Jesus. Aí dobrou.
1: Jesus é fiel. Aplauda bem forte o nome de Jesus. A paz, filha.
3: A paz,
1: pastor. Qual o nome da irmã?
3: É Odete.
1: Irmã Odete, a senhora mora onde, filha?
3: Moro em Marialva.
1: Marialva, Deus abençoe o povo de Marialva.
3: Amém.
1: O que que aconteceu, filha?
3: Apóstolo, eu já vai fazer 5 meses, 4 meses que eu tô aqui.
1: É.
3: Eu vim com muita dor nessa perna aqui. Fui no médico e o médico pediu um raio-x. Eu fiz o raio-x, deu artrose e nervo ciático. Aí ele falou que o artrose empurrava o nervo ciático e me dava muita dor aqui, insuportável. Tá muito, muito me doendo. Aí que comecei a fazer a campanha da Arca, Deus me libertou.
1: A senhora fez a campanha da Arca de Obed-Edom? A senhora fez o voto, foi?
3: Aham.
1: Levou a arca.
3: Levei.
1: E Deus curou a senhora.
3: Curou, não tô sentindo mais nada. 2 semanas, não tem nada aqui.
1: Gente,
3: mais.
1: Gente, quanto tempo a senhora sentia aquela doença?
3: Pra falar a verdade, desde quando eu comecei, que eu entrei aqui foi em setembro.
1: A senhora já tinha aquela dor?
3: Já tava com aquela dor.
1: É.
3: Terrível.
1: E
3: agora é que eu fui curada.
1: Fazendo o propósito da arca de Obed-Edom.
3: Aham.
1: Deus curou.
3: Deus me libertou, não sinto mais nada, pastor. Eu tava com tanta dor, mas tanta dor, assim, antes de eu ser curada, que eu ficava sentada, que eu levantava assim, eu tinha que andar devagarinho, de
1: coitada.
3: Tanto que doía.
1: É coitada mesmo, viu?
3: É muita dor.
1: Com dor é um inferno.
3: Mas agora?
1: Agora tá nova.
3: Vixe, agora eu tô feliz. Eu sentava aqui, a hora que eu ia levantar, que eu ficava em pé, até acabar orar pra sentar, aquilo assim, chegava até a tremer, me perdi de tanta dor. Agora eu fico em pé, graças a Deus, não dói mais nada.
1: Tá novinha em folha. Eita, Deus.
3: E outra coisa, apóstolo. Eu falei pro meu marido esses dias, né, num sábado. Ai, eu falei pra ele, eu não vejo a hora que chega domingo pra mim ir pra igreja, né? Aí eu falei, eu sinto uma paz muito grande quando eu vou na igreja. Eu fico a semana inteira numa paz, assim, uma felicidade muito grande. Aí ele foi para mim, ainda bem, porque você vivia estressada.
1: A senhora ia a outra igreja, a senhora ia?
3: Eu ia.
1: É? Eu
3: frequentei 22 anos.
1: Escuta aí, ó, eu vou só futucar. 22 anos em uma igreja. A senhora tinha paz? Não que a senhora chegou cheia de dor aqui?
3: Do jeito que eu saía de casa, eu chegava. Agora eu tenho paz. Meu marido fala que eu não sou mais estressada. Às vezes eu brigava, às vezes não, mas ele...
1: Aí
3: não...
1: o seu marido notou que a senhora estava em paz.
3: Agora ele notou que eu estava em paz. Eu falei, pera, não beijo, eu chego amanhã para ir para a igreja. Porque eu já saio daqui, apóstolo. Eu já fico pensando no domingo para mim estar aqui.
1: Eita, Espírito de Deus está encroado nela.
3: Eu amo aqui.
1: Tá na medula dela, diga, Glória. Está no osso dela, no tutano dela.

0: nela. Porque quando você fica desse jeito, é o Espírito de Deus na tua carne, no teu sangue. Filhinha, quer dizer que a senhora hoje tem paz, né? Tinha 22 anos em uma igreja, é?
1: 22 anos.
0: E não acontecia nada.
1: Fez em agosto passado agora.
0: Aí não acontecia nada. Só desgraça.
1: Chegar em casa, mesma coisa. O dia que eu saí, eu chegava.
0: E como é que a senhora conheceu esse ministério, meu amor?
1: Pelo rádio. Eu fui curada de depressão, porque eu já contei um testemunho aqui.
0: A senhora tinha depressão. A senhora foi curada de depressão aqui na Igreja das Nações?
1: Pelo rádio.
0: Pelo rádio?
1: Pelo rádio.
0: Ah,
1: é, pelo
0: Jesus Cristo. A senhora foi operada pelo rádio lá. Foi tirada a depressão.
1: Foi tirada, graças a Deus.
0: É.
1: Ouvindo o rádio, a programação, eu tomava remédio, acabei esquecendo de tomar e parei de tomar depois.
0: Eita.
1: Quando eu lembrei, falei, já tô bem, tô dormindo, tô tranquila. Aposto, eu não perco um programa, eu durmo a noite inteirinha com fone de ouvido, ouvindo programação, eu durmo, eu acordo, a pregação é hino e eu tô ouvindo, a noite inteira.
0: Ah, aí pronto, já era. O Espírito está encarnado nela.
1: Eu não perco.
0: Rapaz, quem santifica a vida numa capeta, numa demônio que possa vencer em nome de Jesus. Aplauda Jesus, tá bem, tá bom. Eita, Deus lindo, diga glória a Deus.
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0: 4:56.
1: A Bíblia fala de três parábolas em um capítulo só. Uma da ovelha que se perdeu porque estava fora de casa. A outra

0: 5:23.
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3: O meu filho foi liberto das drogas. 21 anos ele fumou droga. Foi internado em duas casas evangélicas. Eu ia fazer corrente, pede universal, fiz corrente. Eu sou da presbiteriana, fiz corrente e nada aconteceu.

0: E eu cheguei com dor, lá na casa tava com dor assim, direto. Eu cheguei aqui, toquei no manto, graças a Deus, a dor sumiu também.
1: A dor saiu?
0: Sabe, sumiu.
1: Tocou
0: no manto? Não tô sentindo mais nada também.
1: A dor foi
0: graças embora. A Deus.
1: Eita, Deus poderoso.
0: E eu não sou um evangelho, eu sou um católico. Eu sou católico.
1: Você é católico?
0: Eu sou católico.
1: Mas Deus te ama.
0: Só que a minha mulher se curou aqui, ela tá lá,
1: a prova
0: tá lá.
1: Daí,
0: minha esposa tá lá, ó.
1: Tá aqui?
0: Ela se curou aqui nessa igreja.
1: Ela se curou aqui?
0: Curou aqui, foi pelo lá um lugar de nós, de Deus seguir essa igreja lá, que eu vou não seguir, mas lá eu vou seguir. E você fiel essa igreja. Se eu que levar aquele apóstolo.
1: É forte, é verdade, né?
0: Se expõem todo dia no rádio.
1: É, não, ela no foi rádio. Curada de quê?
0: E ela foi curada de dor de coluna, bico de papagaio, tudo.
1: É?
0: Tudo. Ela tem bursite e atende.
1: Coluna, bico de papagaio.
0: Coluna, bico de papagaio bursite. E bursite, atende os braços, não trabalha, tá trabalhando agora, graças a Deus. Não tinha trabalho.
1: Foi curada tudo aqui.
0: Foi curada aqui nessa igreja. E ela é evangélica, curou aqui. E eu falei, lá é uma fé do Senhor Jesus Cristo, lá eu não tô vendo, mas lá eu acredito, crente, tem fé que lá existe a cura, é lá. E ela foi curada
1: Deus,
0: aqui.
1: Você nessa... entendeu o mistério, gente? Já entendeu o mistério, ele é católico.
0: Eu sou católico.
1: Mas Deus aqui abre o coração dos católicos mesmo aqui. Você vê que ele é um católico, mas ele ouviu a rádio, a esposa foi curada de tudo. Filhinho, quer dizer que o senhor foi curado da dor?
0: Não, eu tava com dor assim de vir de casa, sempre tem essa dor assim nas coisas que perdi de hernia, sempre tem, sempre tem. Aí foi melhor, hoje eu vou na igreja, hoje eu vou ser curado lá, se Deus quiser. Cheguei aqui, a dor sumiu, eu passei no manto, tô sentindo mais nada. Não tem mais nada, tem dor mais nada. Sumiu tudo. Passei até ser dizimista. Tá firme aqui nessa igreja agora. Tá firme.
1: Vem cá. Dá um abraço aqui. Deus te abençoe. O céu a tua bênção. Em nome do Pai, do Filho e do Espírito Santo. Vai lá. Aplauda o nome do Senhor Jesus.
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0: a teu nome, Senhor. Pai, nós amamos a tua presença, Senhor. Nós amamos a tua presença, Senhor.
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0: 5:42.
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2: Paz, meu filho.
3: Qual o seu nome?
4: Romério.
2: Mão?
4: Romério.
2: Romério mora onde?
4: Moro em Maringá.
2: Maringá, aplauda aí o nosso irmão Romério de Maringá, a sua família linda. Amém. O que que aconteceu na vida do meu irmão?
4: Então, apóstolo, eu trabalho como corretor, né? E tava meio fechado as coisas, recebi o salário, mas um salário baixo, não vendia pouco, né? E eu ouvindo a rádio, eu falei, eu vou naquela igreja. E vim na igreja e o Senhor profetizou na minha vida, e a partir daquele dia o salário aumentou.
2: Aumentou.
4: Eu vendi mais, porque a gente trabalha diferente. São corretores, mas não individual. A gente reparte 50% da imobiliária e o resto reparte entre os corretores. E graças a Deus a venda aumentou. E o salário também aumentou. Graças a Deus.
2: Melhorou tudo. Isso tudo depois que o senhor chegou aqui na Igreja das Nações?
4: Depois de tudo isso.
2: É. Profetizei na sua vida.
4: Profetizou na minha vida.
2: E Jeová fez um milagre. E o dízimo dele aumentou também. E a obra de Deus também vai crescendo também. Porque se você ganhar 1.000 e Deus te abençoa para você ganhar 20.000, você vai dar 2. Então você é quem ganha mais, mas a obra de Deus vai crescendo também em nome de Jesus. Diga glória a Deus. Quer dizer que Deus tem mudado.
4: Mudou tudo.
2: Aplauda o nome do Senhor Jesus. Amém. Glória a Deus. Amém, amados?
5: Deus, ele tem poder. Deus, ele tem maravilha. Esse homem chegou aqui na cadeira de roda, o Adri ajudou a carregar ele, não foi, Adri? Ajudou a carregar ele lá do carro para cá. Foi ou não foi, filho? Você é a filha dele?
6: Sou. Primeiro dia foi o Adri.
5: Me ajudou.
6: Foi.
5: Quando você tá vendo o seu pai hoje assim andando, o que que você agora você pensa? O que que você sente?
6: Muita alegria.
5: Muita alegria,
6: muita,
5: né?
6: Muita alegria. Muito.
7: Aposto. Não conseguia dar um passo. Eu tive que catar ele dentro do carro com tudo que eu tinha de força e colocar ele na cadeira de roda, porque ele não conseguia mover a perna.
6: Verdade.
7: Foi tremendo, porque eu ajudei ela ali.
6: Foi.
5: Eles obedecem o trabalho. Você acredita que eles obedecem o trabalho? Já tá dirigindo. O senhor vem dirigindo?
8: Vim.
5: É? Vim. 250 quilômetros.
8: 250.
5: 250 de vinda e 250 de ida. 500 quilômetros. É? 500 quilômetros. Dá glória a Deus aí, meu filho. Aí tu que mora bem aqui, tu é uma preguiça da peste. E tu merece bênção de Deus? Tu não merece nada, não. Tu é preguiçoso? Deus não dá bênção pra gente que é preguiçoso. Deus dá bênção pra quem tá disposto a sacrificar tudo.
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0: 5:45.

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1: Bispo, eu tô com vocês. E assim, era difícil, eu caminhava, daí eu parava, e daí até o bispo, a pastora ia em casa, irmã, volta, aí eu voltei. E assim, né, o Silvan, ele era danadinho mesmo, né? E assim,
2: dava trabalho.
1: Dava muito trabalho, foi muito difícil.

0: Nada, né? Então, assim, foi uma luta muito grande, mas é assim, eu fraquejava, mas aí eu perseverei, confiei em Deus, busquei. Mas, pra honra e glória do Senhor Jesus, hoje meu marido é... Deus fez assim acontecer mesmo, né? E eu falo que Deus levantou ele lá do pó, tirou ele das garras do diabo. Porque assim, é tremendo, sabe? Hoje, às vezes, as pessoas falam, nossa, seu marido tá diferente. Eu falo, ai, mas o que você fez? Eu falei, não fiz nada, não, foi Deus. Mas foi a minha perseverança.
1: A perseverança dela, buscando o Senhor, acreditando no Senhor.
0: É acreditar, é buscar e confiar. E não achar assim, ah, eu fui pra igreja, tem um mês, tem dois meses que eu tô indo na igreja, não aconteceu nada na minha vida lá, meu marido tá do mesmo jeito, ou seja, a minha esposa. Mas você perseverou, você confiou em Deus e falou, não, eu não vou parar, eu vou até o fim, eu vou vencer, eu vou conseguir, entendeu? Né, eu acho que é isso aí. E hoje, pra glória de Deus, tá aqui meu esposo, nós estamos aqui, né?
1: Firme. Deus reformou a vida.
0: Com certeza. E não foi só o esposo, não. Muita coisa. Graças a Deus, a vida financeira. O carro, né? Que a gente tinha vontade de trocar. Graças a Deus.
1: Trocou.
0: Em nome de...
1: Reformou a casa.
0: Graças a Deus. Tinha...
1: Não conseguia.
0: Não. Tinha coisas lá que a gente queria fazer. E graças a Deus, a gente conseguiu. Graças a Deus.
2: Conseguiu. E até a gente... Eu tenho um testemunho meio rapidinho aqui pra vocês. Que eu deixava ela na porta da igreja. Muitas vezes deixei ela na porta da igreja e eu ia pro bar e aí eu ia jogar, que eu gostava de jogar baralho, gostava de jogar sinuca e tal, e eu cheguei num determinado lugar lá e deixei meu carro, eu tinha um Uno e eu tava meio de costas assim pro lado do carro e chegou um cara bêbado e afastou a caminhoneta em cima do meu carro, e eu tinha acabado de trocar os farol do carro, tava novinho. Aí o cara falou, olha lá, Silvão, o cara quebrou o farol do seu carro lá. Aí eu cheguei nele e falei, ô companheiro, como é que vai? E o cara chapado, o cara tava bêbado. Eu falei, como é que vai ficar aí? Ele falou, não, como é que vai ficar não? Depois nós vê isso aí e tal. Eu falei, não, nós vai ver agora. Eu já sou meio decidido, falei, vamos ver agora isso aí. Aí ele tava com a chave da caminhoneta na mão e eu já tomei a chave da mão dele. E já falei, não, você vamos... Ele falou, não, mas não tem dinheiro aqui. Eu falei, não, você dá um jeito, senão você não vai embora de a pé. Aí ele foi no banco. Ele foi no banco, me tirou R$200 lá. E me deu os R$200, eu falei, eu vou na Nepal depois, quem ficar devendo, eu vou te apresentar a nota. Até ele me ficou devendo mais R$30, deixei pra lá. Então, o que eu quero dizer é o seguinte, eu deixei ela na porta da igreja, que eu não fui pra igreja, né? Deixei ela na porta da igreja e fui pro bar. Então, o inimigo mostrou pra mim que aquilo ali não era o meu lugar, né? Não era o meu lugar era onde ela tava. Se eu tivesse onde ela estava, não tinha acontecido aquilo lá, né? Então, depois eu aqui lá, e depois eu cheguei em casa, falei pra ela, ela falou, não, mas isso aí é pra você ver. Isso aí é pra você ver que Deus não quer você onde você tá. Deus quer você no caminho certo, né? Então, daquele dia pra cá, é coisa que acontece assim na vida da gente, que a gente vai vendo as coisas mudar, vai acontecendo, e graças a Deus, para a honra e glória do Senhor, nós estamos aqui, somos coluna fiel dessa obra, sou uma pessoa dizimista, sou uma pessoa ofertante, né? E graças a Deus, tenho pregado o Evangelho. Obrigado. Eu tenho um salão de cabeleireiro, tenho pregado bastante, tem gente que vai lá, fala comigo, né, chora e um reclama de uma coisa, eu tenho pregado bastante lá dentro do meu serviço, graças a Deus, né? Então eu sou, graças a Deus, sou uma coluna dessa obra e eu falo para vocês que não são dizimistas, dizima, que vocês vão fechar a porta do devorador, né? E vocês vão ficar valente na obra e vai ficar uma coluna nessa obra também, que nós temos que estar firme aqui, que nós somos uma família só e estamos aqui para ajudar o Bispo Gerdau.
1: Glória a Deus! Eita, Jesus! É o que Jeová faz, é o que Ele faz. Viu que essa família não tinha paz, não tinha alegria, mas ela veio para a igreja e perseverou. Hoje está aí o varão do lado dela, ó. Fiel, vem para a igreja com a filha do lado ali, ó, ensinando a filha aos caminhos do Senhor. É o que Deus quer que você faça também na sua família. Seja fiel que você vai levantar toda a tua família para ser abençoada.
3: Pai, Senhor, irmã.
4: Qual o nome do senhor?
3: Maia.
4: O que aconteceu na vida do senhor?
3: Eu vim numa quarta-feira, eu cheguei aqui todo doente, machucado, tá?

0: E eu creio, quando a irmã começou a orar no meu ouvido, entrou aquela voz, o Espírito Santo de Deus, dentro do meu ouvido, e entrou dentro do meu ser, tomou conta da minha vida, e eu estava esperando isso aqui. Clínica.
1: Aleluia.
0: Aqui é da clínica de Jandaia do Sul. E eu disse para a pastora: pastora, estou triste. Ela disse: o que está acontecendo? Eu falei: eu tenho que fazer duas cirurgias. Lembra-se, irmã? Eu tenho que fazer duas cirurgias. Não tem mais nada que fazer cirurgia. Direito. E nem do lado esquerdo, irmã. Talvez vocês não dão valor para aquele pequeno sabonetinho.
1: Glória a Deus.
0: Mas o dia em que eu tomei o primeiro banho do sabonete, Deus disse: você pensa que vai ser fácil? Você pensa que vai ser no primeiro banho? Você vai ter que rodear o muro 7 vezes. E você vai descer 7 vezes para você ser curado. E com aquele primeiro sabonete, eu tomei 6 banhos. E eu vim numa terça-feira e não troquei. E peguei novamente o segundo sabonete, irmã. E eu tomei o outro banho, irmã. E tomando aquele banho, e quando eu cheguei lá no hospital, eu peguei esse exame, e o médico olhou para mim e falou assim: vai para tua casa, abraça a sua família, fica alegre com elas, porque não é câncer, não é nada, filho. Vai, abraça a tua esposa. E está aqui, irmão, para a honra e glória do Senhor, que Deus está aqui nesse lugar. A irmã disse assim: você vai? Falei: vou. Eu já não posso dizer mais: não é a nossa igreja, porque é a nossa igreja. Eu vim na quarta-feira, aí eu vim uma terça, vim duas, vim três, e na terceira Deus falou: são 7. Mas Deus é tão maravilhoso que ele entregou, ele disse: ei, vai fazer a minha obra, faça a minha obra. Se vocês poucos me conhecem, mas eu sou pastor da... e eu, irmã, estou aqui para multiplicar nessa casa. Não vim dividir, não vim trazer contenda nem ira. Eu vim trazer aqui que o Senhor disse: vai, porque lá é bênção. O inimigo entrou na minha casa e fez um rebuliço. Aí vocês falam: mas se você é pastor, o inimigo entra, entra, irmã. E quando eu olhei no chão, irmã, estava cheio de sangue aonde eu estava tomando banho. Eu desmaiei e gritei a minha esposa, e ela veio correndo. E eu falei: Senhor, o que está acontecendo? O médico me pegou e falou: vai rapidamente para o hospital da Providência. E dentro da ambulância eu falei assim: Senhor, cura-me mais uma vez, Senhor, não deixa eu ir desta vez. Mais 15 anos, Senhor, igual que o Senhor deu para Jeremias. E ele pegou e entancou o sangue, irmã. E hoje ele me dá a cura. E eu agradeço. E...
2: na cara do diabo!
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0: 6:41.
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2: Apóstolo, através da fidelidade, Deus abençoou com um carro zero quilômetro. Aqui a chave aqui na mão, ó.
3: Eita terra, é teu esse carro?
4: É meu, apóstolo, é meu.
3: É novinho?
4: Novinho, lá na porta, ó, preto.
3: Ah, o som pegou.
4: Isso.
3: Aleluia. É novinho mesmo?
4: Novinho, zero. 2018 para 19,
3: A gente aplauda o nome do Senhor Jesus Cristo aí, ó. Ah, mas tu chegou aqui e não tinha condição nem de comprar nenhuma bicicleta?
4: Você lembra que eu tinha R$2 pra dar em oferta?
3: Quem lembra? Quem lembra
4: aqui,
3: essa mulher? Quem
4: Maria,
3: lembra?
4: Através dela, né?
3: Você chegou aqui, você ofertou R$2.
4: R$2, que eu não tinha nada pra ofertar.
3: Quanto tempo que a senhora tá aqui?
4: 2 anos.
3: 2 aninhos, olha
4: dois
3: aí, olha. A mulher inteligente, o homem inteligente se enraiza nesse ministério.
4: Isso.
3: Filha, quer dizer que tu chegou aqui e tu não tinha nenhuma bicicleta velha?
4: Nem bicicleta velha. Não, em nome de Jesus, meu primeiro carro vai ser um carro zero.
3: Ela chegou aqui dando R$2.
4: Isso.
3: Quer dizer, filha, que a senhora chegou aqui dando R$2.
4: Foi, R$2.
3: Com humildade, com amor.
4: Isso.
3: E Deus foi te prosperando.
4: Foi, minha família também, tá?
3: É? Aí daqui a pouco Deus te deu um emprego e aí tu foi gerente dela.
4: Fui a líder dela. Agora

0: quando é dela. Agora escuta aí o que Deus faz agora. Olha o que Deus faz. Deus dá um carro 2019, zero quilômetro para ela.
1: Glória a Deus, aleluia.
0: É para glorificar o nome de Deus, meu irmão.
1: Glória a
0: Deus. Ah, o Deus da prosperidade. Esse é o Deus que eu sirvo. Hoje, tá no carro zerinho.
1: Carro zerinho. Eu tô completo, completo.
0: Completo o carro?
1: Completo.
0: Completinho.
1: Com ar,
0: vidro,
1: tudo.
0: Ar.
1: Tudo.
0: Direção hidráulica.
1: Tudo.
0: Gente, esse é Deus forte. Diga glória a Deus. Hoje tá vivendo de carrão?
1: Tô vivendo de carrão. E minha família também, tudo abençoada. Meu pai comprou uma casa nova, já mudou.
0: Hã?
1: Meu irmão já comprou uma casa nova, já mudou.
0: Tudo isso depois que a senhora tá
1: aqui? A minha filha assinou o contrato também, vai mudar na casa nova. Tudo novo, aposto.
0: Filho, depois que a senhora veio pra cá, Deus mudou a tua vida toda.
1: Isso.
0: Deus tá abençoando.
1: Amém.
0: Tá muito feliz?
1: Muito feliz.
0: Carro cheirando a novo.
1: Cheirando
0: Levante
1: novo.
0: Levante a sua mão. Não que nós somos orgulhosos, mas se o meu Deus pode dar um carro velho, ele também pode dar um carro novo. Filha, é ofertante dizimista.
1: Isso, sou.
0: Chegou aqui dando R$2. Quatro moedinhas de 50 centavos.
1: Aposto, minha vida tava tudo derretada. Lá pra baixo mesmo, bem desanimada mesmo.
0: A senhora talvez... chegou aqui com a vida desanimada.
1: Foi, né? Eu jamais sairia daqui, aposto, jamais. Não aí saio
0: não.
1: Mesmo.
0: Sai não,
1: quem
0: fica firme.
1: Quem quiser me segue,
0: porque
1: tá?
0: A terra ser a boa, você tem que enraizar mais ainda pra os frutos maiores virem. Em nome do Senhor Jesus.
1: Isso.
0: Tá feliz?
1: Muito feliz.
0: Filha, Deus te abençoado.
1: Todo muito, aposto.
0: Amém,
1: muito.
0: Então aplaudo o nome de Jeová. O que aconteceu, irmão Gilson?
2: Isso profetizou que ia aparecer dinheiro em conta. Aqui está o comprovante que apareceu. 4.100 pontos na terra.
0: Dá pra dar glória aí, meu irmão! É a profecia do profeta! Meu Deus!
2: E a semana passada eu dei o dízimo e esse dinheiro que apareceu 7 vezes mais do que eu dei o dízimo.
0: Se eu dei o dízimo...
2: A semana passada.
0: Recebeu a profecia, que é o adubo do fiel.
2: E hoje eu recebi a bênção, fui tirar o... Tá aqui, ó, o extrato. 4.100 e poucos reais. 141,99
0: centavos na conta dele aí, ó. Aí! Seu poder de Deus, você tem crendo, profeta! Tem crendo, profeta!
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4: 6:45.

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0: 7h28.
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3: Paz, filha.
4: Paz, bispo.
3: Você fumava?
4: Eu fumava 2 maços de cigarro por dia e 50% dos meus brônquios já tinha morrido. E o médico falou para mim tentar parar de fumar e eu falei que não conseguia. Comprei remédio, adesivo, chiclete, nicotina.
3: E nada acontecia?
4: Nada aconteceu. Ele falou assim, eu te dou 4 meses você continuar fumando. E eu não conseguia parar de fumar. E quando eu pisei os pés aqui, eu tomei posse, comecei a fazer a campanha aqui e graças a Deus eu estou sem fumar. Não me deu abstinência e eu nem vontade. Lá em casa todo mundo fuma, fumam perto de mim. Eu sinto nojo de cheiro de cigarro.
3: A senhora hoje está sentindo nojo do cheiro do cigarro?
4: Do cheiro de cigarro. Não sinto mais vontade de fumar, graças a Deus.
3: Deus purificou. Aplauda o nome do Senhor bem forte.
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3: Espírito maldito, é você que está trabalhando na mente dela, na mente dele. Sai agora, Satanás maldito, espíritos mandados por obra de macumbaria, de feitiçaria, dê o seu grito de derrota agora. Olha, ó.
6: Eu sou caveira.
3: Exu caveira, tu vem fazer o que aqui, Exu caveira?
6: Eu vou matar ele.
3: Tu vai matar quem?
6: Eu vou matar ele.
3: Quem é que tem autoridade? É Deus ou é você, Chucaveira?
6: É o teu Deus!
3: É o meu Deus! Quem é que tem autoridade? É o meu Deus ou é tu, Chucaveira?
6: É o teu Deus, ele é muito mais forte!
3: O meu Deus é mais forte, é?
6: É sim, senhor!
3: Tá vendo? Até os demônios respeitam a autoridade, assim, senhor, tá vendo?
7: Glória!
3: Tá vendo aí, ó?
6: Eu te odeio!
3: Me odeia?
6: Eu te odeio!
3: Oh, tu me odeia por quê?
6: Eu já ia matar ele faz tempo, mas você pressiona a vida dele!
3: Quer dizer que, Exu Caveira, tu ia matar ele, é?
6: Ia!
3: Mas por que que tu não matou ele? Por quê?
6: Porque você é ungido de Deus na casa dele!
3: Os incrédulos não acreditam isso aí, não, os incrédulos. As pessoas que já têm demônio não acreditam isso aí, ó. Não acredita. Os espirituais entendem. Em nome do Senhor Jesus Cristo de Nazaré. Tu me odeia, eu sei que tu me odeia. Porque eu vim para desmascarar tuas obras. Eu não vim para compactuar com tuas obras. Exu caveira, é por isso que tu me odeia, é?
6: Eu te odeio.
3: Quando você vê alguém me odiando, o diabo também me odeia. Quando você vê alguém falando do apóstolo Gerdau, antes disso lembra que o diabo também fala mal de mim. Em nome do Senhor Jesus Cristo, Exu caveira, eu ordeno agora, saia! Em nome de Jesus.
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Essa igreja, a gente tem vivido momentos de adoração com a igreja, muito intensas, e acaba que isso começou a se alastrar de alguma forma, né? Começou a alcançar outros lugares, outras pessoas, e foi então que o projeto Louvoria, ele começou a brotar.

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1: Conta o que aconteceu depois que o senhor pegou o projeto de vida. O senhor tinha um sonho de comprar um ônibus, mas não podia. E o que que aconteceu depois que o senhor pegou o projeto de vida?
2: É, nós pegamos o projeto de vida, né? E foi até uma batalha pra gente poder cumprir o projeto, né?

0: recuperar o dinheiro.
1: Exatamente.
0: Olha aí, ó.
1: Foi isso mesmo. Aí a gente tava querendo pegar o ônibus. Aí faltava uma quantia, não tinha jeito. Aí, depois que nós entregamos o projeto, o homem chegou
0: depois
1: em nós.
0: Depois que o senhor honrou o projeto de vida, o que que aconteceu?
1: Aí o homem veio e falou, eu pego o carro de vocês e mais R$5.400. Aí eu falei, não tenho esse dinheiro. Aí quando foi na sexta-feira, eu fui no banco para ver se meu pagamento tinha caído. Tinha caído o meu pagamento e apareceu mais R$5.400 que caiu na minha conta. Que tá aqui, ó. Nem o gerente soube explicar pra mim de onde veio. Eu falei, foi Deus.
0: Nem o gerente soube o quê?
1: O gerente não soube explicar de onde veio o dinheiro.
0: Tá aqui, ó. Esse aqui é o voto do projeto de vida que ele fez. Apareceu 5.440.
1: E quanto? E 29.
0: E 29 centavos. É isso?
1: Exatamente.
0: E o gerente não soube explicar.
1: Não soube explicar de onde veio o dinheiro. Eu falei, foi Deus. Foi Deus que mandou pra mim. E já peguei o ônibus e já tô com ele hoje aqui, trazendo o povo de Deus pra casa de Deus.
0: Já pegou o ônibus, meu filho. Prepara, projetista. Prepara, projetista. Pra você também contar o maior milagre da sua vida. Diga, glória a Deus.
1: E quero dizer a todos os irmãos dessa igreja aqui, que esse altar aqui tem fogo. O apóstolo tem bênção de Deus. Ah, pode crer.
0: Aplauda aí, meu filho. Em nome do Senhor Jesus, vai lá, santo de Deus. Só quem foi tocado agora, bispo, eu tenho um milagre para contar. Eu recebi um milagre aqui agora, uma benção. Vem cá, irmã. Você tem um milagre para contar, pode vir para cá. Só quem tem milagre, irmão Cícero, vem de mim. Em nome de Jesus Cristo, diga glória a Deus. Vai dando glória a Deus. A igreja triste, o diabo se revela nela. A igreja que é parada, a igreja que não dá glória, o diabo entra nela e faz um regaço. A igreja tem que estar dando glória a Deus para queimar o diabo. Oh, glória a Deus. Aleluia. Aleluia. Qual é o nome da irmã?
2: Sônia.
0: Mas Sônia, o que que aconteceu, minha
2: filha? Estava sentindo uma dor na boca do estômago, pastor.
0: Uma dor?
2: Uma dor, assim. Na...
0: E de que dia a senhora sentiu essa dor?
2: Ah, faz dia que eu tô sentindo essa dor na boca do estômago. E hoje eu tava com uma azia, sabe, no estômago. Eu falei assim, hoje eu não vou na igreja. Falei, mas eu vou, em nome de...
0: O Espírito... Nós estávamos orando, quase até uma hora da manhã, estávamos orando lá na igreja por você. Para Deus te dar coragem para vir na igreja. Nós estávamos orando na igreja. Oremos, passemos da meia-noite orando, buscando o Senhor pela tua vida. Amém. E a senhora estava sentindo essa dor. E a senhora disse, eu não vou na igreja.
2: E eu falei, eu não vou na igreja hoje.
0: Aí de repente o Espírito Santo, você vai.
2: E eu falei assim, eu vou em nome de Jesus. E a minha mãe falando assim, vem aqui me arrumar na cama. Eu falei, eu vou. Ô mãe, deixa eu me arrumar pra ir pra igreja, senão eu vou chegar atrasada. E ela falou, não, vem me arrumar aqui, filha. Eu falei, não, eu vou me arrumar primeiro, depois eu arrumo a senhora. Falei, eu vou em nome de Jesus. O diabo não vai me deixar.
0: Deus tocou no estômago.
2: Aí tocou no meu estômago ali a hora que.
0: O Espírito Santo revela aqui, irmão, quando tá tocando no estômago. Você viu falando aqui que o Espírito Santo tava tocando? Tava curando uma pessoa do estômago?
2: Uma dor no estômago que tava revirando tudo. Falei, vou sentar lá na beira da porta. Qualquer coisinha eu corro lá pra fora, né? Aí a hora que.
0: Tava querendo até vomitar.
2: Ah, tava revirando tudo.
0: Meu Deus.
2: Aí eu falei, você entra ali na beira da porta, qualquer coisinha eu corro pra fora, né? A hora que você falou assim, ó, Jesus está curando uma pessoa aqui do estômago. Aqui parece que, ó, senti um alívio em nome de Jesus. Em nome do Senhor Jesus, eu estou curada em nome do Senhor Jesus Cristo.
0: Curada, liberta!
2: Liberta em nome do Senhor Jesus Cristo.
0: Ah, glória! Ele é digno de honra e de glória! Saúde passa pro teu corpo, diga glória a Deus. Amém, queridos. Amém, qual é o nome do Senhor?
3: Cícero.
0: Não sei se você mora onde?
3: Estado de São Paulo.
0: Estado de São Paulo. O que que aconteceu, meu senhor?
3: Há 7 meses atrás a gente entrou com um pedido de aposentadoria. E fui renovado, e não vim, não saí. Aí eu conheci essa obra aqui, eu participei e vim aqui. Na semana que eu vim aqui já começou a funcionar as coisas.
0: Começou a abrir porta. Aposentadoria não dava certo?
3: Dava certo. Aí quando foi, demorou 6 meses. Quando foi agora dia 10 de janeiro, eu consegui.
0: Aposentou?
3: Aposentei, graças a Deus.
0: Aplauda o nome de Jesus. Não tem nada impossível para Deus. Oh, mais forte que é para Jesus, ele não é merecedor.
3: O segundo milagre foi o seguinte.
0: Segundo milagre.
3: Segundo, eu na mesma continuação, eu queria abrir um poço lá no meu sítio e não conseguia. Toda firma que ia lá falava que lá tinha pedra, que não dava para furar, só furava até 30 metros. Falei, não, eu quero um poço com 80 metros.

0: profundidade. E com 6 metros assim, de profundidade e fundura. Aí pegou toda a firma aí lá. Foi umas 10 firmas lá para fazer e não conseguiu fazer.
1: 10 firmas não fazia? Não
0: conseguiu fazer. Aí eu vim aqui, da semana que nós viemos aqui, na outra semana, uma firma foi lá e abriu para mim. Um poço com 85 metros.
1: Gente, calma aí, não bate palma agora não, calma aí. 10 firmas foram lá.
0: Não conseguiu.
1: Mas ele veio aqui, eu vou buscar um milagre lá. Porque isso não é normal, amém, Jânio? Não tem coisas espirituais que atrapalham. O diabo atrapalha a gente em tudo. O diabo ele tenta atrapalhar a igreja. O diabo ele tenta atrapalhar você. Ele tenta tudo para te derrubar, para você não receber a tua bênção. Mas o Senhor disse, eu vou lá na igreja.
0: Fui. Uma firma de Maringá foi lá, furou um poço com 30 metros. Quando eu cheguei assim, eles amontoaram as coisas tudo em cima do caminhão. Eu vim embora para Maringá. Não. Aí essa firma foi de Paranavaí, chegou lá, furou o poço, tá lá. Dá mais de 25 metros de água por hora. E eu precisava de uma vazão de 12 metros. 12 mil metros de água por hora, né? Tá lá, produzindo lá 20 arriba.
1: Acaba mais.
0: Só que deu um problema no poço. Aí a água saiu amarela. Aquela água amarela com gosto de petróleo que não tinha quem bebia. A mulher apanhava no filtro e não passava.
1: Tem óleo lá embaixo?
0: Quem sabe? Aí eu falei, mas não é possível. Aí eu falei com o dono da firma lá, que foi lá, e falou, não, a água deu, não deu, deu. Agora isso aí é outra coisa. Você põe a bomba pra funcionar. Eu deixava todo dia, de cedo à tarde, funcionando. Aquilo foi inundando tudo. As caixas enchiam, foi inundando tudo ao redor de casa de água. Porque só aí numa média de 12 mil litros de água por hora, né? Aí enchia tudo aquilo lá. Aí foi aumentando a água, aumentando 2 meses na salida e não limpava. Aí eu peguei. Um dia você estava fazendo culto assim no rádio, eu falei, espera ainda. Eu peguei um litro de Coca-Cola cheio de água, fui pôr em cima do rádio.
1: Botou e colocou em cima do rádio um litro de Coca-Cola.
0: Aí a mulher falou, em cima do rádio, não, põe de banho. Eu falei, não, vai apanhar.
1: Escuta aí, gente.
0: Ele vai apanhar aqui em cima. E sentei de lado ali mais ela. Quando acabou de culto, que o senhor abençoou a água. Eu falei, com essa água aqui vai lavar todo o lençol de água lá embaixo. Peguei, fui lá, abri a tampinha do poço, que é 6. A bitola de 6, né? Cheguei lá, joguei lá dentro. Quando a água bateu lá dentro, lá eu larguei tampado. Quando foi no outro dia cedo, eu liguei a bomba. Pra honra e glória. Tá ali no carro ali, a garrafa de 5 litros d'água pra qualquer um comprovar. Já faz 3 meses.
1: Pode... A água ficou boa!
0: Branquinha, não tem mais gosto de nada.
1: Tá... Gente, aplauda o nome de Jesus! Eita, Jeová! A água tava amarela, gosto de óleo.
0: Gosto de óleo, tá lá. Tá ali no pombinho ali, a água, limpinha, limpinha.
1: Pai, Deus é nesse ministério, viu? Irmão, o que Deus faz nessa obra não é brincadeira. Esse Deus é fiel.
0: É fiel, graças a Deus. Os terceiros milagres foi o seguinte, que a gente mexe com lavoura.
1: Mais milagre?
0: Mas, a gente mexe com lavoura. E eu tinha um plantio de 6 mil pés de pepino. E eu tava moiando e aquilo lá, e a gente plantando, e eu peguei, acabei de plantar uma área lá. E saí andando assim, peguei umas bananas maduras e tava lá sem comendo, sem lavar a mão. Ha, não deu outra. Fui parar no hospital, quase eu morri. Vai, porque eu já sou intoxicado de veneno há muitos anos. Que desde 1966 que eu mexo com veneno. Então é muita intoxicação de veneno. E eu mexo com veneno de teimoso, né? Aí quando foi dia 5 de dezembro, eu vi a coisa feia mesmo. Aí eu falei, espera ainda, vamos ligar pro pastor. Ele já deu cura em muitas coisas aqui, vamos nessa agora. Aí liguei pro pastor. Aí... Você ligou, fez uma oração pra mim e falou assim, pega um litro, tem leite aí? Falei, tem. Aí falei, mãe, traz um litro de leite aí.
1: Olha, quando o profeta manda você fazer alguma coisa, você faz. Eu mandei você pegar um litro de leite.
0: Pegar um litro de leite. Aí eu falei, quando eu tô mexendo com veneno, eu não tomo leite. Eu falei, mas se ele mandou, eu meto o pau. Aí...
1: Obedecer, obediência.
0: Aí eu pegou aquele litro de leite, segura na mão e ergue. Eu peguei e erguei, o senhor orou. Quando orou, falou, pode tomar o leite, você está curado. Eu peguei e tomei o leite. E eu não podia entrar na roça. Já fazia 2 semanas que eu não podia nem chegar perto da lavoura. Os caras que estavam trabalhando lá, que cuidar de qualquer jeito. Aí quando foi no outro dia, cedinho, eu levantei e entrei dentro da roça. Estou até hoje sem precisar ir no médico, sem precisar ir em qualquer lugar.
1: Jeová! Forte! Aplauda ele! Ele é maravilhoso! Ei! Segundo as Crônicas, capítulo 20 e 20. Crede no Senhor vosso Deus, estará seguro. Crede no vosso profeta e prosperareis. Ele não tomava leite como quando mexia com veneno. Mas se esse profeta mandou, eu vou obedecer. E o Senhor fez.
0: Obedeci. Porque quando Deus usa um profeta para falar com a gente tem que obedecer. Porque em Hebreus 4:12 fala, deixa

0: jeito, porque a palavra de Deus é viva e eficaz, é mais penetrante do que qualquer espada de dois gumes, que penetra as divisões da alma e do espírito, juntas e medula, e apta para discernir os pensamentos e as intenções do coração. E Deus te usa, e eu creio no Espírito Santo de Deus, que Deus te louvou para nós. Amém? Obrigado por essa oportunidade.
1: Deus te abençoe. Glória a Deus. Amém, povo de Deus. Se assenta aí em nome de Jesus. Mas alguém tem um milagre, bispo? Eu tenho um milagre para contar, bispo. Deus me deu uma benção. Qual o nome da irmã?
2: Luzia.
1: Ela mora onde, filha?
2: Aqui em Nova Esteira.
1: O que que aconteceu, minha santa?
2: É, o pastor falou do pé, né, agora.
1: Do pé?
2: É, eu sarei.
1: A senhora tava doente do pé?
2: Tava, faz ano que eu tenho essa dor e ela não sumia. Aí hoje eu tava falando assim: Senhor, faça com que o pastor fala sobre o pé. Aí o senhor falou, aí começou a queimar, queimar e sumiu. Graças a Deus.
1: O profeta, quando é de Deus, as coisas são reveladas e Jeová cura. Sabe o que é isso? É compromisso na obra de Deus, amor à obra, deixar tudo para fazer a obra. E Deus não deixa nada oculto para os seus servos, nada escondido que não venha a ser revelado. E há muito tempo a senhora sentia essa dor?
2: Essa dor no pé.
1: Não passava?
2: Não.
1: Era um trabalho de macumbaria.
2: Eu creio.
1: E hoje a senhora foi liberta.
2: Amém.
1: Foi curado.
2: Amém. Eu creio.
1: Abençoado.
2: Glória a Deus.
1: Então, mais uma vez, aplauda o nome de Jesus. Oh, Jeová. Glória. Glória. Deus. Levanta a tua mão. De hoje para amanhã, algo acontece de bom sobre a tua vida. Um milagre. Você vai ter uma boa notícia. Fica com teus olhos em cima do teu telefone. Em nome de Jesus Cristo, Deus falará contigo. Deus enviará um anjo.
2: Tenho uma outra benção. Mais duas.
1: Duas bênçãos?
2: Três.
1: Ah, oxe, tanta benção é essa, mulher? É porque o povo aqui vai acumulando, irmão. Vai acumulando as bênçãos.
2: É que a primeira vez que eu vim aqui, eu tava meio desesperada. Eu tinha entrado lá naquele frango Coroaves, né? Porque tinha muita conta para pagar. E eu tava sentindo muita dor, muita enfermidade lá naquele lugar. Aí eu falei para Deus: o Senhor fala na tua palavra que o trabalho que ele dá pra gente não acrescenta nem dor nem enfermidade. Então, se for da vontade do Senhor que eu permaneça aqui, o Senhor vai fazer. Se não for da vontade do Senhor, o Senhor vai me tirar. Porque eu não quero mais para frente ficar velha e ficar com enfermidade. Eu falei, porque eu creio que Deus não quer isso para a vida da gente. Aí eu tinha feito inscrição de um curso de enfermagem lá em Paranavaí. E todo mundo falava para mim que eu não ia conseguir, porque era 300 pessoas e a vaga era 35. Aí eu vim aqui na igreja a primeira vez que me falaram. Aí eu falei, eu vou.
1: Falaram para a senhora?
2: É.
1: Gente, olha, o nome dessa igreja está em todo lugar. De Maranhão, Rio de Janeiro, São Paulo, Goiânia, Espírito Santo, está em tudo quanto é lugar.
2: Aí eu falei, eu vou lá porque eu sou de outro ministério, mas eu vou lá porque eu creio que eu vou ter uma benção para mim. Aí eu vim, eu escutei o culto todinho, não falou nada. Aí na hora que eu vim despedir do pastor, o pastor me abraçou e falou assim para mim: tirar a tristeza que eu tinha no meu coração e que Deus estaria abrindo uma porta para mim naquela semana. E quando foi na terça-feira, uma menina lá de Paranavaí ligou e falou assim pro meu esposo para mim comparecer lá no outro dia cedo, porque eu tinha ganhado o curso todo grátis, só ia pagar à

0: emprego, porque se ele é Deus na minha vida, ele vai suprir minhas dificuldades. Aí eu falei para Deus, eu vou sair daqui e eu sei que eu tenho dívida para pagar. Aí, naquele dia que eu saí, a minha cunhada passou um serviço de empregada faxineira. Aí eu falei com Deus, eu falei, Senhor, mas vai ser pouco. Aí eu tinha feito um curso do PSS para a prefeitura. E eu tinha esquecido, eu não lembrava mais disso. Eu fiz o ano passado. Aí quando foi, ligaram, eu vim aqui. Aí o pastor falou na reunião, tem uma pessoa que vai ligar ou vai na tua porta falar de um trabalho para você. Aí eu peguei aquilo para mim, eu falei, eu creio nessa palavra.
1: Tudo que é profetizado desse altar, ela não cai por terra. Tudo que sai daqui desse altar, não cai por terra. Eu falo para Deus direto, se eu não sirvo, Deus me mata. Se eu não sirvo para abençoar o teu povo, me mata. Porque a morte para mim é melhor do que enganar o teu povo. Porque diz que tudo que sai dessa boca, Deus ele pega e diz, eu vou honrar o meu servo. E aí, filho?
0: Aí eu veio uma amiga minha oferecer para mim trabalhar com ela numa facção, nós duas. Aí eu falei assim para minha cunhada, eu creio que não é isso, não senti no meu coração que é isso. Aí eu nem sabia, eu falei, mas eu vou esperar em Deus. E aí um rapaz da prefeitura me ligou e falou assim para mim se eu queria comparecer lá na prefeitura.
1: Ligou pra senhora?
0: Ligou. Aí eu falei,
1: recebeu um telefonema.
0: Isso, aí eu falei assim, é o que o pastor falou. Eu falei, se for de Deus, eu vou ter que fazer estágio na parte da tarde, lá em Paranavaí. E eu acho que não vai dar pra mim, mas se for de Deus, ele vai ajeitar tudo. Aí eu cheguei lá, conversei, eu falei pro rapaz...
1: Prefeitura.
0: Prefeitura. Falei, moço, eu não posso trabalhar o dia inteiro, porque eu...
1: A senhora já foi dizendo que não podia trabalhar o dia todo.
0: Eu falei, se for de Deus, ele vai aceitar a minha...
1: Tá vendo? Quando Deus tem para você, o diabo não tira, o Satanás não tira. Porque quando você é servo, Deus entrega na tua mão. Diga glória a Deus. Seja exigente com aquilo que Deus te dá. Concluindo.
0: Eu falei assim para ele.

0: 6, 20 para as 6 até o meio-dia, porque é 4 horas de manhã e 4 da tarde. Mas se você quiser fazer direto, você faz. Porque ele falou assim, aí você não vem depois de meio-dia. Eu falei, é Deus, ele ajeitou tudo.
1: Tudo
0: pra mim.
1: Aplauda o nome de Jesus. Oh, glória a Deus. Ele é soberano. Olha aqui. O difícil não é Deus fazer o milagre. O difícil é você acreditar. Porque muitos cristãos, eles vêm até a igreja. Muito bom. Mas ele não acredita, não obedece o que o profeta manda, e por isso ele não recebe, porque Deus ele trabalha no meio da obediência. Deus não trabalha no meio da rebeldia. Deus ele trabalha com a fé e não com a dúvida. E a irmã recebeu a bênção, está abençoada. Não, o outro você conta depois, tá bom? Você resume logo, tem ó, o tanto aqui, ó.
0: É que o meu filho tá desesperado querendo fazer faculdade e ele ganhou uma bolsa aqui na FAMP. Ele tinha feito para Maringá, para Navarra.

0: e ele estava desesperado. Aí ele conseguiu aqui na FAMP, ele ia pagar 800, 900 reais, ele vai pagar 336.
1: Deus abriu uma porta grande.
0: O pastor falou que ia derramar a bênção, ia abrir porta e abrir um monte.
1: Você está fazendo que não vem congregar nesse ministério? Você está doida? No lugar que você estava não estava acontecendo nada, então vem para cá. Você está num lugar deserto que não recebe nada? Está comendo só capim seco? Então vem para cá. Para que ficar cochichando em dois pensamentos? Você não pode servir dois senhores. Então vem para cá. Você tem que estar onde recebe milagre, onde recebe bênção, onde Deus se manifesta. Ah, mas eu estou lá com o coitadinho do meu pastor. Chama ele para cá para congregar aqui também. Porque aqui Deus vai levantar ele, vai abençoar e vai dar unção para ele. Diga glória a Deus. Amém? Então só tem que vir congregar aqui. Amém? Aceita ser o teu pastor?
0: Aceito.
1: Aceita? Então aplauda o nome de Jesus.
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3: 8:24.

O deserto não é o fim. O deserto é processo. E Deus manda te dizer hoje: eu estou contigo até aqui. E vou te levar além.

0: O deserto não te mata, ele te prepara. Deus ainda vai fazer.
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2: Paz do Senhor, graças a Deus. Eu sou membro de outra igreja, mas faz 5 anos que eu sofro com uma bronquite, asma crônica, bronquite, me tratando e não tenho condições. Daí me travou, o dia 20 de dezembro, me travou mesmo lá. Aí eu passei a noite inteira em pânico lá. Aí não tinha como ir médico mais, daí eu peguei a oração através do rádio. E dobrei meu joelho lá, fui são na hora, eu deixei as bombas, umas bombas dessa com oxigênio ou caline. Olha, deixei tudo de banda, sarei. Em nome de Jesus.
3: Deus curou, meu filho. E quantos anos o senhor estava em outra igreja? Quantos anos?
2: 5 anos. Nunca recebi uma bênção, mas recebi outra, tá vendo? Graças a Deus. Tô sãozinho, deixei tudo o remédio lá e olha, em nome de Jesus, não tô sentindo nada, nada, nada. Tô dormindo bem, graças a Deus, tô tomando nada frio para provocar a bênção mesmo. Graças a Deus. Em nome de Jesus. E você que me existe de hoje em diante, patrocinador dessa igreja.
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5: O que aconteceu, minha filha?
6: Eu tinha tudo isso aqui, de caroço, tudo nos meus seios, nos dois. Sumiu.
5: Tudo era caroço?
6: É.
5: Meu Deus do céu.
6: Aí o médico tinha falado pra mim que tinha que fazer uma cirurgia pra tirar eles, né?
5: O médico disse que tinha que fazer a cirurgia pra tirar os caroços.
6: Eu tinha uma certeza dentro de mim que quem ia curar eu era Jesus.
5: Eita, aleluia.
6: Aí o médico passou esse remédio pra tomar, pra sumir os caroços. Eu não tomei.
5: Tá aqui lacrado, irmão, ó. Tá lacrado, ó. Tá lacrado, não tomou mesmo, ó. Ó, oh, o médico passou pra senhora tomar.
6: É, pode abrir, me despejar.
5: Eu disse que você vai levar sua bênção hoje pra sua casa. E aí a senhora confiou, minha filha?
6: Foi, aí foi num domingo à tarde. Aí eu tava aqui pregando e falando assim que Deus tava curando caroço.
5: E aí sumiu tudo, minha filha?
6: Sumiu tudo.
5: Diga obrigado, Jeová.
6: Obrigado, Jeová.
5: E a igreja fala no nome de Jesus que ele é fiel.
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7: 8:58.

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0: 36.
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2: Pai, filha.
3: Amém.
2: O que aconteceu na vida, minha amada?
3: Hoje de manhã eu tava travada minhas pernas, muita dor mesmo. Tava até inchado todo meu joelho e fincava umas agulhas aqui na minha barriga. Então eu não aguentava nem levantar nem abaixar ali, pra fazer nada. E depois que eu peguei e falei, eu vou pra igreja, né? Eu falei, vou ter que ir, porque eu vou fazer
2: igreja.
3: O quê? Da Nações, né?
2: A senhora falou, vou pra igreja das Nações.
3: Na, da Nações.
2: É, da poderosa mão de Deus, que a mão de Deus poderosa tá aqui. Diga glória
3: tá
2: a Deus.
3: Aqui, glória a Deus, mas eu gosto muito dela.
2: É.
3: Aqui tem um são.
2: Amém.
3: Vem pra cá, povo.
2: Ah, pau na cabeça do diabo. Aí,
3: é
2: ó.
3: É aqui que enfermidade sai tudo.
2: Saiu, filha, as enfermidades?
3: Saiu a minha enfermidade tudo agora.
2: Amém,
3: embaixo filha. Do manto.
2: Debaixo do manto.
3: Embaixo do manto.
2: Curadinha.
3: Tô curadinha. Eu tô nova agora.
2: Aleluia, aplauda o nome do Senhor Jesus. Que bom, né, irmão? E o que que aconteceu na tua vida, serva?
4: Ah, eu tenho gastrite.
2: A senhora tinha gastrite?
4: Dor na coluna.
2: Dor na coluna.
4: Aí eu levei o manto azul e coloquei na cintura. Dormi a semana toda com ele.
2: Ou seja, a história sacerdotal. A senhora colocou na senhora?
4: Eu coloquei em mim e dormi a semana toda com ele. Aí fui trabalhar a segunda, quase morri de dor lá. Falei pra minha patroa que eu tava morrendo de dor. Ela falou, vou buscar um remédio. E não foi buscar um remédio. Eu profetizei que nem que eu caísse aqui, que eu já sou batizada. Eu falei, mas o demônio vai ter que cair.
2: E Deus graças fez um milagre, minha filha.
4: Graças a Deus, não tô com dor mais na coluna.
2: Sumiu.
4: Tá aguentando nem mexer minha coluna.
2: Não tava aguentando nem mexer a coluna. Agora abaixa aí. Faz o que a senhora não podia fazer. Faz. Faz aí, minha filha. Vai. Isso. Aplauda o nome do Senhor, que Ele é fiel. Isso. Tá curada, minha filha?
4: Glória a Deus, tô liberta.
2: Ele é fiel, é ou não é?
4: Ah, ele é, viu?
2: Jeová está aqui, diga glória a Deus.
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2: O meu sobrinho, ele veio aqui, trouxe as fichas, não conseguiu emprego, lugar nenhum. E ele vai começar a trabalhar segunda-feira, tocou no manto.
3: Ou seja, ficha significa o quê? O currículo?
2: O currículo, é, currículo.
3: Aí, os currículos, tocou no manto?
2: Já vai trabalhar segunda-feira.
3: Gente do céu, ele é fiel, diga a glória a Deus.
4: Eu tinha saído da cidade de Sarandi, a gente foi até a cidade de Monte Carlos e Ivaí, eu e a minha esposa. A gente estava vindo embora, a gente passou o pedágio, aconteceu um acidente com a gente, que estourou o pneu da moto. Aí a mãe dela perguntou o que era isso. Eu falei, ah, deve ter esse algum pneu que estourou. Aí foi ver o pneu da moto que a gente estava. Aí, como se diz, no acidente, eu entrei em coma no local do acidente. Aí, daqui a pouco demorou, um rapaz está na frente, parou o carro, veio correndo, tirou a gente da pista, porque senão estava vindo um ônibus, o ônibus ia passar em cima da gente. Aí não demorou, apareceu o SEAT, socorreu eu, deixou eu dentro da ambulância tubado, até a chegada do helicóptero do SAMU. Aí de lá o helicóptero me pegou e me trouxe para o HU. Eu fiquei 20 dias na UTI, cheguei ali, o médico falou que eu não ia sobreviver. E a mãe dela foi e ficou esperando na rua, e no mesmo dia a mãe dela foi para o hospital e já saiu no mesmo dia. E eu fiquei 20 dias na UTI, o médico falou que eu não ia sobreviver.

0: E eu estou vivo hoje por milagre de Deus.
1: O médico...
0: Ele falou que não tinha mais jeito de eu sobreviver. Né? Aí, como se diz, a minha sogra e a mãe dela falavam que eu ia sair dessa. A minha sogra pediu as orações e hoje eu estou vivo por milagre de Deus.
1: Deus te deu livramento, filho.
0: Deu livramento, graças a Deus.
1: Deus é fiel, aplaudo o nome do Senhor Jesus, que Ele é fiel.
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4: Eu tenho crido. Eu sei o Deus que tu és para mim, Senhor.

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1: Tem gente aqui que ainda carrega a culpa de um passado que Deus já apagou. Tem gente aqui que o inferno ainda tenta lembrar quem você era. Mas hoje o Senhor manda te dizer: quem eu perdoei, ninguém pode acusar. Se prepare, porque hoje não é só uma música.

0: Hoje Deus te lembra quem você se tornou nele. O teu passado morreu e o teu futuro já foi escrito pela graça. Você não é mais escravo, você é filho, você é livre, porque o Senhor te libertou.
1: 10:27.
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3: O que, que aconteceu na vida da senhora?
4: Então, posso, senti de fazer um dízimo pro meu, dois netos.
3: Fazer um dízimo profético.
4: Profético pros meus netos. Aí ela chegou em casa e falou pra mim: vó, eu vou levar currículo na cidade. Aí ela saiu distribuindo currículo. No mesmo dia que ela foi levar o currículo, uma firma que ela levou, muito boa que tem lá, já ligou pra ela, ela vinha vindo embora, pra ela voltar, que eles tinham gostado dela.
3: No mesmo dia?
4: No mesmo dia.
3: Ela deixou o currículo, ela voltou pra casa.
4: Aí ela
3: antes dela chegar em casa, a empresa ligou pra ela.
4: Ela ia indo embora, chegou no ponto, no terminal lá pra ir embora. Aí ela falou pra mim, chegou em casa chorando, falou: vó do céu, eu levei um currículo numa academia fina que tem lá, só de curso caro que faz. E o rapaz ligou pra mim, gostou do meu perfil, que é pra... aí voltou correndo lá. Aí fez entrevista com ela, já começou o trabalho na sexta-feira.
3: Gente do céu, aplauda o nome do Senhor Jesus. Quer dizer, você já fez um dízimo profético para suas duas netas?
4: Fiz o dízimo para os dois. Aí eu vim, aí peguei e trouxe duas camisetas do meu neto e cheguei em casa e dei para ele. Falei: usa, porque eles são evangélicos, mas não é muito firme, sabe, pastor? Aí na segunda-feira ele saiu para ir trabalhar. Eu trabalho terceirizada, eu estava em casa sentada com meu esposo trabalhando. Aí a minha neta ligou pra mim, desesperada, que ele tinha sofrido um acidente, meu neto. Ele foi atravessar com a bicicleta, o carro veio e bateu nele.
3: Deus deu livramento pra ele.
4: Deus deu livramento. Aí eu chorei e falei pro meu esposo, falei: Deus deu livramento, porque eu levei a camiseta dele.
3: Que era pra morte, deu a vida.
4: Deus deu a vida.
5: A paz do Senhor, bispa. Ô, irmã, eu quero contar uma benção, que graças a Deus, depois que eu trouxe a lâmpada aqui na minha casa, que está aqui, está acontecendo a mesma coisa que o pastor, que o bispo falou, está acontecendo. Eu tinha muita promessa enterrada, que foi revelada por Cristo, usando o servo dele. Então, essas promessas estavam tudo enterradas, eu não conseguia receber, eu não conseguia, não alcançava aquele privilégio, aquele sonho, né? E agora, a partir da hora que eu coloquei a lâmpada, tá vindo coisa na minha casa que eu nem esperava acontecer.

0: ser mais. Aquelas obras boas, mortas, que foi frustrada, Deus está se tornando em bênção. E para a honra e glória do nome Santo Senhor, eu estou falando, porque quem quiser conhecer, eu sou aqui de Paraná City. Deus está fazendo um milagre, porque na minha vida, olha, meu esposo era uma pessoa muito bruta, uma pessoa muito, muito raivoso. E agora ele está sendo uma pena, está sendo um amor na minha casa. Ele renovou, irmã, renovou o amor de nós dois, entendeu? Ele já de idade, de 88 anos, eu de 43. Irmã, graças a Deus, o Senhor Jesus está fazendo um milagre na minha casa. O Senhor Jesus está fazendo obra na minha vida. Bem que o Gedal Costa falou, irmão. Tanto do lado material como do lado espiritual. Entendeu?
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2: 10:31.

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1: Onze e seis.

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3: Aleluia. Nenhuma das boas palavras que o Senhor liberou caíram por terra. Todas se cumpriram, Simone.

0: Eu vivo só doente, mas doente mesmo. É surdo do ouvido e agora, graças a Deus, Deus me curou aqui dentro dessa igreja que eu vim.
1: Ele é Deus!
0: Eu já fui em tudo quanto médico, ninguém achou minha doença. Ninguém achava. Eu sou evangélico, eu ia na igreja. Só Senhor é Deus.
1: E não acontecia nada.
0: Não curou eu, não. Aqui eu fui achar um lugar certo pra mim. Deus me curou hoje, que eu não vou sentir mais nada. Eu tava surdo, minha cabeça estralava. Minha cabeça fazia assim, minha coisa, os ossos quebrando.
1: A senhora tava surda.
0: Tava surda, deixa eu ouvir.
1: E agora a senhora tá escutando?
0: Tô escutando, graças a Deus. E os ossos quebrava.
1: Olha pra mim, qual é o ouvido que a senhora não escutava?
0: Este aqui, ó.
1: Esse aí, tampa o ouvido que a senhora...
0: Aqui.
1: Qual é o seu nome?
0: Luísa...
1: Ele é Deus! Ele está nesta obra, eu digo pra tu! Que Deus usa os pequenos! Olha pra mim, coloca a mão no ouvido aqui, a mão no ouvido. Quantos anos a senhora tem?
0: Tô com 74. Do céu, tô tão alegre, tô tão satisfeito na minha vida de eu vir nessa igreja.
1: Aleluia.
0: Deus te abençoe, pelo amor de Deus, viu? Oh, meu Deus.
1: Deus é fiel.
0: Deus abriu meu ouvido, abriu tudo.
1: Ele é fiel. Ele é santo.
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1: Paz, filha.
2: Rapaz,
1: o que aconteceu?
2: Minha mãe, ela tinha uma dor no pé, assim, parecia que tinha feito um calo na sola do pé dela.
1: Sim.
2: Ela não aguentava nem subir a rampa de casa, assim, na hora de entrar, assim.
1: Ah.
2: Subia segurando, tanto que doía. Aí quando chegou aqui, quando ela pisou os pés aqui dentro, a dor sumiu até agora. Ela falou assim, lembra aquela dor que eu tinha no meu pé? Eu falei, sei. Sumiu.
1: Depois que ela pisou dentro da igreja.
2: Ela pisou nem orar, a hora que eu cheguei lá.
1: Esse lugar é todo santificado, sim. Diga glória a Deus. Esse lugar tem uma unção muito forte. Aplauda o nome do Senhor Jesus, porque é um santo que deu neste lugar.
3: Quarta-feira, eu tava com a minha irmã em casa, e ela veio aqui, só que daí ela é muito desobediente. Ela saiu daqui abracemando contra a palavra de Deus.
1: Sim, minha
3: e
1: filha.
3: Eu tava com o rádio ligado assistindo a hora da oração, e ela pegou e jogou o rádio no chão.
1: Meu pai, é o diabo.
3: Aí ela correu, irmão, ela caiu. Tem um degrau na minha casa, ela caiu por cima da cabeça e ficou lá caída. E eu falei, desmaiada.
1: A derrubou ela.
3: Sim, ela ficou desmaiada. Aí eu falei, eu não vou pegar você daí. Você vai levantar daí em nome de Jesus.

0: Eu peguei a água ungida que o irmão tinha orado, joguei nela. Ela danou a gritar, irmão. Manifestou demônio.
1: Demônio nela.
0: Demônio sobre porque, ela, irmão.
2: Porque pra quebrar um rádio, ouvir foi, essa irmão. Rádio tem que ser o diabo. Porque o diabo
0: e ela
2: tem
0: pegou, raiva obra. Eu agarrei nos cabelos dela e repreendi o demônio em nome de Jesus.
1: Amém. Jesus. Aplauda o nome do Senhor que ele é fiel.
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4: 53.

0: 12:18.
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2: O que aconteceu?
3: O bispo, 28 anos de sofrimento, sofrendo com maldição hereditária na família.
2: Meu Deus.
3: Minha família não tinha coragem de ir para a igreja, não tinha coragem de buscar, já não acreditava mais em nada. Mas aí eles começaram a ouvir a programação pela rádio, comecei a ligar. Minha mãe começou a pedir para ouvir por conta, eu já comecei a ver um milagre ali.
2: Arremanhas.
3: E aí Deus foi trabalhando através das orações, eu vindo, buscando. E hoje, para honra e glória do Senhor, eles vieram. A hora que eu cheguei aqui, eles já estavam
2: tá
3: na
2: aqui.
3: Fila. Tá aqui!
2: Gente, aplauda o nome de Deus! Aplauda ele!
3: Glória a Deus!
2: Sua família tá aqui, meu filho?
3: Tá, eles estão ali, receberam a oração do Senhor. E pra honra e glória do Senhor, eu creio que essa maldição foi quebrada. Glória a Deus, aleluia.
2: Quando o profeta de Deus você vê acontecer.
3: E mais uma vez eu quero dizer que eu tava congregando em uma igreja próxima de nós aqui. Não vou falar o nome, que não vem ao caso. E nada acontecia, né? Eu escutava barulho estranho em casa, à noite. Barulhos no forro, em cima do telhado, coisa mexendo na porta. Eu abri a porta, não tinha nada. Então eu creio que isso é demônios, né?
2: Meu Deus.
3: E a minha mãe também tinha pesadelos, não dormia direito à noite. Eu escutava barulhos quando ela estava dormindo, dos pesadelos dela. Mas hoje, para honra e glória do Senhor, essa corrente foi quebrada. Esse é um grande milagre.
2: Em nome Recebeu de Jesus. O milagre, meu filho.
3: Em nome de Jesus.
2: Tá limpo.
3: Aleluia.
2: Glória Diga a glória a Deus. A Deus. Diga a glória a Jeová. Tá liberto, limpo, purificado.
4: O milagre foi que sexta-feira, quase que eu não vinha porque o diabo põe uma seta no meu joelho e eu não conseguia andar. Tava travado, falei, mas eu vou em nome de Jesus. Eu não vou ficar em casa, diabo, você vai cair por terra porque eu vou. Peguei e vim, cheguei aqui e fiquei só pra misericórdia. E aquela dor que eu não aguentava. Por honra e glória de Jesus, eu tô bem.
2: Curada, minha
4: Curada,
2: filha.
4: Em nome de Jesus.
2: Eita, Jeová Jiré. Aleluia.
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0: Meio-dia e 50.
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2: A paz, querida.
3: A paz, bispo.
2: Pode falar, minha filhinha.
3: Meu marido estava desempregado, daí eu estava trazendo a carteira dele, passando nos portais. Daí eu passei a carteira dele, aí ele arrumou um emprego lá em Guatemi, numa lanchonete.
2: Tá registrado?
3: Tá.
2: Registrou na carteira?
3: Registrou.
2: Eita, Deus forte, diga glória a Deus. Aplauda bem forte o nome do Senhor Jesus.

0: Jesus.
1: Antes de eu começar a vir aqui na igreja, eu tava com a minha vida bem amarrada, bem enrolada mesmo. Até que eu perdi todo o meu emprego, eu perdi toda a minha renda. O inimigo quis mesmo me derrubar.
0: Tirou tudo, minha filha.
1: Tirou tudo de mim. Mas eu fiz uma oferta de 20 reais, que era tudo também que eu tinha.
0: Tudo que a senhora tinha, a senhora doou aquela ofertinha tudo para a obra de Jeová.
1: Tudo que eu tinha.
0: Meu Deus.
1: Aí, a terceira sexta-feira da libertação, a gente tava aqui na igreja e chegou um e-mail da minha irmã. Ela me mostrou, ela falou, é um emprego pra você. Aí eu fui lá fazer a entrevista. O dono lá do restaurante, porque eu sou cozinheira, ele falou assim, ó, eu vou fazer a entrevista com outra pessoa, mas eu te ligo. Nesse meio termo, a minha irmã mandou outros currículos. Aí comecei, segunda-feira passada. Nesse meio termo que eu comecei, apareceu mais 7 vagas de emprego.
0: De resposta! E aí, minha filha?
1: As pessoas me ligando, eu falei, pai, fala pra essas pessoas que eu já consegui emprego, que eu tô bem empregada.
0: Ah, você mandando recado?
1: É.
0: E é uma pessoa doida por um emprego. É?
1: Vai. Aí, pastor, resumindo, eu consagrei o meu emprego a Deus, a essa obra. Eu disse, Senhor, no que eu puder ajudar a tua casa, além de pagar o meu dízimo, dar os meus 10%, eu quero ajudar sim essa obra, porque o Senhor está presente nessa obra. A minha vida mudou de um jeito, pastor, que olha, eu achei que eu estava esquecida nessa terra, mas o Senhor achou graça em mim.
0: Tá chorando, tá emocionada.
1: E eu tô muito feliz.
0: Diga glória a Deus, aplauda o nome de Jesus.
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3: 3.

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1: 1:25.
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3: Paz, minha irmã.
4: Paz, irmã.
3: A senhora participa dos dízimos, dos propósitos, tudo certinho.
4: Tudo certinho.
3: E a senhora tinha o quê?
4: Eu tinha um caroço aqui desse lado aqui.
3: A senhora tinha um caroço aqui desse lado na senhora?
4: É.
3: Que tamanho era esse caroço?
4: Era grande.
3: Grande?
4: Daí eu fiz a proposta para Deus, eu fiz 4 exames, quarta-feira eu mostrei meu exame, não deu nada mais.
3: Meu pai do céu.
4: O manto e o sabonete.
3: Sumiu, minha filha.
4: Sumiu.
3: Desapareceu. Vai. É a mão de Deus, diga a glória a Deus, ele é fiel. Deus vai te levar onde tu não pode ir. O que que aconteceu quando passou o manto, filho?
5: Eu tinha uma dor nas costas. Ficava latejando.
3: Latejando.
5: Um dia eu fui no massagista e falou: isso aqui é porque você fez muito exercício, esforço, e isso aqui não tem cura. Eu falei, meu Deus do céu, é pra mim achar que era normal.
3: E quando o senhor chegou, o senhor tava sentindo essa dor?
5: Ela.
3: Latejando.
5: Ela fica assim, incomodando.
3: É, incomodando.
5: Aí eu, a solada do sapato foi esquentando. Agora tô normal.
3: A dor foi embora, tá abaixando aí, ó, pra comprovar, diga glória a Deus.
6: Ele abaixando, sentia dor.
3: O doutor tá abaixando, diga glória a Deus. Amém, gente? Não tá sentindo mais nada.
5: Mais nada, né?
3: Tá limpo?
5: Glória a Deus.
3: Deus limpo. É fiel, vamos aplaudir Jesus.
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0: 93.
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2: Vem aqui, em nome de Jesus. Alguém aqui tem um milagre para contar? Em nome de Jesus, glória. Irmã, vem cá, irmãzinha, em nome de Jesus. Vem cá contar um milagre para glorificar o nome de Jesus. Jesus, e dá um glória a Deus para rachar a cabeça do diabo. Qual o nome da senhora?
3: Angelita.
2: Angelita?
3: É.
2: A senhora mora onde?
3: Eu moro aqui no conjunto.
2: Conjunto aqui em Nova Esperança. O que aconteceu na sua vida, minha filha?
3: Eu vim dar um testemunho do meu esposo, que ele teve um acidente de... Levou um tiro. Aí nós levamos no HU. Chegou lá, ele fez a cirurgia no sábado. Aí na quarta, o médico falou que ele ia ter que fazer a cirurgia de novo.
2: Ia ter que fazer cirurgia?
3: É. Aí ele voltou pra cá, né? Aí ele chegou em casa, começou a passar mal. Aí eu levei ele no hospital. Aí a minha irmã, a Tereza, que vem aqui na igreja, ela é minha sobrinha, né? Pegou o óleo ungido daqui, a água, aí ele...
2: Água e o óleo ungido?
3: É, passou sobre a barriga dele, onde ele levou o tiro, sabe? Aí ele levou pra Maringá, falando que disse que as tripas dele estavam tudo enrolado, ia ter que fazer outra cirurgia.
2: Tava tudo tão difícil pra ele.
3: É, aí ele foi em Maringá, o médico mandou voltar embora. Aí ele pegou e ligou falando com o médico, falou que ele não tinha mais nada, que ele...
2: O médico falou que ele não tinha mais nada.
3: É, que ele já tava curado, que ele já tinha alta pra vir embora.
2: Eita, Jesus! Esse Deus é fogo puro! Era fogo puro! Ia fazer a cirurgia. Ia fazer a cirurgia, estava tudo dando enrolado, mas a senhora usou o óleo consagrado.
3: A Tereza que passou o óleo na barriga.
2: Quem é a Tereza? Ei, irmã Tereza de Jesus! Paz, meu anjo! Deus é contigo, minha santa. Amém? Então, passou o óleo.
3: É, aí ele foi.
2: E a água consagrada.
3: É, a água, ele tomou a água, né? E passou o óleo. Aí nós fomos em Maringá, o médico falou assim, ó, você pode ir, ele vai ficar. Aí eu cheguei em casa desesperada, comecei a chorar, eu, a minha família. Aí o médico falou assim, ó, ele não tem mais nada, ele já tá bom, pode voltar embora.
2: É a glória de Jeová! É a glória de Jeová, Jirê! É bênção! A senhora ficou feliz?
3: Nossa, mãe.
2: Vale a pena buscar o Senhor?
3: Valeu.
2: Ela foi um anjo na tua vida, a Tereza, ó. Tá aí o marido? Cadê o marido? Ó, gente, levanta aí, rapaz. Tu tá escondidinho no cinema, rapaz. Vem cá, servo de Deus. Em nome de Jesus, aplauda aí o nome de Jesus. Tá aqui a prova, ó. O homem tá aqui, ó. O homem tava, tá aqui, ó. Paz, filho. Tudo bem? Quer dizer que tava dando tudo errado, ia fazer cirurgia, mas passou o óleo.
4: Foi.
2: Aí bebeu da água.
4: Bebi.
2: E aí foi pro médico em Maringá e o médico falou o quê?
4: Ah, o médico já tinha, né, jogado eu pros cantos, né?
2: Jogado o seu postado.
4: Postado. E eu já estava desanimado, só por Deus mesmo, né? Só acreditava em Deus. E foi 15 dias, só sofrimento, injeção, eu peguei barriga furada.
2: Barriga furada, de bala.
4: De bala. E eu mesmo, só por Deus que eu saí mesmo.
2: Deus é fiel ou não é?
4: É.
2: Vale a pena, né?
4: Aí a minha mulher insistiu para me vir aqui, que eu acho que é aqui que eu ia encontrar a felicidade, e estou aqui, né? Só tenho a agradecer.
2: Glória a Deus, aplauda o nome de Jesus. Deus abençoe vocês, tá? Em nome de Jesus. Vai lá, em nome de Jesus, se acenda lá. Mas alguém tem um milagre aí, bispo? Eu recebi uma bênção do Senhor. Eu fui curado agora, irmão. Porque a maioria das pessoas, você sabia que é abençoada?

0: mas são tímidos e não conta. Aí a Bíblia diz que aqueles que não contam, não dá a glória dele, aí o diabo vem e rouba. Porque nós temos que ser grato pelos milagres que ele faz. Diga glória a Deus. Alguém aqui, tem a irmãzinha, qual é o nome da senhora?
1: É Leia.
0: Leia, a senhora é da onde, minha filha?
1: Eu sou de Guaraçu.
0: Guaraçu, o que aconteceu, filho?
1: Eu fui num domingo lá em Maringá. E aí fui muito triste, muito aborrecida, né? Muitos problemas em casa. Aí eu cheguei lá, na hora da oração, o pastor colocou a mão na minha cabeça e repreendeu assim, sai toda praga. Aí eu fiquei pensando, meu Deus, mas por que o pastor repreendeu praga, né? Eu não entendo esse negócio, por que praga? Só que daí depois eu pensei, fazia uns 3 meses que em casa estava vindo uns ratos. Rato, olha, tava tirando a minha paz lá em casa. E o meu marido vinha e colocava veneno. Ele não matava, não matava. E ele colocava o mesmo veneno lá numa casa que tem lá no sítio e lá morria tudo.
0: Você sabe o que é isso? Isso é trabalho de macumbaria, que esses ratos são mandados. E eles trazem toda a miséria, toda a peste. Você acredita que os ratos pegam a macumba das encruzilhadas e trazem para dentro das casas, mandado? Quem acredita nisso? Ele traz, já filha, eles fazem o despacho às 3 horas da manhã, meia-noite, com sangue de galinha preta. E aí os ratos enviados, despacho, que os macumbeiros pegam os ratos, aí faz despacho neles. Aí envia eles, aí eles roem, eles são roedores, eles pegam aquela comida e levam para dentro da casa das pessoas. O casamento que estava tudo em paz, daqui a pouco se torna em briga. A vida financeira daquela pessoa estava super bem, de repente ela perde o emprego, ela se endivida do dia para a noite, porque miséria entra para dentro da casa dessa pessoa. E rato simboliza praga, rato simboliza miséria. E aí?
1: Irmão, a minha casa tá um caos, mas já tá melhorando, porque depois daquele dia eu vim com mais força. Renovou minha esperança.
0: Elva! Ele é o Senhor dos senhores. Depois daquele dia começou a mudar a sua casa.
1: O irmão, presta atenção. A gente colocava veneno e não matava. Eu falei, mas meu marido, o que, que é isso? Ele falou assim, eu não entendo, é só você que vê esse rato. Mas um dia ele viu também. Mas aonde que tá essas pragas? Eu estava entrando dentro da minha cômoda. Eu desfiz a minha cômoda e não tive mais vontade de ficar no meu quarto. Eu saí do meu quarto.
0: Gente, chega até se separar do casal. Tá vendo quando eu falo para as pessoas levar a Deus sério e não sair da igreja, fazer campanha? Porque toda vez que você faz uma campanha e leva a sério, você leva a restauração de Deus para dentro da tua casa. Os males, enquanto você está aqui nesse momento, os anjos do Senhor estão abrindo as malas, abrindo as coisas, tirando tudo que não presta, expulsando todo o mal, porque você está buscando o Senhor Jesus. E aí, depois?
1: E aí, pastor, depois que eu fui em Maringá e recebi aquela oração do Senhor, eu cheguei em casa, dali 2 dias apareceu um rato morto, porque a gente não via rato morto.
0: Jeová matou. O anjo de Deus foi lá, matou. É o anjo de Deus que foi lá. Sabe, quando eu tô aqui orando, o Espírito Santo fala comigo, sai no meio do meu povo, meu filho, coloca a mão no povo. Porque o toque de um homem de Deus é santo. Abençoa, quebra o jugo. É por isso que eu saio no meio das pessoas, tocando, glória a Deus. E aquele toque, a pessoa é abençoada. Nesse toque, quando eu falei com a senhora, tá repreendido toda a praga, foi isso?
1: Você fez assim na minha cabeça, eu falei assim, alguma coisa parece que saiu, entendeu? Aí, meu marido, ele não ia vir para a igreja assim, hoje ele está aqui comigo.
0: Está aqui o marido? Glória a Deus, aplauda o nome de Jesus. Ô, glória a Deus, é a primeira vez que ele vem na igreja?
1: Nessa igreja é a primeira vez. Eu falei, você tem que ir lá nesse lugar. Quando ele viu o rato morto e eu vi o senhor falando no rádio, eu senti que Deus tocou na vida dele. Deus tocou na vida dele. Porque esse homem vem trabalhando, vem lutando e a gente vem perdendo tudo. Tudo que faz a gente perde, tudo que faz. Mas eu declarei, eu fiz aquela carta. Fiz aquela carta, trouxe hoje para entregar nessa igreja. Com aquele voto, o primeiro voto.

0: do ano de R$112 e eu creio que hoje Deus pôs fim no cativeiro na minha casa. Em nome de Jesus. Em nome de Jesus.
1: Assim diz o Senhor dos Exércitos. Até aquilo que ia dar errado a partir de hoje dá certo. O Senhor consagra os quatro cantos da casa de vocês e abençoa. E aquilo que estava difícil na vida financeira, o Senhor descobre agora o ouro para vocês. O Senhor honra as dívidas de vocês, os compromissos de vocês serão honrados. A partir de hoje, o Senhor sela vocês com a bênção. E ai daqueles que se entrar contra vocês, e todo mal, toda miséria, em nome de Jesus. Toma posse, tá bom? Então depois daquele dia mudou.
0: Mudou. Eu vi que os horizontes começaram a se abrir dentro da minha casa. A minha filha andava numa tristeza, porque ela estava namorando, fazia 5 anos já, ia ficar noiva. E o namorado dela terminou dela para ficar com uma incrédula. E ela andava triste para casa. Agora ela está mais animada, está orando, está fazendo jejum junto comigo, campanha de oração.
1: Eita, Jesus! É vitória que está chegando na tua vida, viu, serva? Ai daqueles que te rejeitaram porque voltaram cheirando para ti, pedindo perdão. O diabo pelo caminho ele entrou, mas por santo ele sai em nome de Jesus.
0: Cristo.
1: Então Deus está abençoando, minha filha.
0: Deus está abençoando. E o meu marido já começou a fazer algum negócio, as coisas começaram a se abrir, as portas a se abrir. E eu creio que nós vamos saldar as dívidas que nós temos com o banco. Em nome de Jesus.
1: Essa palavra que foi determinada aqui, ela não cai por terra. Está entendendo? É esse tempo de crise, que muitos dizem que estão em crise. É esse tempo, é esse ano que vocês mais vão prosperar. Em nome de Jesus Cristo, diga glória a Deus. Deus abençoe você, aplauda o nome de Jesus. Glória a Deus. Ele é santo. Ele é digno. Rapaz, meu irmão, qual o nome do senhor?
2: Edivaldo.
1: Mora onde?
2: Doutor Camargo.
1: O senhor fez um voto de R$100?
2: Sim.
1: O senhor tinha uma causa na justiça há quantos anos?
2: Ela já fazia 6 meses que ela tinha colocado na justiça, né?
1: 6 meses?
2: E fazia 2 meses que estava na mão do juiz para dar a sentença, né? E todo dia eu consultava nada. Aí eu tive aqui domingo passado, domingo retrasado, aí o senhor fez aquele propósito dos R$100, do envelope, e eu fiquei naquela dúvida, se pega ou não pega o envelope.
1: E o senhor fez essa ofertinha, e aí?
2: Sim, aí o senhor falou que naquele mês ainda ia acontecer alguma coisa milagrosa, né? E eu pensei no meu processo da justiça. Aí eu peguei com esse propósito. E pensando no meu processo lá. E sabe disso, na hora que eu ia indo embora, eu saio por dentro da cidade, qualquer caminho eu vou, mas acabei passando em frente ao fórum. E tocou no meu coração que eu pegasse o envelope e fizesse aquilo que vi muita gente fazer. Passar o envelope na porta do...
1: Meu Deus! Do... Se eu passou o santo envelope!
2: Passei, falei assim, eu não vou desobedecer não, porque eu aprendi a obedecer, né? Aí eu passei e fui embora, fiquei a semana esperando, fiquei até na sexta-feira consultando nada. Mas só que eu vim no domingo, trouxe a oferta. Aí na segunda-feira a advogada liga dizendo que o juiz tinha dado o parecer favorável.
1: Tá vendo? Eita, glória. Aplauda o nome do Senhor Jesus bem forte. Diga glória a Deus.
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4: 12:05.

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0: 12:57.
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2: Filha, a paz, tudo bem?
3: A paz. Lembra do testemunho que eu dei domingo? Que a mulher contratou eu para ganhar 2 mil?

0: R$ 1.000?
1: Lembro.
0: Era para eu começar dia 16. Quando foi segunda-feira, eles são evangélicos. A menina que trabalhava lá não era. Foi a menina, não terminou o aviso, entregou o serviço e a mulher mandou eu começar. Quando foi domingo, eu peguei o voto da pasta. Esse voto da pasta é muito forte. Quem quiser pegar o resto da pasta, pode pegar, porque, ó...
1: Aplauda o nome de Jesus.
0: Pode pegar, porque eu vou falar para vocês. Eu peguei um para minha filha, que eu contei domingo que a minha filha foi pedida. Até eu fui pedida em casamento essa semana.
1: Meu Deus.
0: Aí, aposto, esse projeto de vida, eu vou lhe falar. É forte, ele mexeu com o diabo inteiro.
1: Eita.
0: Porque, olha, eu escrevi o meu projeto assim. Tão pouca coisa, eu não sei muito ler, né? Mas eu sei fazer conta, eu sei muita coisa.
1: Olha aqui, foi boa ela falar isso aqui, eu não sei ler. E eu tenho falado aqui que Deus tem os seus mistérios, não é para os letrados. Ela é quase analfabeta, isso não é vergonha, porque a gente tem que falar, porque aí que o milagre é grande mesmo. Deus tirou a letrada e colocou ela para ganhar R$ 2.000. Você entendeu o mistério aí? É por isso que a Bíblia diz, eu posso todas as coisas no Deus que me for. Olha para mim, tu que é analfabeto, não fica infeliz não. Pode dar glória a Deus, porque se tu for fiel a Deus e amoroso com Deus, Deus vai te mostrar os tesouros escondidos para você, em nome de Jesus.
0: Aí, aposto, eu fui e comecei a trabalhar. Quando foi ontem? Ontem? Tava de novo no meu WhatsApp e outra mulher me contratando.
1: Outra?
0: Outra me contratando.
1: Rapaz.
0: Aí eu peguei aquele áudio e mandei para minha patroa. Ela mandou de volta para mim. Deus, ela é fiel, você não vai me trair. Eu falei não, aí eu fui...
1: Ela é doida, ela mandou ódio.
0: Mandei pra mulher.
1: Rapaz, a pessoa quando tá com Deus é atrevida, não é? Rapaz, é por isso que eu gosto de dar vizinho. Gente que tem Deus é atrevida, não tem medo não.
0: Aí eu fui e falei assim pra essa daí, não, eu tô trabalhando. Aí ela falou, não, mas quanto que você tá ganhando lá? Aí eu falei assim pra ela, 2.000. Ela disse, vem aqui na minha casa pra nós conversar. Eu falei, não, não vou sair daquele de lá. Porque essa outra que me contratou, ela, isso fora que eu tenho uma empresa aberta, né?
1: A senhora agora, tem uma empresa?
0: É, aberta, de enxoval de bebê. Uhum. Agora tá as lojas tudo em cima de mim.
1: As lojas estão querendo a senhora, pra senhora fazer os enxovais.
0: É, eu não tô lhe falando que o projeto abriu assim, ó.
1: Gente do céu. Faça esse projeto de vida. Faça ele. Deus vai te dar prosperidade. Aí, ó, o projeto aí sim, filho. O projeto é forte.
0: É, o projeto é 365. Deus me deu um emprego de 2.000. Esse de R$ 2.000, a mulher... Quando eu falei pra ela que ela viu o áudio da mulher que eu mandei, ela falou, você vem, segunda-feira eu vou sentar com você e conversar.
1: Entendeu o mistério? Filha, quer dizer que Deus escancarou as portas através do projeto de vida.
0: Mas escancarou. O que Deus fez na minha vida, esse salário desse mês não. Mas o outro mês, o salário eu não vou tocar nele. Eu vou trazer ele todinho, vou dar de oferta no altar. Que eu coloquei só assim no projeto. Deus, prepara um emprego para mim. Só assim.
1: E Deus te honrou.
0: Vocês podem pegar sem medo, confiar em Deus. Não no homem, confiar em Deus. Que ontem vocês entregar o projeto, Deus vai abrir a porta para vocês. Do jeito que ele abriu para mim, ele vai abrir para vocês também.
1: Amém, filha? Tá feliz?
0: Eu tô muito feliz.
2: Olha o tanto de gente que tocou no manto e foi curado. Olha aí, ó. O tanto de gente que tocou no manto e foi curada. Curado.
1: Rapaz, meu irmão. O senhor estava sentindo o que antes de tocar no manto?
3: Tá sentindo dor de cabeça.
1: Sentindo dor na cabeça?
3: Dor de cabeça, na
1: quando boca. Passou o manto dos milagres,
3: foi.
1: O senhor tocou e sentiu o quê?
3: Eu senti assim que foi curando, né? A dor de cabeça foi passando.
1: Foi passando foi a dor passando. Na cabeça.
3: Foi.
1: É a santa, poderosa mão de Deus. Diga glória a Deus. A dor sumiu.
3: Sumiu.
1: Passando a mão no manto sagrado.
3: No manto sagrado.
1: Gente, domingo é domingo. Nós estamos aqui domingo. E este ano é a tua vitória ainda, em nome do Senhor. Jesus Cristo de Nazaré.
3: Glória a Deus.
1: Tá curado.
3: Tô curado, graças a Deus.
1: Tá curado.
3: Graças a
1: aplauda
3: Deus.
1: Aplauda o nome do Senhor Jesus. Vai lá, meu filho. Vai lá em nome do Senhor Jesus. A paz, minha irmã.
4: Paz.
1: Qual o nome da senhora?
4: Dal.
1: O que aconteceu quando o manto dos milagres passou no domingo? O que aconteceu?
4: Hoje eu tava com o estômago doendo, que eu tava sentando ali na hora.
1: Não tava aguentando, minha filha.
4: Daí passei a mão e acabou.
1: Passou a mão aonde? Aonde?
4: No manto.
1: No manto consagrado.
4: É, daí acabou.
1: Para. E acabou agora.
4: Agora.
1: Desapareceu agora. Gente, aplauda o nome de Jesus.
5: Graças.
1: Eita!
2: a Deus.

0: céu. Quer dizer, a senhora tava com a dor no estômago grande, queimando.
1: Tava com aquilo, sentei na hora da oração, tava orando, eu sentando que não aguentava e bebendo água.
0: E agora, na hora que passou a mão no santo manto,
1: aí parou.
0: A doença acabou, sumiu. Vai lá, minha filha, aplauda o nome do Senhor Jesus Cristo de Nazaré. A paz, filha.
1: A paz.
0: O que aconteceu quando a senhora tocou no manto dos milagres?
1: Dor no braço, irmão, e diabetes.
0: Diabetes?
1: É, dor nos pés.
0: Meu pai, você tava sentindo tudo isso?
1: Tudo isso, irmão.
0: E o que aconteceu depois que a senhora tocou no manto dos milagres?
1: Sumiu a dor, irmão.
0: Desapareceu a dor.
1: Desapareceu. Apareceu, irmão.
0: Eu te disse, quem pisar os pés dessa campanha, Deus vai curar você. Tá limpa, minha filha?
1: Tá.
0: Tinha uma dor no braço há quanto tempo?
1: Bastante tempo, irmão.
0: Bastante tempo com a dor no braço.
1: É, nos dois braços.
0: E agora não tá sentindo mais nada?
1: Mais nada.
0: Gente, aplaudem mais uma vez, vai lá. Gente, olha a multidão de gente subindo no altar, que foi curada agora, depois que tocou no manto dos milagres. Rapaz, querida, o que aconteceu na sua vida antes de tocar no manto dos milagres? O que estava acontecendo?
2: Eu estava sentindo amortecendo a minha mão e as pernas minhas estavam doendo, né?
0: Tava doendo.
2: Quando eu toquei no manto, eu fui curado, porque eu senti um calor muito grande.
0: Senti um fogo.
2: Senti. E parecia que eu estava fervendo, entendeu?
0: Eita, tá pra cá,
2: senti mesmo.
0: E agora tá curada.
2: Agora eu fui curado, senti mais nada na mão.
0: Gente, aplauda o nome do Senhor Jesus Cristo de Nazaré. Vai lá, minha filha. A paz, querida, qual o seu nome?
3: Maria.
0: Irmã Maria, o que aconteceu antes de tocar no manto do milagre? O que a senhora estava sentindo
3: tava
0: e depois?
3: Eu estava com dor no braço, irmão, que eu não podia mexer com o braço.
0: Não podia mexer o braço?
3: É, e depois na hora que eu passei a mão no manto, meu braço foi curado.
0: Então, podia levantar o braço, não?
3: Não.
0: Levanta o braço aí. Gente do céu, aplauda o nome do Senhor Jesus Cristo. Na hora, antes de tocar no manto, a senhora estava sentindo uma dor dos infernos.
3: Ah, eu estava sentindo, eu não estava podendo nem mexer com a mão.
0: Tava podendo nem mexer com a mão assim.
3: Nem mexer.
0: E agora, ó, tá fechando a mão e abrindo, olha. Ó, gente, olha. Olha como Deus é poderoso. Diga glória a Deus. Eita, é o domingo da santificação e do toque dos milagres, hein? Com o manto sagrado. Tá curada, filha?
3: Eu tô curada.
0: Vai lá, minha filha, em nome do Senhor Jesus. Aplauda o Senhor. Amém. A paz do Senhor, meu irmão.
4: A paz do Senhor.
0: Qual o nome do Senhor?
4: José Roberto.
0: O que estava acontecendo na sua vida antes?
4: Sinusite.
0: Uma sinusite.
4: Cinco anos.
0: Meu pai.
4: O esmagamento do nervo da mão.
0: Você tinha?
4: De um acidente de trabalho também que eu tive. Eu não podia fazer isso com a mão.
0: Não podia fechar a mão?
4: Não podia.
0: E tá fechando agora?
4: Agora tô fechando.
0: Depois que o senhor tocou no manto?
4: Depois que eu toquei no manto.
5: Eu congrego, irmão. Eu já sou evangélico, congrego numa igreja de Paissandu, que eu moro lá.
0: Se é evangélico, congrega lá numa igreja de Paissandu.
5: Sim, recebi tanta oração lá, nenhuma fez efeito.
0: Recebeu tanta oração na sua igreja e nada recebeu efeito?
5: Nada recebi.
0: E chegou aqui, hoje, o senhor veio pra primeira vez hoje?
5: Primeira vez que eu estou aqui.
0: Quando eu te chamo no rádio, é porque eu tenho certeza que Deus vai fazer uma obra na tua vida. Quer dizer que o senhor congregava em uma igreja, congrega? Há quanto tempo o senhor estava com essa dor lá e não saía dor na mão?
5: Irmão, eu tenho 5 anos com essa igreja.
0: Meu pai, 5 anos eu te digo que Deus em algumas igrejas passa, mas em algumas Deus está.
5: E eu saí de casa onde eu orei. E eu levanto sempre as madrugadas para orar. Ontem eu orei e disse: Senhor, amanhã eu vou lá na casa do Senhor. O Senhor não me deixa sair de mão vazia. Eita, sem a minha paz. Em nome de Jesus Cristo eu pedi para o Senhor ontem. Não quero sair com a minha mão vazia, eu quero sair com a minha cura, quero sair livre da minha enfermidade. Em nome de Jesus Cristo, estou levando a minha cura para casa.
0: Aleluia!

0: Oh, meu Deus, tá chorando.
1: Oh, cantaramanagacê.
0: Racoma da ressé, batarassé. Rapacoma da ressu e menerreste o conta nascia. Cinco anos que o senhor não podia mexer com a mão. Cinco anos.
2: Isso aqui e é um senhor... acidente de trabalho que eu sofri, que eu esmaguei o nervo da mão.
0: Esmagou o nervo da mão.
2: Esmaguei.
0: E o senhor, quando tocou no manto dos milagres, Deus curou o senhor.
2: E essa sinusite. Porque eu disse para os meninos, vale a pena servir esse Deus poderoso.

0: que a gente serve. Vale a pena.
1: Vai lá, filho. Vai lá. Rapaz, meu irmão, o que aconteceu quando o senhor tocou no manto dos milagres?
2: Eu tenho um problema na perna. E daí, a hora que eu toquei no manto,

0: curado. Essa perna aqui, ó. Ó.
1: Não podia levantar a perna?
0: Não podia.
1: Levanta a perna agora e vai.
2: Eita Deus!
1: Vai, dá glória a Deus aí, vai! Vai, dá glória a Deus aí, menino! Você não podia mexer a perna?
0: Não podia mexer.
1: E na hora que tocou a mão no manto, o que
0: você sentiu? Na hora que eu toquei a mão no manto, sumiu.
1: Eita, meu Deus, e tá impactado esse lugar aqui, viu? Esse lugar que, enquanto você tá aí, o Deus tá entregando milagre, vitória, milagre. Deus tá entregando milagrões. Diga glória a Deus. Tá feliz, filho?
0: Eu tô feliz, graças a Deus.
1: Valeu a pena tocar no manto?
0: Valeu a pena.
1: Vai lá, aplauda o nome do Senhor Jesus, igreja bem forte. Eita, meu Deus, eu estou todo arrepiado. Ô, meu irmão, o que que aconteceu antes de tocar no manto? O que que você tava sentindo de tocar no manto? E depois você tocou?
3: Tava com a dor forte na cabeça e representava aquele queimor assim, representava que o meu cérebro tava caindo. Aí na hora que eu toquei no manto, pra honra e a glória do Senhor Jesus, fui curado na hora. Uma dor tão forte aqui também na junta do meu pé aqui, ó. Eu não tava aguentando, uma fisgada. E pra honra e a glória de Deus, desapareceu.
1: Tudo desapareceu.
3: Tudo desapareceu.
1: E esse choro, o que que o senhor tá chorando por quê?
3: De alegria. Deus.
1: Ele é Deus. Tá feliz.
3: Graças a Deus, na hora que eu ia subindo aqui, eu senti um fogo subindo dentro de mim assim.
1: Ou esse altar é santo, meu filho.
3: Aleluia.
1: Se eu senti um fogo queimando.
3: Um fogo queimando assim por dentro de mim na hora que eu apanhei os pés ali.
1: Subiu no altar.
3: É, a glória de Deus. Aleluia, Deus. Deus maravilhoso.
1: Tá grande. Chorando de alegria.
3: Alegria.
1: Valeu a pena tocar no santo manto?
3: E muito. Graças a Deus.
1: Aplauda o nome do Senhor Jesus Cristo de Nazaré. Vai lá, meu filho. A paz, filha.
4: Rapaz,
1: que aconteceu quando a senhora tocou no manto?
4: Eu tenho uma dor na coluna, né?
1: Você tinha uma dor na coluna?
4: Eu sou operada, tem 5 anos.
1: Você é operada, operou, tem 5 anos de operação.
4: Anos, duas hernas de disco.
1: Duas hernas.
4: Isso, muita dor, bispo. Então ela enframa e ela vem pro pescoço. E ela forma um caroço aqui atrás, assim, sabe? Então tava doendo demais. Aí a hora que eu cheguei, eu estava com dor. A hora que eu passei a mão no manto,
1: Sumiu a dor. Foi curada na hora.
4: Na hora. E ontem eu me senti toda pocada. Toda vermelha, grosseirão, minha pele. Assim, parece que tava tipo, sei lá, não consigo, um grosseirão e vermelho. Coçava. Agora de manhã eu cheguei na igreja, tava ficando vermelho de novo. Agora já sumiu de novo.
1: Sumiu tudo depois que você tava vermelho os braços?
4: Tava começando a ficar vermelho de novo. No meu pescoço, aqui nas minhas costas, tava começando a ficar vermelho de novo.
1: Mas depois que a senhora tocou no manto, sumiu todo
4: vermelho. Sumiu.
1: E a dor nas costas?
4: Dor nas costas, tava queimando. Eu tava me fazendo de forte, sabe?
1: Sumiu. Desapareceu. Vai lá, minha filha, em nome de Jesus, aplauda aí. Eita, é milagre demais. Meu pai, minha irmã, o que que aconteceu, minha amada? O que que a senhora chegou sentindo aqui depois que a senhora tocou no manto?
5: Eu tava com uma tosse alérgica já fazia um mês ou mais. E agora sumiu.
1: Depois
5: queimou.
1: Que a senhora tocou no manto?
5: É.
1: E agora? O que que tá a senhora sentindo agora?
5: E agora...
1: A tosse sumiu?
5: A tosse sumiu.
1: Depois que tocou no manto sagrado?
5: No manto sagrado agora.
1: Sumiu a dor? A senhora é provocadora de milagre.
5: Amém.
1: E outra vez verei a diferença. Provocadora de milagre. Eita, até a paz, filha.
4: Paz.
1: O que aconteceu depois que a senhora tocou no manto?
6: Então, eu cheguei aqui com uma angústia, o coração apertado, triste. Depois eu toquei no manto, aí eu senti uma coisa assim, um calor do céu na cabeça e os pés assim.
1: Oh, meu Deus!
6: Aí eu
1: fui... Oh, baralhanás!
6: Aí eu fui curada, eu sei que eu fui limpa.
1: É milagre demais, diga glória a Deus! A paz, minha irmã.
5: A paz,
1: o que,
5: senhor,
1: que aconteceu,
5: irmão,
1: na tua vida depois que tocou no manto?
6: A primeira vez que eu vim aqui hoje.
1: A primeira vez?
6: Primeira vez, vim com a irmã. Ela mora lá, sabe? Então, ela é vizinha. Minha vizinha minha lá, né? Mas graças a Deus, quando passou o manto, eu senti um calafrio que desceu assim, irmão. Depois eu vi sentir assim, mas graças a Deus.
1: Sumiu tudo?
6: Sumiu.
1: Foi embora.
6: Mas foi aquele calafrio que, olha. Passou mesmo, passou para derrubar.
1: O Espírito Santo entrou pela cabeça e puxando para baixo o mal.
6: Isso, verdade, irmão. Eu também.
1: Saiu tudo. Tá então, sentindo leve agora.
6: É graças a Deus.
1: Aplauda o nome do Senhor Jesus, vai lá. Quem toca no manto dos milagres. Quem toca no manto dos milagres, recebe milagre. Deus vai tocar em todo mundo quem tocar no manto dos milagres. Rapaz, minha filha,
5: pai,
1: qual o nome da senhora?
5: Neide.
1: O que que aconteceu quando a senhora tocou no manto dos milagres, Maneide?
7: Aconteceu que eu estava oprimida pelo diabo e fui liberta.

0: A senhora estava oprimida.
1: Oprimida.
0: Ruim.
1: Ruim.
0: E quando a senhora tocou no manto dos milagres, o que aconteceu?
1: Aconteceu um milagre, aconteceu que saiu e eu pedi pro Senhor. O diabo fica me oprimindo e tocando minha vida financeira, que eu não recebo a bênção. Daí eu pedi pro Senhor em casa, dobrei meu joelho e pedi, falei, Senhor, eu não sei como é que vai ser o desfecho, mas eu queria que o Senhor respondesse. Respondeu na boca do Senhor. Que a hora que eu pisei, que o Senhor falou, a primeira palavra, o Senhor falou que eu levei minha vitória. Nossa. Foi concretizada. Aí falou, espera, na hora que passar o manto, você passa o teu cartão. E eu passei, senti, e vim dar o testemunho.
0: Eita terra, aplauda o nome do Senhor Jesus. Quem toca no manto dos milagres, recebe milagre. Amém. Qual o seu nome?
2: Antônio.
0: O que aconteceu antes do Senhor tocar no manto dos milagres?
2: Aconteceu que eu entrei aqui na igreja, aí tampou tudo em mim.
0: Fechou tudo.
2: Adormeceu as pernas.
0: Ai, meu Deus.
2: A minha cabeça ficou rodado. Eu reparava, pô, a pessoa estava enxergando 5.
0: Meu pai.
2: E as pernas tá morreu. Eu estava até com cuidado de subir aqui, comigo vou cair.
0: Meu Deus.
2: Mas com fé em Jesus Cristo, que Deus me olhou.
0: Tocou no manto,
2: graça, meu bom Deus.
0: E a dor sumiu, o problema.
2: A dor subiu, a minha vista limpou.
0: Ah!
2: A minha vista
0: limpou. O diabetes saiu!
2: Eu estava doendo, até meus ouvidos estavam doendo.
0: Os ouvidos do Senhor estavam doendo.
2: Estralando uma coisa dentro disso. Não vou aguentar ficar na igreja. Mas quando eu subi para cá, graças a Deus, eu não estou sentindo mais dor de ouvido.
0: Ele é fiel, diga glória a Deus. Ele toca onde o homem não toca. Quem é provocador de milagre, levanta a mão, diga glória a Deus.
2: Estava muito ruim.
0: Foi curado.
2: Estava muito ruim.
0: Estava ruim.
2: Tava.
0: Vai lá, homem de Deus. Vai lá que Deus é fiel, diga glória a Deus. Ele é surpreendente, diga glória a Deus. Qual o nome da senhora e o que aconteceu quando a senhora tocou no manto?
3: Júlia, meu nome é Júlia. Eu, a hora que eu toquei no manto, eu senti que melhorou o ouvido, sabe?
0: A senhora tinha o que no ouvido?
3: Ah, tava tampado assim.
0: Só não escutava?
3: Doía, sim.
0: Doía?
3: Sim, atrás da orelha, sim.
0: A senhora tinha uma dor no ouvido?
3: É, uma dor no ouvido.
0: Não escutava?
3: Não escutava, sim.
0: E agora, depois que você só tocou no manto?
3: Toquei a mão no manto, passou a dor.
0: Passou a dor. Sumiu, foi curada.
3: Foi curada.
0: Foi curada. Aplauda o nome do Senhor Jesus, vai lá.
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5: 3:15.

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0: 4 e 5.
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3: Filha, você conheceu essa igreja através de quem?
4: Da rádio. Da rádio.
3: E a senhora, antes de conhecer, a senhora...
4: Fumava maconha, eu fumava pedra. Ixi, eu bebia, eu era louca.
3: Meu Deus.
4: Louca mesmo. Às vezes até usando droga assim, escutando você. Eu falava, ai meu Deus, me perdoa.
3: A senhora escutava eu pitando.
4: Fumando.
3: Fumando droga.
4: Fumando.
3: Fumando droga.
4: Fumando droga.
3: Eita porrete, hein?
4: Aí eu falava assim, ai meu Deus, me perdoa, mas o senhor vai me tirar disso. E Deus escutou minhas orações.
3: É. Ei. Olha pra cá. Fraco ou forte, você tem que estar na igreja. Fraco ou forte, é aqui que você tem que estar. Então ela me ouvia e a senhora pitava, usava droga.
4: Ixi, ficava fumando lá. É. Aí os outros iam lá em casa fumar comigo e falavam, pelo amor de Deus, desliga isso. Eu falava, não, deixa ele falar. Ou às vezes eu abaixava bem pouquinho o rádio assim, e eu fumando e te escutando. Mesmo assim, escutava. E os outros ficavam bravos.
3: É. E aí, como foi que a senhora se libertou das drogas? Me ouvindo pelo rádio?
4: Uma foi. Coisa. Porque você prega assim, você falava as pregação que batia no meu coração assim, batia comigo, sabe? Aí eu falava, ai meu Deus, me perdoa, me dá forças
3: para
4: me sair de tudo
3: irmã.
4: Isso. Nossa, eu chegava a chorar assim, daí eu usava, eu me arrependia. Aí ficava aquelas coisas assim, fica usando, ficava aquela perturbação.
3: Uma voz falando com a senhora.
4: De gente correndo, que tinha gente me vendo, que eu tava fumando, eu já tava ficando louca.
3: E o que que aconteceu pra senhora largar?
4: Ah, eu nunca mais tirei o rádio da oração. Fica lá, eu saí de casa, tava ligado lá pras paredes.
3: Ô terra! Glória, Jeová! Hoje a senhora não usa mais?
4: Não.
3: Não?
4: Não uso.
3: Virou uma santa mulher de Deus hoje.
4: Virei.
3: É. Um filhinho.
4: Um filhinho e assim, o ano retrasado, não sei, assim, o inimigo levou um filho meu, ele morreu asfixiado com leite. Aí cataram minha filha, levaram pro abrigo. Eu ganhei ele, o promotor mandou pegar ele no hospital. Deus foi tão grande que não deixou.

Gente do céu. Eu fico com meu coração, gente, cheio de alegria.

0: já abençoa e alcançou esta almazinha que está chorando aqui, ó. Tá chorando por quê?
1: Ah, porque, nossa, Deus é muito maravilhoso na minha vida. Muito, muito. Se não fosse ele, hoje eu tava na lama. O inimigo tinha me feito virar mendigo, usuário de droga, ele tinha pintado e bordado.
0: Hoje a senhora tá limpa.
1: Hoje eu tô, graças a Deus.
0: A senhora usou droga quanto tempo? Quantos anos?
1: Eu usei durante a gravidez dele inteira, que eu tava desgostosa, porque eu tinha perdido meu filho.
0: Dá
1: aí,
0: um lenço pra ela aqui, filho.
1: Aí o conselheiro tutelar levou minha filha. O inimigo, tudo que ele pôde tirar, arrancar, ele tirou e arrancou. Se eu não tivesse mesmo escutando a rádio, focado em Deus mesmo hoje...
0: Tinha feito besteira.
1: Tinha.
0: Hoje a senhora tá feliz.
1: Hoje eu sou muito feliz.
0: Vai ficar firme com o Senhor.
1: Vou ficar firme e tenho fé em Deus, que agora eu vou pegar minha filha, que não tá comigo nesse momento, tá numa casa lar, que tudo que eu perdi, Deus vai me devolver.
0: Ele é fiel. O que que a senhora fala para muitas pessoas usuárias de droga que estão sofrendo agora, que estão nos ouvindo agora na rádio, que tem tanta gente agora nos ouvindo assim como a senhora estava, sem esperança, sem vida, sem motivação nenhuma para viver. O que que a senhora fala para essas pessoas?
1: Eu falo para eles pensar bem, porque esse mundo não tem nada para oferecer. O inimigo, ele não vai te oferecer, ele nunca vai te oferecer coisas boas. Ele só vai te oferecer coisas ruins. E você estando na presença de Deus, nada vai te faltar. Você não precisa ter de família, ninguém do seu lado. Você tendo Deus contigo, sua vida anda.
0: Deus! Não tem mais palavra.

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1: Filha.
2: Paz, irmão.
1: Tava com dor na perna?
2: Inchava, uns 6 meses atrás, fica a perna inchada e roxa, né? Quando foi esse dia, inchou e até a hora do almoço eu consegui andar. Até
1: certo.
2: Revelou. Chamou as pessoas e falou, falei, é comigo. Aí eu fui. Só que eu cheguei aqui, tava com uma dor muito forte no rim também.
1: Certo.
2: E eu não tô sentindo dor nenhuma e a perna tô sentindo um alívio. Eu nunca senti isso o tempo todo.
1: Jesus curou, minha filha.
2: Curou.
1: Ele é fiel.
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0: 43.
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2: Quem tem um milagre para contar, levanta sua mão. Se aposta, eu tenho um milagre para contar. Aleluia. A irmãzinha ali, a paz, filha.
3: Glória a Deus, aleluia, amém.
2: Glória a Deus, filhinha.
3: Eu sou venezuelana, eu moro aqui em Vila Nova. Ontem chegou a minha vida um dor na coluna. Agora, 3 horas da tarde.
2: Calma, calma. Ela está dizendo
3: que tinha muito dor na coluna.
2: Uma dor na coluna.

0: sentindo dor na coluna.
1: Muito forte. Eu saí a caminhar com minha neta, que eu cuido dela e meu filho. Ah? Eu saí, eu vou sair caminhando, mas quando eu cheguei à esquina, eu olhei na igreja. Nunca havia olhado a igreja. Aí eu disse a meu filho, vamos ir. E eu estava muito... Quando eu tomei minha filha para caminhar para lá, eu sentia que caía, mas o dor já passou. Eu quando cheguei aí, que passei, aí a porta saindo para cá.
0: Quando a senhora passou no esconderijo do Altíssimo,
1: eu senti que algo saiu de mim, como que se vinha tirar alguma coisa.
0: Ela sentiu que a dor saiu dela como a mão tirava do corpo dela a dor. Diga glória a Deus.
1: Eu não tenho, eu não tenho já o dor que eu tinha em minha coluna, muito forte. É?
0: E a dor sumiu.
1: Meu sumiu, não está.
0: Não
1: está
0: sentindo mais a dor.
1: Glória a Deus.
0: Há quanto tempo a senhora sentia aquelas dores?
1: Eu tenho muito tempo com essa dor. É?
0: Muito tempo.
1: Muito tempo. Eu tenho 5 anos aqui no Brasil. Eu tenho 11.
0: Há muito tempo que a senhora está no Brasil?
1: Tenho 11 cirurgias em minha perna. 5 anos sem controle médico.
0: Meu
1: Mas
0: Deus.
1: Eu fui ao médico. E todavía não han ligado para mim para fazer exame e isso, mas eu todos estos dias eu estava orando. Deus tem o controle de minha vida, Deus vai curar. E eu sei que hoje Deus fez um milagre em minha vida, é? Outro milagre em minha vida, é?
0: Eita,
1: glória a Deus.
0: Deus é fiel, aplauda o nome de Jesus Cristo.
1: É,
0: ela está feliz, gente, 5 anos com a dor nas costas. E hoje foi curada.
1: Eu sinto bem, graças a Deus, estava muito mal. Ontem não parei de minha cama, só ao banheiro, essas coisas, muito mal. A noite tomei muito medicamento e não quitou o dolor. Não
0: Deus
1: foi
0: é
1: bom.
0: Fiel, você vê aí.
1: Agora sinto bem, graças
0: a Deus. Está sentindo bem? Passou debaixo do esconderijo do Altíssimo, Deus tirou o mal, filha.
1: Passou.
0: Você está livre desse mal. Se você continuar fazer os trabalhos, no final você vai ver 100% tudo resolvido em nome do Senhor Jesus. Diga graças a Deus. A nossa irmã aqui, ela recebeu um milagre. Aqui na Avenida Pioneiro, Henrique Bula, 4050. Ela tomou posse, ela passou ali, viu a igreja e entrou. E Deus curou ela agora em nome do Senhor Jesus, passando debaixo do esconderijo do Altíssimo, de uma dor na coluna fortemente. Aplauda o nome do Senhor Jesus bem forte, igreja. Graças a Deus, diga glória a Deus.
2: Eu vim aqui e o irmão falou para tocar.
3: Ah, na obra.
2: É. Aí eu toquei. Naquele exato momento eu fui para casa, dormi bem, não senti mais nada. Mas daí eu falei pro meu marido assim: eu quero. Não é que eu tô duvidando, mas eu quero confirmar a bênção de Deus que eu fui curada, porque eu dormi ótima, não senti batimento mais nada.
3: A senhora sentiu o quê? Só para falar.
2: Eu sentia batimento cardíaco, tava 100 por um minuto.
3: O médico falou.
2: Sendo que o normal é 75 a 85 por minuto. O meu tava acima, né? Aí quando foi sexta-feira eu fui no médico, lá em Londrina, no médico, nós pagamos um plano, né? Falei, eu quero voltar a fazer o elétrico. E pra glória de Jesus, tá aqui, ó, normal. Ele falou,
3: meu
2: você
3: pai
2: não tem
3: do
2: nada
3: céu.
2: No coração. Aleluia! Normal. Aí
3: meu
2: pra acabar
3: pai.
2: De confirmar, eu perguntei pro médico assim, doutor, quanto que tá meus batimentos cardíacos agora? Ele falou, ó, você não tem nada, tá 75, o normal que o coração bate das pessoas. Você não tem nada, você tá normal. Eu falei, ele perguntou, mas o que, que você sentiu? Eu contei, né? Eu falei, mas eu recebi minha bênção na igreja, lá em Maringá, da Nações. Ele falou, então Deus te curou mesmo. Que não era,
3: o moleque falou isso.
2: Falou que não era o normal disparar teu coração. Que você é uma menina nova, tá com 33 anos, você não tem mais nada, tá 75 por minuto, normal.
3: Meu pai,
2: eu agradeço a Deus, porque o irmão é um homem de Deus mesmo. Foi o dia que o irmão falou, toca aqui, eu toquei. Naquela noite eu dormi bem e tá aqui o laudo, ó, normal, não sinto mais nada. Não que eu duvidei, eu queria só confirmar, né? Aí o irmão falou assim, não, então você recebeu a benção mesmo, que tá normal o teu coração. Então eu agradeço a Deus e Deus é na vida do irmão mesmo. Tá, em nome de
3: Ele é fiel.
2: Glória a Deus.
3: Isso é a fé com as obras. Diga glória a Deus.
2: Glória a Deus, aleluia.
3: Tá curada.
2: Tô curada.
3: Ô marido.
2: Durmo bem.
3: Tô... Como era antes na tua casa, antes dela ser curada? Como
4: Ixi,
3: é que era?
4: Ela só chorando, eu mandando ela parar. E ela falava, não, eu tenho um filho pequeno pra criar. Diz que ia morrer, era pra mim cuidar do menino. Era pra me abandonar.
3: E agora, como é que tá agora lá em casa?
4: Vixe, agora tá uma maravilha.
2: Graças a Deus, amém. Glória a Deus.
3: Ele é santo. Ele é poderoso, ele está nessa obra. Tá tudo bem agora?
4: Graças a Deus.
3: A esposa só sorre agora?
4: Pi, só sorre, sai comigo, vai pra cima, pra baixo.

0: Eu já chamei eu pra vir aqui. Eu falei, você tem que dar o testemunho lá.
1: Ah.
0: E ela veio.
1: Amém. Tá feliz o senhor?
0: Graças a Deus.
1: Amém, ele é fiel. Amém.
2: Glória a Deus.
1: Deus curou, filha.
2: Amém. Eu falei assim, ah, eu vou pagar o táxi pra ir de novo, que eu tenho que dar o testemunho, né?
1: Você pagou um táxi.
2: Eu paguei pra confirmar o que Deus faz.
1: Amém. Fica firme agora.
2: Amém.
1: Fica firme.
2: Amém, eu tô firme, em nome
1: Fica
2: de Jesus.
1: Fica firme no Senhor, tá? Persevera.
2: Amém.
1: Porque coisas maiores vão acontecer
2: Amém.
1: Na tua
2: eu
1: vida.
2: Creio, em nome
1: Glória
2: de Jesus.
1: A Deus.
2: Graças a Deus, amém.
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4: 4:49.

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Não desista dos seus sonhos. Jesus está assinando embaixo hoje. Vai em frente. Não olhe para trás. Nunca mais.

0: 5:21.
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2: Apóstolo, essa irmã aqui, ela traz a voz.
3: Ah, eu tô lembrado da vozinha dela.
2: É isso.
3: Foi tu que mandaste a mensagem?
4: Eu mandei escrito pro apóstolo na segunda-feira. Ah. Porque a minha avó veio na quarta-feira honrar o voto que ela fez da camisa.
3: Uhum.
4: Ela tem 93 anos e ela escuta a rádio todos os dias. Só que ela tem um problema nos nervos da perna, então ela não consegue andar pra vir até os cultos. Mas quando ela tá melhor, ela vem.
3: Certo.
4: E na quarta-feira ela quis vir pra cumprir o voto que ela tinha feito, que ela falou que foi a primeira pessoa que ligou na rádio pra fazer o voto quando o apóstolo fez
3: os 318
4: valentes. 318
3: valentes.
4: E na segunda-feira ela tinha uma consulta de rotina com o médico dela para levar uns exames. E o médico internou ela, que viu através de um exame que o apêndice dela ia estourar.
3: Meu Deus.
4: E nesse momento ela já ficou internada em jejum para fazer uma cirurgia. Só que a minha avó tem diabetes e ela sofre de pressão alta.
3: Meu Deus, olha o laço que Deus estava cortando ali, ó.
4: Inclusive, os médicos não quiseram operar a vesícula dela devido à idade dela, que ela tem pedras na vesícula. E o médico já havia falado que a cirurgia é muito arriscada pela idade dela.
3: 92 anos?
4: 93.
3: 93, só milagre mesmo.
4: E ela tá me escutando pela rádio, que ela pediu para mim vir e contar o testemunho dela. Ela operou segunda-feira. Eu mandei um apelo desesperado pro apóstolo pra tá orando por ela. E ela operou na segunda, ficou na segunda-feira na UTI. Na terça-feira ela já foi pro quarto. E ontem ela já veio pra casa.
3: Meu Deus do céu, rápido assim?
4: Ela já tá em casa.
3: Ela operou?
4: Ela operou segunda-feira agora.
3: Segunda-feira?
4: Fez
3: e já
4: um
3: tá
4: corte,
3: em casa?
4: Foi feito o corte, ela não tirou os pontos ainda e ela já tá em casa. Inclusive, hoje ela tava com a camiseta dela, ela vestida.
3: Meu
4: ela
3: pai
4: falou assim
3: céu.
4: Que tá doida para tirar os pontos para ela poder vir na igreja.
3: Ai, que coisa linda, diga glória a Deus. Que maravilha, aplauda aí o nome de Jesus e a fé deles, diga glória a Deus. Paz, filha.
5: Rapaz,
3: o que a senhora estava sentindo?
5: Uma dor aqui nas caixas dos peitos e nas costas,
3: é?
5: Né? E uma dor aqui também. Na hora que eu passei a mão no manto, Deus me curou eu.
3: Deus curou a senhora.
5: Deus curou.
3: Tocou no manto dos milagres.
5: Deus me curou eu.
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0: 5:23.

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0: 5:52.
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2: Eu tinha um depósito para entrar na minha conta e era para entrar semana passada, e essa semana a gente tava precisando, né? Aí de manhã eu tava assim preocupado, que eu falei que eu ia ajudar a casa de Deus e nada o depósito entrar. E daí quando foi 2 horas, um cara ligou, falou assim, mas antes disso eu falei assim: Senhor, o Pio falou que Jeová incomoda até o juiz para poder, né? Isso. Aí eu determinei, entrei no meu quarto. Quando foi 2 horas, o cara mandou uma mensagem para mim e falou assim: eu tô indo na tua casa levar parte hoje.
3: No depósito não foi deixar na casa?
2: Na casa. Nunca aconteceu isso.
3: Nunca aconteceu.
2: Não. Aí eu peguei, fiquei surpreso, fiquei assim, aí eu lembrando daquela palavra que o senhor falou. E daí quando foi faltando 15 para as 3, encostou o carro e me deixou o dinheiro.
3: Ele é fiel. Ele incomoda as pessoas nessa obra que acontece, que tudo que é bom. Diga glória a Deus. E aí foi deixar o dinheiro lá, irmão.
2: Deixou, falou assim: eu tô te deixando parte, amanhã de tarde eu trago o restante. Falei: graças a Deus.
3: Deus é fiel, é, irmão?
2: Amém, amém,
3: é. Vale a pena servir Jeová?
2: Muito, vale a pena muito.
4: Mais apóstolo.
3: O que a senhora tá sentindo?
4: Eu cheguei aqui com dor de cabeça e tava tudo trancado. Eu não tava aguentando respirar com a máscara. Quando o apóstolo ungiu, gelou assim, parece que desceu assim por dentro, assim, ó.
3: Curada na hora.
4: Na hora, sumiu.
3: Deus é poderoso, é ou não é?
4: Sim, com certeza.
3: Andou na cabeça fechando,
4: sim,
3: tudo.
4: Sim, tá nem aguentando respirar com a máscara.
3: E na hora que colocou a unção do céu, meu pastor, e nada me faltará?
4: Sim, daí gelou assim, desceu. Eu senti o cheiro do óleo, sendo que eu tava com a máscara.
3: Meu
4: eu senti
3: Deus.
4: Assim um cheiro por dentro.
3: Deus é fiel.
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1: Paz, filha.
2: A paz, apóstolo.
1: O que a senhora estava sentindo?
2: Eu estava com uma dor assim muito grande no peito, que o corpo tremia todo.
1: E depois tocou no manto, o que aconteceu?
2: Pela graça de Deus, quando o manto passou, que eu toquei assim na hora, eu fui liberta em nome de Jesus.
1: Ah, diga glória a Deus, aleluia, Jesus. É o poder de Deus. Glória, tá livre, Deus. Minha filha?
2: Tô livre, não tô sentindo nada, apóstolo. Nada.
1: Tá
2: nada.
1: Sentindo um alívio?
2: Um alívio muito grande. Eu até abracei meu esposo. Eu chorei, porque a presença de Deus foi muito grande.
1: Depois você tocar só tocou no manto.
2: Tocar no manto.
1: Ah, Jesus, é muito forte. Gente, aplauda o nome de Jesus.
3: Milagre aqui, apóstolo. Fala. Há mais de um mês com uma dor no tornozelo, mas depois que o pastor Júnior pediu para ele lavar os pés dele domingo passado, ele foi curado, não sente mais nada.
1: Amém, filho? É verdade?
4: Verdade. Eu e minha esposa.
1: Você tinha uma dor aonde?
4: Assim, ó, faz
1: um tornozelo.
4: Assim, um mês e pouquinho começou a levantar da cama, mancando. É. E o pastor Júnior fez oração para mim na frente, que domingo, ó. Aí ele mandou lavar, pegou um sabonete,
1: lavou seus pés
4: e lavou o pé.
1: Ah. E aí a dor?
4: Até agora nada.
1: Tá no calcanhar do cão.
4: Aqui, ó.
1: O cão tá caxingando por aí. Deus curou, meu filho.
4: Curou.
1: É,
4: graças
1: forte.
4: A Deus.
1: Tá firme, tá curado.
4: Em nome de Jesus.
1: Em nome do Senhor Jesus, bem forte.
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5: 6 e 8.

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1: Paz, filha.
2: Paz.
1: O que aconteceu depois que a senhora pegou o projeto de vida?
2: Eu peguei o projeto, aí meu marido foi catar roupa no varal, achou 50 reais no quintal.
1: No quintal, no chão?
2: No chão.
1: Deus do céu, diga a glória a Deus. Ele é fiel, aplauda o nome do Senhor Jesus. Fosse fiel no pouco, no muito eu te colocarei. Entra no gozo do Senhor. Diga a glória a Deus.
3: Anos sem receber o benefício do INSS, tomou posse do projeto e quarta-feira saiu. Gente, dá glória a Deus aí! Meu pai, tô te falando! Filha, 5 anos sem receber o INSS.
4: 5 anos, foi cortado, agora eu vou começar a receber esse mês já.
3: Depois que a senhora pegou o projeto?
4: Foi, eu nem fui atrás, foram lá na minha casa entregar o cartão.
3: Quer dizer, filha, que foram lá na sua casa?
4: E faz 5 anos que foi cortado, e graças a Deus agora voltou de novo. Depois que eu participei do projeto, dos 365.
3: Representando os 365 dias do ano. Filha, tá feliz?
4: Tô feliz, feliz.
3: Aplauda o nome de Jeová bem forte. Eita glória!
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6: 6:27.

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1: Domingo, o bispo fez um desafio lá dos 500 reais e a gente fez. Aí hoje eu tinha para pegar no meu serviço 80 reais. Daí ela saiu de manhã cedo, ela disse para mim assim: o dinheiro tá de frente da televisão. Cheguei lá, tinha 460 reais.
2: Olha, multiplicador! 80 reais! Chegou lá, tinha
1: 460.
2: 460.
1: 260.
2: Esse Deus é tremendo, né?
1: Como é?
3: A paz, filha?
4: A paz.
3: Tem milagre aí?
4: Tem.
3: Tem?
4: Aham. Uhum.
3: Conta aí.
4: Então, é que assim, apóstolo, eu trabalho registrada e eu tava passando, assim, uma dificuldade que eu não achava pessoas pra cuidar dos meus filhos.
3: Certo.
4: Aí eu tive 4 atestados nesse mês. Só que daí, dia 7, a gente recebeu, não veio nenhum atestado no meu pagamento. E eu tinha feito um propósito.

0: novo com Deus, de voltar a ser dizimista. E depois que eu fiz esse propósito com Deus, não veio nenhum atestado.
1: Se a senhora renovou a aliança.
0: Sim.
1: Renovou a aliança com Deus de ser fiel a Deus.
0: Sim.
1: E o devorador foi repreendido.
0: Glória a Deus.
1: Foi abençoada, né?
0: Amém.
1: Tá feliz?
0: Sim.
1: Então aplauda o nome do Senhor bem forte.
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criança. Nós estamos aqui no seu colo, Pai. Nós não entendemos muitas coisas, mas nós confiamos naquele que é poderoso para fazer infinitamente mais. A dor é grande, mas a confiança é maior do que a dor.

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0: 77.
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2: A paz, filha.
3: Paz, irmão.
2: Tava com dor na perna?
3: Inchava, uns 6 meses atrás, fica a perna inchada e roxa, né? Quando foi esse dia, inchou e até a hora do almoço eu consegui andar. Até
2: certo.
3: O bispo revelou, chamou as pessoas e falou, falei, é comigo. Aí eu fui. Só que eu cheguei aqui, bispo, eu tava com uma dor muito forte no rim também.
2: Certo.
3: E eu não tô sentindo dor nenhuma e a perna tô sentindo um alívio. Eu nunca senti esse tempo todo.
2: Jesus curou, minha filha.
3: Curou.
2: Ele é fiel.
4: Mais alguém tem um milagrão?
5: Eu tenho vários milagres. Quinta vez que eu tô vindo na igreja.
4: Quinta vez?
5: Isso.
4: Já tem milagre aí?
5: Bastante.
4: Meu paizinho, Jesusinho querido.
5: Esses dias eu tava passando uma situação muito difícil na minha loja.
4: Ah.
5: E a gente tava atravessando uma situação. Aí eu um dia tava precisando de um dinheiro e eu sabia que não tinha condições de arrumar esse dinheiro.
4: Tava
5: aí,
4: zero, meu filho.
5: Aí de repente o cara do banco ligou pra comprar uma flor e disse, você quer que deposita ou você quer que eu coloque na outra conta? Eu falei, outra conta? Não, eu só tenho uma conta. Aí ele disse, não, você tem duas. Uma tem 17 mil e a outra não tem nada, você tá devedor.
4: Duas contas? E o senhor não sabia dessa conta?
5: Eu só conhecia a devedora.
4: Meu
5: a que
4: pai
5: tinha, eu não sabia. Tinha 17 mil reais.
4: E o senhor precisando de dinheiro?
5: Precisando do dinheiro.
4: Hã.
5: Aí ele disse, só segunda-feira, porque agora já é 4 horas, ainda não... Aí eu falei, amém. Aí eu vim e aconteceu o mesmo, tinha 17 mil
4: 17
5: reais.
4: Mil na conta, sem o senhor saber.
5: Tava...
4: Duas contas no o senhor pensava que só tinha uma?
5: Só uma, essa eu não conhecia. Aí apareceu e eu falei, eu não acredito. Aí, mas depois, na segunda-feira eu fui lá pra retirar, falei, tem como transferir esse dinheiro pra essa conta? Que o cara, ele tinha passado o número da conta.
4: Ah.
5: Aí ele falou, tem como transferir. Ele falou, você vai levar tudo? Eu falei, vou levar tudo. E eu tinha visto ainda, se eu tiver esse dinheiro mesmo, eu vou tirar o meu dízimo, vou levar pra ajudar na rádio.
4: Ah.
5: E depois também eu tava precisando de alugar uma casa, um barracão e a loja.
4: Tava tudo difícil.
5: Tudo difícil, nada dava certo.
4: Eu lembro que tu chegou aqui, eu preciso aqui de um...
5: Valista.
4: E eu disse, a valista teu é Deus, rapaz.
5: E foi Deus mesmo que avalizou tudo.
4: Foi Deus!
5: Barracão, loja e casa. Deus deu tudo.

0: E tem uma ainda. Imobiliária. Imobiliária não faz sem avalista.
1: É verdade, meu filho.
0: Que a minha casa que eu aloquei ali no centro, sem avalista, sem nada.
2: Eita, nem barracão. Em Jesus Cristo.
0: Mudei de barracão, de casa, de loja, tudo.
1: Tudo assim, novo. Igreja nova, salão novo, casa nova. A glória da segunda casa é maior do que a primeira.

0: vai, Deus é contigo. O Senhor é teu avalista. E o Senhor foi meu avalista.
1: Tá vendo? Aplauda o nome do Cordeiro que tira o pecado do mundo.
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3: 7:11.

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0: 7h42.
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2: O que aconteceu com você, meu amado?
3: Foi quarta-feira, eu vim aqui, primeira vez que eu vim aqui no ministério, né? E eu vim passando muito mal, e eu alcancei pela misericórdia a minha bênção. E eu tinha problema de gastrite, né?
2: Gastrite!
3: E eu fui curado instantaneamente.
2: Você foi curado quarta-feira aqui?
3: Quarta-feira aqui.
2: Glória a Deus, aplaude o nome de Jeová!
3: Aí eu saí daqui, eu não podia comer nada, né? E aí depois nós comemos ali, chegamos ali na avenida ali.
2: No mesmo dia,
3: nós comemos um cachorrão de R$14, né? X-salada bem gostoso. Cheguei em casa, graças a Deus não senti mais nada, para glória.
2: Sumiu, desapareceu a gastrite.
3: Desapareceu, para honra e glória do Senhor.
2: Gente, aplauda o nome de Jesus. Deus curou o homem na quarta-feira aqui na hora.
3: Porque eu tava assim, eu sorou só para mim. Deus te guiou lá, o Espírito Santo foi guiado pelo Espírito Santo e Deus chegou aqui a mim.
2: Ai, Deus me enviou lá, o Senhor.
3: Aí você sorou só pra mim naquela noite.
2: Aí eu saí e toquei no Senhor.
3: Tocou em mim, aí repreendeu bactéria, né?
2: Bactéria.
3: Aí depois que eu falei que estava gracinha, você colocou a mão aqui e repreendeu de uma sopa, desapareceu.
2: Desapareceu.
3: Em nome.
2: Valeu a pena, viu?
3: Valeu.
2: Jesus vai fazer muito mais na tua vida.
3: Eu creio.
2: Foi curado de gastrite. Na quarta-feira profética, foi curado na hora.
3: Em nome de Jesus.
2: Aplauda o nome de Jesus. Jesus está aqui. Deus abençoe, meu amado. Deus é contigo.
4: E milagre aqui, apóstolo. Então lembra que a mulher dele não andava porque ela estava com câncer na coluna?
2: Ah, é o velho.
4: A cidade toda está impactada porque a mulher não para de andar.
2: Gente do céu, é muito forte, é pra lascar mesmo. Quem viu aquela mulher domingo aqui? Quem viu? O que aconteceu de domingo pra cá com aquela mulher?
5: Acontece que a gente veio aqui, né?
2: Ah.
5: É, a minha mulher veio carregada até ali na frente. Então, muita gente não acredita que as coisas acontecem. Mas quando a pessoa é de Deus, quando o apóstolo é consagrado que nem o senhor, não tem erro. Por isso estou aqui de volta. Para dizer para esse povão que está na sua igreja que pode confiar tanto em Deus como na palavra do Senhor. Que a sua palavra, apóstolo, ela não cai no chão. O senhor falou, aconteceu. Andando ela está. Foi bastante gente lá em casa, gente que não acreditava. Falou, meu Deus, eu não posso acreditar uma coisa dessa. Falei, vai lá que vocês veem.
2: Encheu a sua cara.
5: Os caras vão lá porque os caras viam que jeito que ela estava. Agora vê ela andando, ficaram impactados.
2: É muito forte, gente.
5: É forte pra caramba. E eu toda a vida eu confiei, né? Eu falei pro senhor que uma vez eu vim aqui nessa igreja. O senhor, a primeira vez que eu vim, a minha bisnetinha já ficou enxergando uma beleza. Ficou todo mundo, até as professoras dela chorou. Então, o senhor é muito querido de todo tempo.

0: Pastor.
1: Não é eu que faço o milagre, é Deus que faz o milagre. É porque ele achou graça em mim pelos sacrifícios que eu fiz no altar que eu faço direto.
2: Ele está dizendo aqui que a médica está meio chateada porque ela não conseguiu resolver, mas o Deus que nós servimos resolveu o problema da esposa dele.
1: É verdade.
3: Ah, ficou. A médica disse era que ela não ia andar mais, porque tinha tirado um pedaço de osso dela. Falei, ela vai ficar na cadeira de rola. Quando ela chegou lá, saiu ela andando.
1: Cadê a palavra da médica? A palavra da médica disse que eu não ia, nunca mais ia andar.
3: Eu acho que ela não sabia que a última palavra vem do Senhor, né? Tem muita gente que não sabe.
1: A última palavra é do Senhor, meu irmão. Não é de homem, não é de doutor. Não é de nada.
3: Eu aposto. Eu também tenho uma filha, sabe? Ela mora em Curitiba. Eu trouxe ela aqui um dia, sabe? Daí ela ficou olhando o senhor e orando e ela tinha uns problemas. Daí ela ia passando ali no corredorzinho que o senhor tinha aqui. O senhor falou pra ela que nós tínhamos jogado um sal na casa dela, lá sei lá o que, lá da obra de feitiçaria. Ela tinha uma dor. Quando ela tá trabalhando, não sentia nada lá em casa, só ficava deitada. Até a esposa desse rapaz que está aqui, ó. E ela hoje é são perfeita. Sarou.
1: Não tem mais nada. É o esposo dela, aquele lá, é?
3: É
1: o esposo dela. Ali. Tá curada, varão? A sua esposa ficou curada, ficou?
4: Ela foi curada do câncer. Ah. Tá? Ela foi curada.
1: Deus
4: do
1: é
4: câncer.
1: Fiel, aplaudo o nome do Senhor Jesus bem forte.
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6: 7:47.

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0: 8:32.
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2: O que aconteceu, filha?
3: Então, apóstolo, eu tinha uma dor muito infeliz nas pernas, representava que ia esticar meus nervos e arrebentar, sabe? Aquilo me prejudicava muito, eu tomava remédio e nada de melhorar. E eu sofrendo, quase entravada das pernas, né? Aí o povo falava assim pra mim, vai fazer um exame, rapaz, que isso é perigoso, né? Aí eu falei assim, ah, do tanto de remédio que eu tomo, já era pra ter sarado, mas eu vou fazer, eu vou dar no altar, vou fazer uma oferta a Deus.
2: A senhora fez um sacrifício no altar.
4: Ela tá emocionada aqui, apóstolo.
2: É forte.
3: O dinheiro de eu pagar o exame, eu dei na oferta.
2: Meu Deus, aplauda Jesus, gente. Quem não crê no sacrifício, o diabo está encarnado nele. Ana orou quantos anos? 25 anos. Mas dentro de um minuto, ela conseguiu uma criança com Deus, um sacrifício no altar. Filhinha, quer dizer que a senhora fez o sacrifício, a senhora entregou.
3: Eu entreguei, né? Porque o povo falava para mim, vai fazer um exame, rapaz, ver o que está acontecendo. Eu falava, ah, minha filha, tanto de remédio que eu já tomei, já era para me ter sarado, não era para me sentir nada. E aquele sofrimento e sofrendo, aí eu fui, fiz o voto, que nem eu estou falando esse testemunho, já era para mim ter falado já, para edificar a fé dos irmãos, porque os irmãos, eles têm de ter fé e cumprir, porque todos os votos que eu faço, eu não tenho dinheiro, eu faço pela fé. E Deus tem me abençoado grandiosamente, porque eu sei que o Senhor paga o preço e muito alto, porque tudo tem seu sacrifício e vem com honra de sangue. E eu sofrendo, falei, não, eu vou dar esse dinheiro do exame no altar, que eu creio que eu vou receber a cura das mãos de Deus. Aí lá na firma, né, as pessoas usadas pelo diabo, aí eles falavam assim pra mim, nossa, uma coisa que eu não vejo você mais a reclamar das suas pernas. Eu falei, graças a Deus, glória a Deus, eu tô recebendo minha cura. Recebi minha cura lá na Igreja das Nações da Poderosa Mão de Deus.
2: Aplauda Jesus! Queria, quanto tempo a senhora vivia com as pernas doentes?
3: Ah, mais de 2 anos sofrendo.
2: Mais
3: de 2 anos.
2: Tomando remédio?
3: Tomava ibuprofeno, diclofenaco, Dorflex por vida.
2: E não resolvia nada?
3: Não resolvia, que nem uma vez eu fui, nunca andei naquilo, que é humilhação, a cadeira de rodas, sabe?
2: Meu Deus do céu.
3: Pra poder ser atendida no PA lá em Rolândia, aquela dor, tomava remédio, mesma coisa de água, e dor, e eu sofrendo, e o Senhor tem misericórdia, que isso não é do Senhor, porque Jesus já morreu na cruz por todos nós, por tudo quanto é coisa. Aí eu falei, não, eu vou na igreja, eu vou caçar onde tem Deus de verdade, um
2: mundo usado. A senhora já ia na igreja?
3: Ia.
2: Aí eu só disse, eu vou caçar uma igreja de verdade?
3: Vou caçar pra depositar meu dízimo, minha oferta, porque eu sempre fui, né, fiel dizimista.
2: Mas não acontecia nada.
3: As curas não tinha,
2: não,
3: né?
2: Tinha.
3: Não. Aí foi quando eu escutei o senhor pela rádio, falei, ali é onde Deus levantou um homem de Deus, e ali eu vou receber minha vitória, minhas libertação, e comecei a vir e fazer voto e devolver meu dízimo, que Deus tem me abençoado, porque o povo mesmo, os incrédulos, né, as pessoas do mundo falam assim, como que pode? Você ganha pouco e você consegue fazer tudo, que eu pago aluguel, minha casa não falta nada.
2: Deus tem multiplicado.
3: Deus sempre tem multiplicado.
2: Agora, só lembrando aqui que essa mulher, ela não é de Maringá, essa mulher é de Rolândia. É você que reclama, dizendo, ah, mas é muito longe. Ai, mas a igreja é muito longe, se fosse uma igreja perto da minha casa, não é verdade? Mas eu te digo uma coisa, posso? A maioria das pessoas não vai na igreja perto da casa dela. Verdade ou mentira? Começa aí, daqui a pouco para. Quem quer, vai buscar aonde está o milagre. E a senhora é de Rolândia.
3: De Rolândia.
2: Mas a senhora não olha a distância.
3: Peleja a gente passa, né? Porque o inimigo põe desânimo, põe fraqueza, põe... Fala, ah, hoje você não vai não, fica em casa. Fala, não, eu tenho

0: De buscar a minha fé, porque campanha quebrada não é recebida, né?
1: É verdade.
0: Tem de ter luta, sacrifício.
1: Recebeu o milagre.
0: Recebi, tá, tô limpa. Recebendo.
1: Limpa. Aplauda o nome do Senhor Jesus Cristo.
2: Ô, glória!
3: O meu marido foi preso. E eu vim na igreja.
2: Carabanás.
3: Me ajoelhei e pedi pra Deus. E ele fez a revelação pra mim. Falou que ele ia tirar meu marido da cadeia.
2: Deus falou, Jeová falou que ia tirar o marido.
3: E ele tirou e eu casei.
2: Duas bênçãos numa só. Duas bênçãos numa só. A senhora, o marido não queria casar, não? Queria, não?
3: Não, que ele só queria a vida.
2: Eu sei. Mas foi na cadeia, a senhora veio na igreja.
3: Eu vim, pastor.
2: Aí pediu a bênção, Deus revelou que ele ia sair.
3: Pedi, ele falou que ele ia sair, ele saiu. E aí, hoje nós estamos casados em nome de Jesus. Ele não veio, mas o Senhor vai trazer ele.
2: Dá um tapa na cara do diabo. Vida, glória a Deus. Aplauda bem forte para Jesus.
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